0: Milhões de gamers têm algum tipo de deficiência. Para o criador de conteúdos, Fabrício Ferreira, da Able Gamers Brasil, ONG voltada para a acessibilidade em jogos eletrônicos, a regulamentação e o fomento previstos no decreto vão contribuir para a acessibilidade no setor.
1: A gente fala muito sobre videogames, sobre jogos como um mercado. Pela questão do dinheiro financeiro, a gente fala muito sobre arte, mas o videogame hoje, ele é uma ferramenta muito forte de socialização. A gente tem uma grande parte da população PCD no Brasil que muitas vezes não pode sair de casa. E os videogames, ele além de ser uma forma de arte, ele também permite que essa pessoa viva experiências que muitas vezes a gente nem dá bola para essas experiências. É algo cotidiano para
0: a
1: gente.
0: A ministra da Cultura, Margarete Menezes, afirma que os jogos eletrônicos deixam de ser considerados apenas softwares e passam a ser vistos como produtos culturais.
2: E essa é uma mudança fundamental porque permite que os jogos brasileiros acessem instrumentos de fomento já consolidados, como a Lei do Audiovisual, a Lei Rouanet, o Fundo Setorial do Audiovisual, além de reconhecer o seu papel na educação, na saúde, na formação de juventudes e na qualificação profissional na geração de emprego e renda.
0: O decreto institui ainda o Game Brasil, plataforma pública e gratuita para catalogar, divulgar e promover jogos brasileiros, indicando onde estão disponíveis. E para ampliar a formação de profissionais para a indústria de jogos eletrônicos, o Ministério da Educação vai ofertar, a partir do ano que vem, 230 vagas para cursos de graduação na área de jogos digitais em 5 universidades federais nas 5 regiões do país. Reportagem Graziele Bezerra.
3: Em 2027, a reforma tributária entra numa nova fase.
4: É quando as microempresas e as empresas de pequeno porte começam a recolher a contribuição sobre bens e serviços, CBS, e o imposto sobre bens e serviços, IBS.
3: Entre os prazos estabelecidos, um vence amanhã, dia 15 de outubro. É quando os empresários devem informar se desejam permanecer ou optar pelo Simples Nacional, o atual sistema para o recolhimento de tributos.
4: Para explicar melhor essas mudanças, a gente conversa agora com o repórter Nazi Brum. Boa noite, Nazi.
5: Olá, boa noite, Mariana, Luciano, e boa noite, ouvintes da Voz do Brasil. Pois é, a reforma tributária deve ser concluída em 2033, mas a partir de 2027, as microempresas e empresas de pequeno porte começam a recolher o IBS e o CBS, que vão substituir 5 impostos: PIS, COFINS, IPI, ICMS e ISS. O primeiro passo para isso é que essas empresas optem até amanhã pelo Simples Nacional, um sistema que já existe que facilita o pagamento de impostos. Após isso, as empresas que estiverem no Simples Nacional vão optar se desejam pagar o IBS e o CBS dentro do Simples ou de forma separada. E essa opção deve ser feita até o dia 30 de outubro.
3: Agora, isso quer dizer, então, Nazi, que as empresas, as microempresas e as empresas de pequeno porte vão poder pagar esses dois impostos de duas formas diferentes?
5: Exatamente, Mariana. E o coordenador de tributos sobre a renda, patrimônio e opções financeiras da Receita Federal, Gustavo Salton, falou um pouco sobre essas mudanças.
6: O Simples Nacional, ele não acabou, ele continua sendo um regime fundamental para as micro e pequenas empresas. A grande novidade da reforma tributária é que o empresário passa a decidir se prefere manter o IBS e o CBS dentro do DAS ou se prefere no regime regular de débitos e créditos. Então, estamos nesse período agora super importante de opções e decisões de todo mundo, né, para que todos consigam fazer as suas decisões que melhor podem fruir desse novo mundo tributário que a gente vai ter agora.
5: Olha, o empresário que optar pagar o IBS e CBS fora do Simples Nacional estará aderindo automaticamente ao Simples Nacional híbrido e o pagamento será feito dentro do regime regular. Sobre esse assunto, a gente tem aqui a dúvida de uma ouvinte. Vamos ouvir.
7: Olá, boa noite. O meu nome é Iraneia Rego. Eu trabalho no ramo de moda, eu vendo roupa. E eu queria fazer uma pergunta. Quem já é do Simples e possui algum termo de exclusão, precisa fazer a opção novamente?
5: Pois é, quem vai responder é o coordenador da Receita Federal, Gustavo Salton.
6: Precisa sanar eventual problema que teve com o Simples Nacional e possui agora até 15 de outubro para fazer novamente essa opção para o ano que vem, após ter sanado eventual situação que ficou impeditiva para o regime.
5: O Gustavo Salton também vai responder a uma dúvida da Sandra Júlia. Ela é dona de um salão de beleza, trabalha direto com o consumidor e também com outras empresas. E ela quer saber qual sistema é mais vantajoso para pagar os novos tributos.
8: Eu estou meio perdida. Se eu fico só no Simples Nacional ou se compensa para mim mudar para outro sistema ou ficar só no Simples ou ter os dois, eu não sei.
6: Geralmente, as empresas que tratam diretamente com o consumidor final, elas vão fruir melhor do simples puro, que a gente chama, né? No entanto, é necessário verificar o caso concreto, quem são os seus fornecedores, parceiros e clientes, para ter certeza a respeito do que vale mais a pena. Então, muito importante aí cada um fazer a sua conta, né? Tem uma conta individual aí de cada empresa que é importante cada um estar atento.
5: Então, Mariela, Luciano, para resumir, microempresas e empresas de pequeno porte têm até amanhã para optar pelo Simples Nacional e até o dia 30 de outubro para decidir se pagam os novos tributos dentro desse sistema ou pelo método convencional.
4: Nazi, e se após fazer a opção, o empresário mudar de ideia, ele pode desistir?
5: Pode sim, Luciano. O sistema vai abrir um prazo específico de 3 de novembro a 20 de dezembro de 2026 para que qualquer pessoa desista da opção feita, tanto para o Simples Nacional quanto para o sistema híbrido. E o contribuinte pode tirar todas as dúvidas sobre esse processo na Receita Federal. Basta ter uma conta na plataforma gov.br e entrar em servicos.receitafederal.gov.br. Mariana, Luciano.
3: Obrigada, Nazi Brum, pelas informações ao vivo aqui na Voz do Brasil.
4: Quer saber quanto sua rede de ensino tem previsto para investir na educação?
3: O painel de financiamento do novo PAR foi atualizado e agora também traz informações sobre os repasses do Fundeb, o Fundo de Manutenção e Desenvolvimento da Educação Básica e de Valorização dos Profissionais da Educação. Esses repasses feitos nos últimos 12 meses.
4: Pela plataforma é possível consultar os recursos previstos para cada rede, acompanhar receitas e despesas da educação básica e verificar os saldos de programas.
9: Você sabia que é possível consultar informações do Fundeb de forma rápida e prática? O Ministério da Educação acabou de atualizar o painel de financiamento do novo Plano de Ações Articuladas, o novo PAR. Agora é possível acompanhar pela plataforma os valores previstos para cada rede de ensino, considerando fontes como o Fundeb, o Fundo de Manutenção e Desenvolvimento da Educação Básica e de Valorização dos Profissionais da Educação, o Salário Educação e as receitas vinculadas ao mínimo constitucional destinado à manutenção e ao desenvolvimento do ensino. Com a última atualização, o novo PAR apresenta informações da Secretaria do Tesouro Nacional sobre os repasses do Fundeb efetivados nos últimos 12 meses. Além disso, a ferramenta também permite acompanhar a evolução das receitas e das despesas relacionadas à educação básica, bem como dos saldos acumulados de programas. O novo PAR reúne dados das principais fontes de financiamento da educação básica por meio de gráficos e tabelas e permite ainda que gestores educacionais, pesquisadores e cidadãos consultem os recursos destinados às redes de ensino e acompanhem a evolução das receitas ao longo do tempo. Todos esses dados podem ser consultados no painel de financiamento do novo Plano de Ações Articuladas, o novo PAR, disponível em novopar.mec.gov.br. Locução, Júlio César de Oliveira. Reportagem, Daniel Duarte.
3: O ministro do Meio Ambiente e Mudança do Clima, João Paulo Capobianco, retornou hoje a Manaus para acompanhar ações de combate aos incêndios florestais no Amazonas.
4: Após sobrevoar as áreas atingidas pelo fogo e reunir-se com autoridades locais, ele falou sobre a situação no estado e os próximos passos.
10: Não podemos comemorar porque ainda temos uma situação grave, muito grave ainda muita fumaça, mas houve uma redução nos eventos de queimadas e incêndios, portanto nós temos um movimento positivo e há um indicativo de redução de novos focos. O novo passo agora é a investigação criminal. Nós vamos iniciar uma ação forte de investigação para identificar quem está operando esse conjunto enorme de incêndios e verificar se há uma organização por trás disso, e vamos punir aqueles que forem identificados de forma exemplar para que não fique na região uma sensação de impunidade.
3: As ações são realizadas de forma integrada entre órgãos federais, estaduais e municipais para reduzir os impactos ambientais e proteger a população.
4: 330 brigadistas já foram mobilizados para atuar em apoio às equipes do IBAMA, do ICMBio e de outros órgãos federais.
3: Usar a força do futebol para combater a violência contra a mulher.
4: Com esse objetivo foi lançada a campanha Papo de Homem. No futebol, a violência não entra em campo.
11: Em dias de jogos de futebol, os casos de violência contra as mulheres aumentam 27%. Para enfrentar esse problema, o governo federal e a CBF, Confederação Brasileira de Futebol, lançaram a campanha Papo de Homem. No futebol, a violência não entra em campo. A iniciativa convoca a participação de torcedores e jogadores. No vídeo da campanha, estão reunidos jogadores presentes na convocação mais recente da seleção brasileira, como Vini Júnior.
12: No futebol, a violência não entra em campo.
11: E Rayan.
13: Violência contra as mulheres não tem desculpa.
11: A peça foi exibida durante um amistoso entre Brasil e Argentina essa semana em Recife. A proposta da campanha é utilizar a força do futebol para conscientizar o público masculino quanto à prevenção e ao enfrentamento à violência contra mulheres. Foi o que disse o ministro do esporte, Paulo Henrique Cordeiro.
14: São homens, são atletas, são jogadores da seleção brasileira que estão falando de um prisma, estão falando de um lugar de homem. Porque a questão da violência contra a mulher não é um problema sobre as mulheres, mas é um problema sobre os homens. E o homem falando sobre isso impacta, eu tenho certeza, muito mais e pode contribuir decisivamente para que esse estado de coisa possa ser extinto de toda a nossa sociedade.
11: A mensagem também é para quem acha que bebida e raiva justificam uma agressão, alerta o torcedor Marco Polo.
15: Dentro de campo, cada um responde por seus atos, fora dele também.
11: A campanha também marca o lançamento do Plano Nacional do Legado Social e Esportivo da Copa do Mundo Feminina FIFA 2027, que estabelece 4 eixos para ampliar a participação de mulheres no futebol. Vale lembrar que mulheres em situação de violência podem buscar orientação e realizar denúncias pelo Ligue 180. Em caso de emergência, devem ligar para o 190 da Polícia Militar. Reportagem Pablo Mundim.
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3: Estamos no Outubro Rosa, mês de prevenção e conscientização sobre o câncer de mama.
4: E mulheres, fiquem de olho. Os planos de saúde são obrigados a cobrir o exame de mamografia, mesmo em mulheres com menos de 40 anos.
3: A medida vale para os casos em que há indicação clínica para o exame.
4: O exame também é oferecido no SUS.
20: Ao tocar os seios, a geóloga e produtora audiovisual Laila Milani sentiu algo diferente. Ela procurou o médico e o diagnóstico foi de um nódulo benigno que precisava ser acompanhado. 6 meses depois, ao retornar para exames, descobriu que o nódulo havia evoluído para câncer de mama. Laila tinha 38 anos. e nunca havia feito uma mamografia.
1: Eu não recebi nenhuma informação que abordasse esse assunto, no sentido de que a mamografia feita antes, né, poderia adiantar o meu caso, né, antecipar um diagnóstico, por exemplo.
20: Desde o começo do mês, os planos de saúde não podem mais negar a cobertura de mamografia digital para mulheres com menos de 40 anos que tenham indicação médica para a realização do exame. A mudança foi aprovada pela Agência Nacional de Saúde. Antes, os planos tinham obrigação de cobrir o exame somente para pacientes entre 40 e 69 anos. O presidente da ANS, Wadid Amul, destacou a importância da medida.
21: A partir de agora, deve ser considerada a necessidade clínica de cada paciente. O diagnóstico precoce salva vidas. Quanto mais cedo a doença é identificada, maiores são as chances de sucesso no tratamento e de melhores resultados para os pacientes.
20: De acordo com o presidente da Sociedade Brasileira de Mastologia, Guilherme Novita, a mamografia é o melhor exame para a detecção precoce do câncer de mama. Segundo ele, a partir dos 40 anos, as mulheres devem fazer mamografia anualmente. Ele explica em quais casos a mamografia antes dos 40 anos é recomendada.
22: Existem pacientes que, por questões de risco, geralmente história familiar de câncer de mama ou ovário, ou história pessoal de câncer de mama ou lesões pré-cancerígenas, ou história de mutação genética, elas precisam fazer mamografia antes dos 40 anos.
20: Nas últimas décadas, o câncer de mama se manteve como o tipo de câncer mais frequente entre as brasileiras, com exceção do câncer de pele não melanoma. Segundo o Ministério da Saúde, hoje, a taxa estimada é de 66 novos casos por 100 mil mulheres. Reportagem Luana Karen.
3: E o Ministério da Saúde apresenta campanha com orientações sobre acesso a consultas, exames e cirurgias pelo SUS.
4: O conteúdo explica como buscar atendimento especializado e apresenta opções de atendimento pelo Sistema Único de Saúde.
23: A dona de casa, Vanusa da Conceição, moradora da Ceilândia, no Distrito Federal, conta que o filho, de 14 anos, deslocou o joelho enquanto jogava futebol e foi levado a uma unidade básica de saúde. Após o atendimento de emergência, ela conta como foi o processo para que o filho fizesse a ressonância e outros exames específicos.
24: Eu fui até o posto de saúde, a UBS. Por volta de mais ou menos 7 dias, ele foi chamado para poder fazer a ressonância. Já peguei o resultado e agora retornarei ao médico que consultou ele.
23: Para orientar pessoas que precisam de avaliação, acompanhamento, exames ou procedimentos especializados, como Vanusa, o Ministério da Saúde lançou a campanha nacional de atendimento especializado, que reúne informações sobre como buscar consultas, exames e cirurgias pelo SUS. A iniciativa apresenta o passo a passo, desde a entrada da unidade básica de saúde até o atendimento especializado, é o que explica o diretor do Ministério da Saúde, Rodrigo Oliveira.
25: A gente tem duas grandes portas de entrada. Uma porta de entrada são as UPAs e os grandes hospitais de emergência, e também você pode buscar a unidade básica de saúde. É possível em vários locais, através do meu SUS digital, através do WhatsApp ou de outros aplicativos, você buscar atendimento.
23: Os pacientes do Sistema Único de Saúde têm diferentes possibilidades de atendimento. Para uma consulta, por exemplo, não precisam sair de casa. Eles têm à disposição a telesaúde, que permite a realização de teleconsultas e telediagnósticos. A população também pode ser encaminhada para o atendimento nas carretas de saúde, unidades móveis que oferecem serviços especializados em diferentes regiões do país. Essas unidades atendem prioritariamente onde há menor oferta de serviços especializados. Rodrigo Oliveira explica como os pacientes podem ser atendidos nas carretas.
25: Em geral, um paciente que busca uma unidade básica de saúde precisa de uma consulta especializada ou de um exame especializado, como tomografia, ele entra numa fila do município, da região ou do estado. A carreta, quando chega nessa região, ela se conecta a essa fila e faz essa fila andar mais rápido.
23: Outra opção de atendimento especializado pelo SUS é o encaminhamento de pacientes para hospitais privados e filantrópicos. Reportagem Cleide Lopes.
3: E essas foram as notícias do governo federal.
4: Uma realização da Secretaria de Comunicação Social da Presidência da República.
3: Com produção da empresa Brasil de Comunicação.
4: Fique agora com o Minuto do TCU. Em seguida, as notícias do Poder Judiciário e do Congresso Nacional. Boa noite.
3: Boa noite, até amanhã.
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2: 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Você vai ouvir agora notícias do Poder Judiciário.
6: STF decide afastar a inclusão das perdas inflacionárias na correção monetária dos depósitos judiciais.
7: STM realiza seminários sobre a Justiça Militar e o Tribunal Penal Internacional.
6: Para o STJ, planos de saúde não são obrigados a custear medicamentos à base de canabidiol para tratamento domiciliar.
7: Boa noite, eu sou Marcela Luiza.
6: E eu sou Walter Lima.
7: O Supremo Tribunal Federal decidiu hoje afastar a inclusão dos expurgos inflacionários na correção monetária dos depósitos judiciais.
6: A Corte entendeu que a atualização monetária deve observar índices previstos na legislação.
8: A discussão era para definir se os depósitos de ações judiciais da época dos planos econômicos Bresser, Verão, Collor 1 e 2 tem direito à mesma correção monetária aplicada à caderneta de poupança, chamada de expurgos inflacionários. Esses expurgos correspondem às diferenças de atualização decorrentes de períodos em que os índices utilizados para corrigir valores financeiros não acompanharam integralmente a inflação. No final, prevaleceu o entendimento de que a atualização dos valores deve observar os índices previstos na legislação, sem a incorporação de diferenças decorrentes dos planos econômicos.
7: O Superior Tribunal Militar realiza entre hoje e amanhã em Brasília o seminário Justiça Militar e o Tribunal Penal Internacional, o TPI.
6: O evento reúne especialistas para discutir temas relacionados à atuação do Tribunal Penal Internacional. Marcelo Della Libera.
26: O Tribunal Penal Internacional julga pessoas acusadas de genocídios, crimes contra a humanidade, crimes de guerra e crimes de agressão. O Prêmio Nobel da Paz este ano foi para a jurista Navi Pillay, que já integrou o TPI. A presidente do Superior Tribunal Militar, ministra Maria Elizabeth Teixeira Rocha, avalia com otimismo o trabalho do TPI ao longo de mais de 20 anos de existência.
27: Eu avalio com muito otimismo. Porque o Tribunal Penal Internacional foi criado exatamente para que não houvesse a repetição dos tribunais que foram formados para julgar os delitos da Segunda Guerra Mundial. E isso eu acho que é extremamente promissor e garantista, porque dá ao mundo e à sociedade das nações, né, uma estabilidade jurídica para se dizer, né, em conflitos aquilo que se pode e aquilo que não se pode fazer. Porque até uma guerra, que é o horror e a barbárie, tem de haver regras.
26: Entre hoje e amanhã, o STM promove o seminário Justiça Militar e o Tribunal Penal Internacional, Desafios e Perspectivas da Implementação Jurídica do TPI no Brasil. O evento conta com a transmissão ao vivo pelo canal oficial do Tribunal no YouTube.
7: Plano de saúde não é obrigado a custear medicamentos à base de canabidiol para uso domiciliar sem previsão legal ou contratual de cobertura.
6: A conclusão é do STJ. Fátima Uchoa.
9: A exceção à regra.

0: Debate sobre sustentabilidade na Justiça do Trabalho.
1: Magistrados, servidores e especialistas vão discutir soluções para uma justiça trabalhista sustentável. Rafael Silva.
2: Entre os assuntos, eles vão falar sobre mudanças climáticas, gestão de resíduos sólidos, descarbonização e a inclusão socioprodutiva de catadores. Também estão em pauta as estratégias para a criação de planos de contingência socioambiental, além da apresentação de projetos desenvolvidos pelos próprios tribunais, o que ajuda a compartilhar boas práticas entre as unidades. O debate reforça o papel das instituições públicas diante do desafio global de atingir o carbono zero.
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0: Uma boa noite.
1: E até amanhã.
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4: Está no ar o Jornal do Senado.
5: Eu sou Paula Groba.
6: E eu sou Humberto Pinheiro.
5: E estes são os destaques de hoje do Jornal do Senado, que começa agora.
6: Senado vota fim da escala 6-1 em primeiro e segundo turno ainda hoje, segundo o presidente Davi Alcolumbre.
5: PEC da Segurança avança no Senado com maior integração e fim da saidinha para membros de facções.
6: Projeto garante às mulheres opção de viajar ao lado de outra passageira sem custo extra.
5: Boa noite.
6: Boa noite.
5: A PEC da Segurança Pública avançou no Senado e segue para votação em plenário. A proposta busca reforçar o combate ao crime organizado com ação direta do governo federal e maior integração entre as forças de segurança da União, dos estados e dos municípios.
6: O texto também prevê penas mais rigorosas para integrantes de facções criminosas, inclui o Sistema Único de Segurança Pública na Constituição e permite a criação de polícias municipais para o policiamento ostensivo e comunitário. A PEC foi concluída hoje na Comissão de Constituição e Justiça. Repórter Bruno Lourenço.
7: A Comissão de Constituição e Justiça aprovou a inclusão, no texto constitucional, do Sistema Único de Segurança Pública. A proposta de emenda à Constituição padroniza diretrizes nacionais e permite a criação de polícias para a guarda comunitária e ostensiva pelas prefeituras. O relator, senador Rogério Carvalho, do PT de Sergipe, acredita que a grande inovação da PEC é colocar a União como agente atuante e corresponsável no enfrentamento direto ao crime organizado, em cooperação articulada com as polícias estaduais e locais.
8: Agora nós teremos o governo federal como integrante do Sistema Único de Segurança Pública e podendo agir conjuntamente e tendo responsabilidade no combate aos criminosos e no combate ao crime organizado em todo o país, de forma articulada e integrada, Polícia Civil, Polícia Militar.
7: Além da cooperação federativa, o texto prevê fontes de financiamento protegidas contra contingenciamentos orçamentários. Com a aprovação na CCJ, a PEC da Segurança Pública segue agora para análise do plenário do Senado, onde precisará passar por dois turnos de votação antes de poder seguir para promulgação.
5: O senador Espiridião Amin, do PP de Santa Catarina, afirmou que a PEC da Segurança Pública merece atenção especial do governo e do Congresso Nacional. Ele defendeu que a proposta seja analisada ainda nesta legislatura pelos senadores.
6: Na avaliação de Amin, o aperfeiçoamento da proposta vai ajudar a garantir melhores condições de segurança à população brasileira.
9: Que eu creio que deverá merecer de nós, ainda nesta legislatura, a urgência e o aperfeiçoamento necessário.
5: E mulheres poderão ter o direito de escolher viajar ao lado de outra mulher em aviões e ônibus sem pagar nada a mais por isso.
6: É o que prevê um projeto que está na pauta da Comissão de Fiscalização e Controle e Defesa do Consumidor do Senado. A proposta garante essa opção no momento da compra da passagem. Repórter Pedro Pincer.
10: A Comissão de Transparência, Fiscalização e Controle está pronta para votar um projeto de lei que garante às mulheres que viajam sozinhas o direito de optar, no ato da compra da passagem em transportes coletivos, por assentos ao lado de outras mulheres. O texto já foi aprovado na Comissão de Direitos Humanos. O objetivo é evitar situações de violência durante o trajeto e limitar as situações de vulnerabilidade, além de consolidar o compromisso do Estado com a promoção de políticas de proteção às mulheres em todos os espaços. A autora do projeto, senadora Daniela Ribeiro, do Progressistas da Paraíba, destacou que o assento ao lado de outra mulher não terá custo extra.

0: indústria para a passageira, nem para as empresas.
1: Essa iniciativa ela visa prevenir casos de assédio e a gente sabe também que previne violência, proporcionando muito mais tranquilidade durante os deslocamentos. Comprovadamente, a vulnerabilidade das mulheres no transporte coletivo é uma realidade.
0: Se aprovada na comissão, a proposta só vai ao plenário caso seja apresentado recurso com esse objetivo.
2: Evitar erros médicos que podem custar a vida de crianças é o objetivo de um projeto que está na pauta da Comissão de Assuntos Sociais do Senado.
3: A proposta busca reforçar a segurança no atendimento infantil e prevenir tragédias como a do menino Benício, que morreu em Manaus após receber uma dose letal de adrenalina. A repórter Raíssa Abreu tem os detalhes.
4: O projeto do senador Eduardo Braga, do MDB do Amazonas, determina que os serviços de atendimento pediátrico tenham sempre um médico especialista. Também estão previstas regras para que os pais ou responsáveis pela criança recebam informações claras sobre seu estado de saúde e apoio psicossocial.
5: Para que um profissional não cometa erros e equívocos, como aconteceu recentemente no meu estado, com o garoto Benício, que ao chegar em um hospital supostamente de excelência no meu estado, e ao ser atendido no ambulatório, imagine Vossa Excelência que um profissional da saúde injetou adrenalina na veia de uma criança, o que levou, obviamente, a óbito esta criança.
4: A proposta recebeu o voto favorável da relatora, senadora Damaris Alves, do Republicanos do Distrito Federal. Se aprovada na Comissão de Assuntos Sociais, a proposta segue direto para a Câmara dos Deputados.
2: E a senadora Zenaide Maia, do PSD do Rio Grande do Norte, fez um apelo a pais e aos responsáveis para que vacinem as crianças. Médica, ela alertou para o risco de doenças como o sarampo voltarem a circular, com a possibilidade de complicações graves e até a morte.
3: A senadora destacou que vacinar é um ato de proteção à saúde infantil e que a imunização não deve ser uma questão política, mas uma responsabilidade de todos.
6: Vacinem os seus filhos. Não é possível que a gente continue vendo crianças voltando a ter sarampo. Sarampo é uma doença extremamente grave. Pode matar e pode também deixar sequelas pro resto da vida.
2: Senadores estão reunidos no plenário para discutir a proposta de emenda à Constituição que acaba com a escala 6 por 1. O texto prevê reduzir a jornada semanal de 44 para 40 horas, sem diminuição dos salários.
3: Segundo o presidente do Senado, Davi Alcolumbre, a votação da PEC em dois turnos está prevista para hoje. O repórter Alexandre Campos traz mais informações.
7: Além de reduzir a jornada sem diminuir salário, a PEC prevê 2 dias de folga semanal, sendo um deles preferencialmente aos domingos. Essas regras valerão para os terceirizados que prestam serviços para a administração pública direta e indireta da União, dos estados, do Distrito Federal e dos municípios. No entanto, não serão aplicáveis para os trabalhadores da iniciativa privada que tiverem diploma de curso superior e que receberem um salário maior que 2,5 vezes o teto da Previdência Social, salvo se o empregador, por vontade própria, decidir o contrário. A mudança será gradual. 2 meses depois de sua promulgação, o tempo de trabalho por semana passará de 44 para 42 horas semanais. Um ano depois da implementação dessa primeira etapa, a jornada vai diminuir para 40 horas. Líder do governo, a senadora Tereza Leitão, do PT de Pernambuco, afirmou que a redução da jornada é uma luta histórica dos brasileiros, construída nas fábricas, comércios, nos serviços, ruas, escolas e até nas redes sociais.
8: Estamos escrevendo este capítulo ao lado de cada trabalhador que acorda antes do sol nascer, de cada mãe e de cada pai que querem acompanhar o crescimento de seus filhos, de quem deseja estudar, cuidar da saúde, encontrar os amigos, estar com a família, descansar, de quem quer simplesmente recuperar o direito de ser dono de parte maior do seu próprio tempo e fazer dele o que quiser.
7: Representante do PL de Santa Catarina, o senador Jorge Seif reconheceu que, por ser um apelo dos trabalhadores, é favorável à redução da jornada. No entanto, ele defende correções futuras no texto, como a desoneração da folha de pagamentos para aliviar o bolso dos empregadores ou até mesmo a flexibilização das relações de trabalho.
9: Então, essa PEC, ela atende, em parte, o anseio da população, que é trabalhar 5 dias por semana, mas daqui a pouco, com ela operacionalizada, o funcionário vai chegar. O patrão fala assim, olha, eu quero trabalhar um pouco mais, não vai poder. Olha, eu quero fazer mais hora extra porque eu troquei de carro, eu comprei uma geladeira, não vai poder. Então essa PEC é um pouco engessada, mas vamos discutir isso lá na frente. E no ano que vem, se necessitar de melhoras, se necessitar de ajustes, nós vamos fazê-los sem prejudicar a população.
7: Para aqueles empregados sujeitos a regimes diferenciados, como aeronautas, o texto permite que acordo ou convenção de trabalho defina diferentemente a distribuição do tempo de prestação de serviço e o descanso semanal remunerado, assegurados os direitos da PEC.
3: Com edição de Paulo Groba e trabalhos técnicos de Eliseu Caires, o Jornal do Senado fica por aqui. Acompanhe agora as notícias da Câmara dos Deputados. Boa noite.
2: Boa noite e até amanhã.
10: Jornal Câmara dos Deputados. Comissão debate integração das universidades com o setor produtivo.
11: Deputados criam plano de atenção no SUS às pessoas com epilepsia.
10: Projeto isenta de ICMS a aquisição de próteses mamárias de silicone.
11: Boa noite. Projeto aprovado retira ICMS das próteses mamárias de silicone. Confira os detalhes com Silvia Munhato.
12: A Comissão de Defesa dos Direitos da Mulher aprovou o projeto que concede a isenção do ICMS nas operações de compra de próteses mamárias de silicone destinadas à reconstrução mamária de mulheres que realizaram mastectomia total ou parcial. A relatora na comissão, deputada Érica Hilton, do PSOL de São Paulo, ressaltou que o custo das próteses é alto.
13: Sabendo que a prótese mamária é essencial para a reconstrução da saúde emocional e abalada pelo tratamento do câncer, o projeto facilita os avanços nas etapas do processo de cura definitivo da doença, na medida em que o acesso à prótese mamária será menos oneroso para aquelas que mais necessitam.
12: Pelo texto, a isenção será concedida mediante a apresentação de laudo médico emitido por profissional especializado, atestando a realização da mastectomia, a necessidade do uso de prótese mamária de silicone e a recomendação para a reconstrução. A isenção do ICMS se aplicará tanto para compras realizadas diretamente pelas pacientes quanto por intermédio de hospitais, clínicas ou centros de reabilitação. O benefício valerá para procedimentos realizados pelo Sistema Único de Saúde, por seguradoras de saúde privadas ou por planos de saúde. A proposta que tira o ICMS das próteses mamárias de silicone será analisada agora pelas comissões de Saúde, Finanças e Tributação e Constituição e Justiça. Para virar lei, precisa ser aprovada pela Câmara e pelo Senado. Da Rádio Câmara de Brasília, Silvia Munhato.
10: Homenagem. Dr. Zacarias Calil, do MDB de Goiás, celebra o Dia do Médico em 18 de outubro, destacando a importância da profissão no cuidado com a vida. Ele ressalta que, além do conhecimento científico e da atualização constante, a medicina exige empatia e compromisso com os pacientes.
11: Dr. Zacarias Calil defende a valorização dos profissionais de saúde, com melhores condições de trabalho e atendimento digno à população. Ele agradece aos colegas de profissão pela dedicação e reforça a importância de manter o compromisso com a saúde e o bem-estar dos brasileiros.
10: Saúde. A Câmara analisa medidas para facilitar o atendimento à pessoa com doença renal, incluindo a diminuição da distância entre a residência do paciente e o local da diálise. O repórter Luiz Cláudio Canuto tem as informações.
14: O Brasil tem mais de 150 mil pessoas que fazem diálise, segundo a Sociedade Brasileira de Nefrologia. A demanda pelo tratamento vem crescendo e a hemodiálise é a modalidade predominante. Na Câmara dos Deputados, um projeto visa facilitar o atendimento à pessoa com doença renal crônica por meio da redução da barreira de distância entre o paciente e o atendimento. O texto, já aprovado pela Comissão de Saúde, estabelece que o atendimento ao paciente com doença renal crônica observará as diretrizes de regionalização, hierarquização e integralidade da assistência nos termos da lei e das normas do SUS. Os serviços de saúde poderiam, sempre que clinicamente indicados, dar prioridade a terapias que diminuam a necessidade de deslocamento do paciente, inclusive mediante utilização da diálise peritoneal domiciliar. A diálise peritoneal é um tratamento de substituição da função renal que limpa o sangue usando o peritônio como filtro natural. O peritônio é o revestimento interno do abdômen. A comissão aprovou a redação proposta pela relatora, deputada Silvia Cristina, do PP de Rondônia. O texto original, do deputado Eduardo da Fonte, do PP de Pernambuco, estabelecia que a clínica de hemodiálise deveria estar no máximo a 50 quilômetros do domicílio do paciente. Mas a relatora acha que a fixação de uma distância máxima uniforme é incompatível com a organização regionalizada e hierarquizada do SUS.
15: A gente vê a importância, claro, que deveria estar perto, mas a gente não vê orçamento público que dê para faça essas clínicas a cada 50 quilômetros. Então, nós fizemos uma emenda e, graças a Deus, foi aprovada para que cada paciente com indicação, nós levássemos a diálise peritoneal, que é em casa, onde o paciente ele tem a oportunidade de fazer esse acompanhamento, né? E que, na verdade, é muito dolorido, mas em casa, no seu ambiente, que nós temos a certeza que teríamos um resultado ainda melhor.
14: O projeto estabelece que o poder público pode estimular o uso de telesaúde e de monitoramento remoto para acompanhamento clínico de pacientes em terapia renal substitutiva, mas as ações previstas não devem criar despesas obrigatórias ou impor novos encargos administrativos à União. A proposta, que busca facilitar o atendimento à pessoa com doença renal, ainda vai ser votada pelas comissões de Finanças e Tributação e de Constituição e Justiça. Para virar lei, precisa ser aprovada pela Câmara e pelo Senado. Da Rádio Câmara de Brasília, Luiz Cláudio Canuto.
16: Economia.
11: Welter, do PT do Paraná, defende investimentos em habitação popular, saúde e educação. Ele menciona programas como Minha Casa Minha Vida, o financiamento da produção agrícola, o atendimento pelo SAMU e a ampliação das escolas em tempo integral.
17: Welter ressalta a importância de fortalecer a economia e ampliar as oportunidades para os trabalhadores. Na avaliação dele, os avanços sociais dependem da continuidade dos investimentos públicos e de iniciativas que promovam a distribuição de renda e a qualidade de vida da população.
16: Trabalho.
11: Paulão, do PT de Alagoas, ressalta a importância da mobilização dos trabalhadores e da sociedade para a aprovação do fim da escala 6x1. Ele também critica grupos políticos que apenas agora, às vésperas do segundo turno, dizem ser favoráveis à matéria.
17: Segundo Paulão, a aparente mudança de postura não afasta as ameaças aos direitos trabalhistas. Ele aponta riscos em uma possível reforma constitucional que, em sua opinião, é articulada por grandes banqueiros e alerta a população para que se mantenha atenta.
11: Tadeu Venere, do PT do Paraná, critica a mudança de posicionamento de representantes da extrema-direita sobre o fim da escala 6x1. Ele acredita que a modificação seja uma resposta ao temor das mobilizações populares e não uma revisão real de posicionamento.
17: Tadeu Venere questiona os argumentos sobre custos para pequenos negócios e a negociação individual de jornada de trabalho e rechaça também as posições contrárias a medidas sociais, como a anistia de dívidas e a votação de projeto contra a misoginia no Congresso Nacional.
16: Desenvolvimento Regional.
11: Denise Pessoa, do PT do Rio Grande do Sul, agradece o apoio recebido na eleição e se compromete em continuar seu trabalho em prol da saúde e educação e na busca de parcerias com o governo federal para custear a reconstrução no estado.
17: Ao fazer um balanço do mandato atual, Denise Pessoa menciona o campus da UFRGS, um novo aeroporto, o Instituto Federal em Gramado e o curso de medicina da Universidade Federal do Pampa, em Bagé, como principais vitórias. Ela continuará atuando em defesa do SUS e de pautas climáticas.
16: Transportes.
11: Bebeto, do PP do Rio de Janeiro, diz que a mobilidade urbana é uma das prioridades do seu mandato e cobra avanços em obras viárias na Baixada Fluminense. Entre as demandas, segundo ele, estão a construção de uma ligação entre a linha vermelha e a pista expressa da rodovia Presidente Dutra.
17: Bebeto também cobra a continuidade das obras de revitalização da ferrovia da Baixada Fluminense, incluindo a implantação de uma ciclovia entre São João do Meriti e Nova Iguaçu. Ele ainda destaca a importância da duplicação da Serra das Araras para a segurança e a fluidez do tráfego.
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16: Comissões.
11: A Câmara dos Deputados debate uma melhor integração entre universidades federais e setor produtivo. A repórter Agui Pontes tem os detalhes de uma proposta aprovada.
19: A Comissão de Ciência, Tecnologia e Inovação da Câmara dos Deputados aprovou um projeto que busca ampliar a cooperação entre universidades públicas e o setor produtivo. Segundo o autor da proposta, deputado Duda Ramos, do Podemos de Roraima, isso será feito com a criação de um Programa Nacional de Integração Universidade-Indústria. O objetivo é principalmente simplificar as relações entre o ambiente acadêmico e os setores produtivos. Segundo o relator deputado Júlio César Ribeiro, do Republicanos do Distrito Federal, a relação entre empresa e universidades é truncada e pouco funcional.
20: A proposta cria um ambiente muito mais favorável para a integração. Hoje, muitas parcerias deixam de acontecer por causa das burocracias, da insegurança jurídica e da dificuldade de aproximação entre universidades e empresas.
19: Além de intermediar essa relação, a proposta também prevê a criação de metas nacionais. Seriam metas como o número de parcerias firmadas, o volume de recursos captados em projetos, os registros de propriedade intelectual, de tecnologias somadas ao setor e outras formas de exercer impacto regional, social e econômico no setor produtivo. A governança política do Programa Nacional de Integração Universidade-Indústria seria feita em esfera federal. A proposta vai passar pelas comissões de Educação e de Constituição e Justiça. Da Rádio Câmara, de Brasília, Agui Pontes.
16: Educação.
17: Flávio Nogueira, do PT do Piauí, ressalta a importância dos investimentos em educação para ampliar as oportunidades da população. Ele cita a expansão das universidades e dos institutos federais como exemplo de política pública voltada à população mais pobre.
11: Flávio Nogueira considera que o acesso ao ensino superior e à formação técnica devem ser prioridade do poder público. Para o legislador, a oferta de educação gratuita contribui para reduzir as desigualdades sociais, especialmente entre os brasileiros que mais precisam do apoio do Estado.
16: Esporte.
17: A Câmara aprovou uma proposta que obriga clubes esportivos a manterem profissionais idôneos e capacitados em alojamentos. A repórter Paula Bittar acompanhou a votação.
21: A Comissão de Constituição e Justiça da Câmara aprovou uma proposta que obriga os clubes esportivos a manterem em período integral nos alojamentos um corpo de profissionais idôneos e capacitados para assistir os jovens atletas em formação. De acordo com o texto aprovado, considera-se idônea a pessoa que trabalha honestamente com observância do dever de cuidado, que cumpre as regras estabelecidas por seus superiores, ou seja, fazendo sempre tudo com muito zelo e responsabilidade. cidade. O texto determina que o clube que descumprir a regra da presença de profissionais em período integral nos alojamentos poderá ter o contrato com o atleta em formação cancelado e também poderá ser punido com multa de até R$50 mil, que será dobrada em caso de reincidência. O contrato também poderá ser cancelado se o clube não atender os requisitos de alojamento, alimentação, segurança e higiene adequados. Outra proposta aprovada pela CCJ torna obrigatória a presença de um profissional de educação física em entidades formadoras de atletas e escolinhas de esportes. Tanto essa quanto a que obriga os clubes esportivos a manterem em período integral nos alojamentos um corpo de profissionais idôneos e capacitados para assistir os jovens atletas em formação seguem agora para o Senado. Da Rádio Câmara, de Brasília, Paula Bittar.
16: Eleições.
11: Charles Fernandes, do PSD da Bahia, defende uma reforma política com mandatos de 5 anos e o fim da reeleição para cargos de presidente, governadores e prefeitos. Em sua visão, a medida reduz gastos eleitorais e permite mais foco na gestão pública.
17: O deputado quer também a adoção do voto distrital para aproximar os deputados da população e anuncia que vai se esforçar para aprovar a pauta a partir de 2027. Na opinião de Charles Fernandes, o debate é urgente diante da proximidade das eleições municipais de 2028.
11: General Girão, do PL do Rio Grande do Norte, aponta aumento na intolerância política entre os brasileiros. O congressista defende o respeito às diferenças de opinião no parlamento, alertando para o risco de declarações que possam estimular a violência contra adversários políticos.
17: General Girão relata que seu gabinete no Rio Grande do Norte foi alvo de pichações e adesivos de caráter político. O parlamentar informa que solicitou a análise de imagens de segurança para identificar os responsáveis e que registrou um boletim de ocorrência sobre o fato.
11: Lucas Redecker, do PSD do Rio Grande do Sul, agradece aos eleitores pela renovação do mandato e faz críticas à condução da economia pelo governo federal. Ele questiona o custo de vida e afirma que os preços elevados no supermercado pesam no orçamento das famílias brasileiras.
17: Lucas Redecker também defende a apuração de suspeitas envolvendo integrantes do judiciário e cobra que possíveis irregularidades sejam investigadas. Ele afirma que pretende manter o tema em debate com foco na responsabilização de autoridades e no combate à impunidade.
16: Relações Exteriores.
11: Alice Portugal, do PCdoB da Bahia, defende a soberania nacional diante do que considera uma ameaça de interferência estrangeira nas decisões do Brasil. Ela alerta para o risco de exploração das riquezas minerais por empresas de outros países, sem que os interesses brasileiros sejam priorizados.
17: Alice Portugal critica a possibilidade de acordos que ampliem o controle internacional sobre recursos estratégicos do país. Ela afirma que a proteção do patrimônio nacional e dos direitos da população são fundamentais para que o Brasil preserve sua autonomia.
16: Segurança Pública.
11: Gilmar Machado, do PT de Minas Gerais, comemora o avanço da PEC da Segurança Pública no Senado. O deputado ressalta que a proposta fortalece o combate ao crime organizado ao ampliar a integração entre as forças policiais de todo o país.
17: Gilmar Machado destaca que o texto inclui o Sistema Único de Segurança Pública na Constituição, além de permitir a criação de polícias municipais. A proposta também estabelece mecanismos de financiamento para o setor com o objetivo de ampliar os recursos contra a criminalidade.
16: Votação.
11: Plenário da Câmara aprova projeto que institui um programa de atenção integral no Sistema Único de Saúde às pessoas com epilepsia. O repórter Antônio Vital tem as informações.
0: A Câmara dos Deputados aprovou o projeto que cria um programa nacional de atenção integral às pessoas com epilepsia no Sistema Único de Saúde, o SUS. O objetivo do programa é combater o preconceito e proporcionar atendimento integral às pessoas com epilepsia, de modo a reduzir as manifestações clínicas da doença e a ocorrência de sequelas. O projeto apresentado pelo deputado Rui Carneiro, do Podemos, da Paraíba, foi modificado pela relatora, deputada Laura Carneiro, do PSD do Rio de Janeiro. O texto aprovado anteriormente pela Comissão de Saúde da Câmara garantia, entre outras coisas, atendimento multiprofissional e especializado, assistência farmacêutica, acesso ao tratamento indicado, inclusive cirúrgico, leitos para internação em enfermarias e UTI, além de acompanhamento especializado à gestante antes e depois do parto. O texto aprovado prevê acesso da pessoa com epilepsia aos serviços de atenção primária, especializada e hospitalar, bem como acesso aos medicamentos incorporados pelo SUS e aos procedimentos terapêuticos e cirúrgicos indicados clinicamente e disponibilizados pelo Sistema Único de Saúde. Prevê ainda ações educativas para divulgar informações e orientações sobre a doença e o treinamento de profissionais da educação e dos transportes públicos para conhecer e reconhecer os sinais de crise epilética e sobre como agir em casos desse tipo. O acordo que resultou na aprovação da proposta, com o apoio do governo, também retirou do texto o artigo que previa horário de serviço especial para trabalhadores em fase de tratamento. A relatora Laura Carneiro explicou que as alterações priorizam a estrutura já existente do SUS, sem criar privilégios.
1: Trata-se de alterações meritórias, porque prioriza a utilização das estruturas já existentes no SUS, que se encontram em permanente evolução, e baseiam-se na razoabilidade ao proteger os direitos das pessoas com epilepsia, sem criar privilégios indevidos. Dessa forma, são mantidos os avanços do cuidado integral à saúde desse grupo de pessoas, sem comprometer a igualdade e a justiça social.
0: O projeto que cria o Programa Nacional de Atenção Integral às Pessoas com Epilepsia no SUS agora será analisado pelo Senado. Da Rádio Câmara de Brasília, com informações de Daniele Lessa, Antônio Vital.
16: Últimas notícias.
17: Os deputados iniciaram no final da tarde a análise do projeto do governo federal que aumenta o teto de receita do microempreendedor individual. O texto define um reajuste progressivo do teto da receita bruta anual para enquadramento como MEI para R$ 110 mil em 2027 e R$ 140 mil em 2028.
11: O projeto também permite que um microempreendedor contrate até dois empregados que recebam exclusivamente um salário mínimo ou o piso salarial da categoria profissional. Hoje, a legislação permite a contratação de apenas um empregado.
17: Termina agora o jornal Câmara dos Deputados, produzido pela Rádio Câmara, com trabalhos técnicos de Everson Urani e apresentação de Márcio Aquiles Sardi e José Carlos Andrade. Uma ótima noite para você.
11: Boa noite, a Voz do Brasil volta amanhã.
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A Radioatividade leva até vocês mais um programa da série a série. Dedique uma canção a quem você ama. Eu tenho aqui em minhas mãos uma carta. Uma carta de um ouvinte que nos escreve e assina com um singelo pseudônimo de Maricó.

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0: Deixa comigo, minha gente querida e amada de toda a região dos Lagos, Baixada Litorânea, Costa do Sol. Tá entrando no ar agora, às 9 horas e 7 minutos desse dia 15 de outubro de 2026. Mais uma edição do programa Renata Cristiane Online, que vai contigo até o meio-dia, por causa da propaganda eleitoral gratuita. Mas até lá é tudo nosso, graças a Deus, aliás, com a permissão dele. Sem a permissão dele, a gente não estaria nem vivo aqui para dar bom dia para vocês, não é isso? Por isso temos que agradecer ao Deus Pai Todo-Poderoso, Criador do céu, da terra, do universo, e de todos nós, criaturas, pela oportunidade de ter mais um dia de vida, principalmente aqueles que estão com saúde, né? Mesmo que você esteja aí com a sua saúde comprometida, tem mais um dia de vida, tá valendo, vamos agradecer a Deus, não é isso? Obrigada a você, minha amiga, que está muito bem parada aqui comigo na 88,7. Você que está me assistindo pelo Facebook, YouTube, TikTok, TVX, Instagram, muito obrigada por essa parceria, te agradeço demais. E vamos juntos, hein? Eu, você, Vini Marques.
1: Ótimo dia.
0: E nossa equipe de reportagem, pronta para trazer muita informação direto das ruas. Hoje é dia do professor, Vini.
1: Que beleza, né?
0: É, eu dei o desafio aí para a galera encontrar um professor, já deu o telefone de Alessandro Teixeira. Bora falar com a gente, secretário de Educação de Cabo Frio, que inclusive é um excelente professor. Também a gente vai falar com Lucas Miller. Lucas Miller, que tem sido porta-voz desse movimento em apoio à reeleição do presidente Lula. Você sabe muito bem, aqui na nossa região, a maioria é bolsonarista. O Flávio Bolsonaro teve mais de 60% dos votos em todas as cidades da região dos Lagos. Algumas um pouquinho mais, outras um pouquinho menos. Mas o que a gente percebeu nas últimas semanas foi uma reação do campo progressista aqui na nossa região. Não só em Cabo Frio, mas em toda a região. Diariamente a gente tem visto atos em apoio ao presidente Lula, defendendo a classe trabalhadora, reunindo movimentos sociais, professores através do CEP, partidos de esquerda como o PSOL, o PT, o PDT, a Rede, a UP, né? Também, enfim, a galera que cola porque tá ali, né? O Bloco Resistência também, que, aliás, já soube que eles vão fazer um tal de Carnalula.
1: Olha isso.
0: Nesse domingo, na Praia do Forte, em Cabo Frio. Falando em domingo, Caetano Veloso tá convocando uma galera para ocupar a Avenida Atlântica nesse próximo domingo. Já confirmou Xamã, já confirmou Djavan, já confirmou Frejá, já confirmou Fernanda Abreu, o próprio Caetano. É, parece que Chico Buarque também tá na reta. Olha que o negócio vai...
1: O negócio tá animado.
0: Mais animado ainda tá a classe trabalhadora.
1: Exatamente.
0: Porque ontem foi aprovada o fim da escala 6x1. Agora o trabalhador brasileiro vai ter direito a 2 dias de folga com a família. Eu tenho um vídeo por aí, ô, meu amor. Mateuzinho, mostra esse vídeo por aí. Que coisa linda. Os trabalhadores de uma empresa de fast food comemorando quando saiu o resultado. Tava de noite, eles trabalhando. Ah, não. Então esse é do Pedreiro. Coitado do Pedreiro. Me deu uma dó no negócio do Pedreiro. Depois nós vamos falar da história do homem. Gente, a história do homem, coitado. Que viajou lá de onde? Do Maranhão, para encontrar com a mineira que disse para ele que sustentava ele. Ele acreditou.
1: É esse aqui, ó.
0: É esse aí. Solta o vídeo. Coisa linda, gente. Vocês vão ficar emocionados comigo. Solta esse vídeo por aí. Vai lá. Que barato, hein? Os trabalhadores da... Acho que é Burger King, né?
1: É, parece ser.
0: Parece ser trabalhador do Burger King.
1: Parecem felizes.
0: Bem felizes, né? Comemorando o fim da escala 6x1. Porque essa galera acho que trabalha 7x0, né?
1: Caraca, não é mole não. Vida de fast food.
0: É, os empresários, alguns empresários, né? Diria eu que a maior parte dos empresários...
1: Vai quebrar o Brasil, pô.
0: É, vai quebrar o Brasil. Estão dizendo por aí. Estão dizendo, inclusive...
1: Como o fim da escravidão ia quebrar, né?
0: Estão dizendo por aí também que o Lula abriu a caixa da generosidade na reta final da eleição.
1: É.
0: Mas ele já vinha trabalhando por essa questão do fim da escala 6x1. Dizer que ele está discutindo isso agora, arrastaram isso para a eleição.
1: Exatamente.
0: Por algum motivo estratégico, né? Mas veja bem, há muito tempo que ele já está discutindo esse ponto, né? Agora, o que chamou a atenção é que parece que Flávio Bolsonaro não foi votar.
1: Isso, né? Que eu achei estranho. Ele falou que ele ia votar a favor
0: ele
1: da escala 6x1, não foi.
0: Apoiando, né?
1: Ué, mas não, aí eu não entendi.
0: Mas eu fiquei sabendo também que os empresários que apoiam o Flávio não gostaram da declaração dele.
1: E aí ele não foi com, às vezes com medo de os empresários ficarem chateados.
0: Sim, porque os grandes empresários, né, do país, né, não estou falando aqui.
1: Tu agora é comunista?
0: Ele tinha assumido o compromisso que ia modificar a regra trabalhista, tirando desse modelo de salário mínimo e colocando por hora trabalhada.
1: É
0: o projeto que Flávio vem defendendo, né? Em que o trabalhador possa negociar diretamente com o patrão quantas horas ele quer trabalhar por dia, quantas folgas ele quer ter, enfim. Mas só que, recentemente, o Lula aprontou uma para ele, né? O Lula chamou ele para a boca de cena e ficou gastando nos vídeos. Cadê você? Você vai dizer o quê sobre o fim da escala 6x1? E aquilo começou a apontar na pesquisa. E aí o Flávio resolveu virar público e dizer que também apoiava o fim da escala 6x1. Ontem ele tentou também aprovar esse modelo de salário mínimo qualificação da hora trabalhada, mas não foi encaminhado esse projeto para apreciação.
1: Que louco, não compensa.
0: Nem da Câmara e nem do Senado. Enquanto os deputados e senadores estavam votando em Brasília o fim da escala 6x1, Flávio estava fazendo campanha, se eu não me engano, era em Curitiba, ao lado de Sérgio Moro, de Deltan Dallagnol, e fazendo campanha para o segundo turno. Então, uma situação que realmente, não tenho dúvida que o Lula vai tirar muito proveito disso nessa reta final. Aliás, ontem saiu pesquisa Datafolha, né? Pesquisa Datafolha segue empatadíssimo. Um empate, assim, que até na rejeição os caras estão empatados.
1: Olha isso.
0: Então, assim, é na unha, é no piolho que vai decidir essa eleição, tá?
1: É.
0: E eu quero lembrar pra vocês, presta atenção numa coisa. Foi votado o fim da escala 6x1. Agora vamos ter um debate muito intenso nos próximos dias sobre esse tema. E domingo temos o quê?
1: Temos votação, né? Não, domingo não. Não, outro. Esse domingo tem o quê?
0: O Rubinho Barrichello da notícia,
1: tô,
0: né?
1: Tô por fora.
0: Tem um debate na Bandeirantes.
1: Ah, é o debate na Band.
0: Seguramente isso vai ser muito utilizado.
1: O Flávio disse que vai, né?
0: Flávio disse que vai. Agora o Flávio tá encurralado. Ele disse que vai, só que vai confrontar o Lula, que tá muito motivado porque conseguiu aprovar o fim da escala 6x1 e também acabou de aprovar um benefício para os MEIs, né? Porque é justamente o público, o eleitor que o Lula tem perdido. A gente tá vendo aí o Carlinhos
1: Maia. Esse benefício
0: Maia,
1: pro MEI foi bem bacana, né?
0: O Carlinhos Maia tem feito uma pesquisa muito interessante, um influencer. Se você não segue ele, comece a seguir. Ele bate de pronto assim, encosta a pessoa e pergunta: tu vai votar em quem? A pessoa responde. Aí ele pergunta o porquê. E o mais curioso é que a maioria dos trabalhadores, dos mais pobres que ele entrevista, votam com o Flávio.
1: Olha isso.
0: Isso é curioso.
1: Muito curioso.
0: E a classe média tá votando com Lula.
1: É assustador isso.
0: Eu fiquei impressionada, não entendi nada. E tô acompanhando esse experimento que ele tá fazendo. Ele diz que é pesquisa, mas na verdade é uma enquete, né? Porque não pode ser feito pesquisa que não foi registrado. Mas como ele não apresenta dado, não tem balanço, então a gente não pode qualificar aquilo como uma pesquisa. Mas esse movimento tá sendo bastante curioso. Isso revela aquilo que a gente já tinha falado aqui com o professor Ascioli, o professor Moisés, essa semana, que a classe trabalhadora tá apoiando sim o Flávio, que as comunidades, você encontra muito eleitor de direita.
1: Exatamente.
0: Então é um movimento político curioso. E tudo está acontecendo. A única certeza que nós temos é que a eleição está empatada e que agora o vira-vira é a reta final. Quem vai chegar na frente, olha que pode chegar por um pentelho de votos. Tá?
1: Agora, essa modificação no MEI aí, relevante, né? Aumentou para 2 o número de funcionários, né? Que pode ser contratado.
0: Isso, que não tem...
1: Faturamento anual de 80 e pouco para 140, parece.
0: Aumentou o PIX para 5 mil.
1: O PIX para 5 mil.
0: E perdoou dívidas.
1: Ainda perdoou dívidas, Um monte de gente aí que tava com o MEI parado, né? Porque... agora vai poder reativar.
0: Fazer. Agora, tem um fator que a gente também não pode subestimar. Ah, mas isso aí garante voto ao Lula? Não garante.
1: Não
0: porque
1: garante.
0: O Lula falta pintar a parede de ouro, entregar pro povo e o povo quer votar.
1: Tá nem aí.
0: Em Flávio Bolsonaro.
1: Verdade. Que provavelmente vai tirar tudo, né?
0: Eu já disse aqui pra vocês e repito, na minha visão, acompanhando o Lula desde que ele se lançou deputado federal na Assembleia Constituinte, eu não tenho a menor dúvida pra dizer pra você que o Lula nunca esteve tão maduro politicamente, que o Lula nunca esteve tão focado na classe trabalhadora. E me atrevo a dizer que é o melhor governo dele. Ele criou a isenção para imposto de renda para quem ganha até 5 mil, criou um projeto Pé de Meia, que agora está lançando um programa para universitários para pagar R$700. Conseguiu aprovar o fim da escala 6x1, que é a maior conquista da classe trabalhadora desde a Constituição de 1888. E desde a Constituição de 1888, o que tinha vindo para a classe trabalhadora foi a CLT criada por Getúlio Vargas lá em 40.
1: É, não, e detalhe, isso aí é uma coisa que vai trazer muitos frutos, né? Porque se o trabalhador tem 2 dias de folga, ele vai começar a passear mais, então vai ter até mais movimentação turística, né, nos lugares.
0: As pessoas estão preocupadas com isso, o empresário, comerciante, dono de restaurante, bar, aqui na nossa região.
1: Eu acho que vai converter em coisas boas.
0: Uma preocupação tremenda. Por quê? Porque vai obrigar o trabalhador a contratar, o empregador a contratar mais. E aí ele não sabe se vai ter condição de fechar a folha de pagamento. Na nossa região aqui, a gente tem que falar a verdade, na nossa região nós temos uma sazonalidade aqui, uma baixa temporada que apavora o empregador. O empregador fica sem saber se vai conseguir fechar a folha de pagamento dele. Então, isso é uma questão. Então, a gente precisa também observar tudo isso com cautela e eu espero, evidentemente, que isso seja positivo, como tem sido em outros países, principalmente na Europa.
1: É.
0: Eu estava vendo que na Noruega já estão discutindo a escala 4x3.
1: 4x3.
0: Né? Na Holanda já se trabalha
1: 4x3. Já se trabalha assim.
0: Então, e aí? Vamos acompanhar, tá? É a eleição que tá comendo chuta.
1: E as pesquisas mostraram, né, nesses países que melhorou tudo, né?
0: Melhorou tudo.
1: Melhorou a qualidade do serviço, os trabalhadores trabalham mais satisfeitos, produzem mais.
0: E adoecem menos.
1: E adoecem menos.
0: Olha,
1: diminui
0: aqui
1: até o custo da saúde pública.
0: Exatamente. Agora eu vou trazer uma informação muito do nosso estado. A cara do estado do Rio de Janeiro. Sim, porque o Rio de Janeiro não é para fraco.
1: Não é para amadores.
0: O Rio de Janeiro, olha, Sucupira perde. É, Dias Gomes deve estar se revirando no caixão, porque ele deve estar dizendo assim, nunca podia imaginar que iam conseguir fazer um enredo.
1: Superar o enredo dele.
0: Olha, simplesmente o segundo deputado estadual mais votado na última eleição, que aconteceu agora, gente. Eleição agora, gente, tem 10 dias que aconteceu a eleição, tem 2 semanas, não temos 2 semanas que aconteceu a eleição. Deputado mais votado, 200 mil votos, Márcio Canella tá preso.
1: É.
0: Mais uma, ele pode pedir música no Fantástico.
1: Exatamente.
0: Ó, vamos ver, vamos acompanhar. Mas agora ele tá preso.
1: Tá preso.
0: Motivo da prisão. Uma investigação que aponta que ele participa de um esquema, é o cabeça de um esquema de lavagem de dinheiro através de postos de combustíveis. Inclusive, tem desdobramento da operação aqui na região dos Lagos.
1: Caramba!
0: E tem um detalhe, Búzios, tá? E tem mais uma coisa que é fundamental falar. Uma questão importantíssima. Além de Márcio Canella, outros 5 mandados de prisão foram cumpridos. Contra o quê?
1: Contra o quê?
0: Policiais civis, dentre os quais um delegado que foi secretário da Polícia Civil do Estado do Rio de Janeiro no governo Cláudio Castro.
1: Caramba!
0: Aí eu quero que você me explique isso. Agora eu quero que você que está me ouvindo explique isso aí. Bugou a tua cabeça? Pois a minha, então, que tava ali fazendo uma faxina de manhã, catando cocô de cachorro antes de sair de casa para vir trabalhar, quase caí para trás quando vi a televisão. A Polícia Federal, tem as imagens por aí, me dê imagens.
1: Eu quero imagens, que eu imagens.
0: A imagem da polícia chegando por aqui, que eu vou contar essa história para você, que é realmente um enredo. Olha aí, as imagens da Polícia Federal indo buscar o deputado Márcio Canella, que acabou de se reeleger, o segundo mais bem votado da Assembleia Legislativa do Estado do Rio de Janeiro, tá? Polícia Federal prendeu na manhã desta quinta-feira o deputado estadual eleito Márcio Canella do União Brasil e o ex-secretário estadual da Polícia Civil Marcos Amin, na deflagração da 8ª fase da Operação Unha e Carne. A ação tem como objetivo desarticular uma organização criminosa armada suspeita de utilizar uma rede de postos de combustíveis na região metropolitana do Rio de Janeiro para lavagem de dinheiro com participação de agentes públicos e articulação de político institucional. E articulação político-institucional, melhor dizendo. Ah, tem outros vídeos, pode mostrar outros vídeos aí, ó. A operação é relevante para a sociedade por desmantelar um esquema financeiro bilionário que impacta o setor de combustíveis e envolve quadros da política e da segurança pública fluminense. As ordens judiciais foram expedidas pelo ministro Alexandre de Moraes do Supremo Tribunal Federal e decorrem de investigações que apontam uma movimentação financeira superior, pasme você, amigo ouvinte e amiga internauta, 7,6 bilhões de reais nos últimos 6 anos. Nos últimos 6 anos, essa equipe, essa quadrilha, né, segundo a Polícia Federal, movimentou 7,6 bilhões de reais. Agora eu quero te dizer uma coisa, tá? Mais de 1 bi por ano.
1: Mais de 1 bilhão por ano? Que isso?
0: Meu
1: um
0: amor,
1: bilhão.
0: As pessoas ficam aí desesperadas pra acertar numa Mega Sena. Aliás, você jogou na Mega Sena?
1: Pô.
0: Não sei se sorteou.
1: Joguei nada.
0: A gente fica doido atrás de uma Mega Sena de 150 milhões.
1: Né?
0: Os caras movimentavam 1 bi por ano, mais de 1 bi por ano, mais de 1 bi por ano, tá? É, minha gente. Isso aí, tá? E olha, dados do relatório de inteligência financeira do Conselho de Controle de Atividades Financeiras, chamado COAF. Olha, as apurações indicam a ocorrência dos crimes de organização criminosa armada, lavagem de dinheiro, corrupção ativa, passiva, violação de sigilo funcional, venda ilegal de combustíveis e formação de cartel. A Polícia Federal saiu para cumprir 6 mandados de prisão preventiva, 16 de busca e apreensão. Além de Canela e Amin, foram presos Cristiano Gaspar Fernandes, o irmão dele, o Giovanni Gaspar Fernandes, ambos policiais civis, José Carlos Alves de Souza Júnior e o inspetor da Polícia Civil, Pablo Juquia Félix Ferreira, conhecido como Pablo Russo. A Corregedoria da Polícia Civil acompanhou os cumprimentos direcionados aos policiais civis. Márcio Canela foi detido na sua residência, localizado em um condomínio de luxo na Barra da Tijuca. O detalhe é que Márcio Canela, na hora que estava sendo preso, abriu o guarda-chuva, Vini.
1: Abriu o guarda-chuva.
0: Pessoal do Globocop filmando.
1: Pra ninguém ver.
0: Aí ele abriu o guarda-chuva. Não tá chovendo,
1: não tá chovendo, deputado. Não, doutor.
0: Mas fica tranquilo. Tá... Não, porque tá com medo de se gripar.
1: É, mãe. É.
0: Aí quando a polícia chegou, Vini...
2: Eu sou o deputado Pocinho. Sou deputado Pocinho, muito Pocinho.
0: Seu Márcio Canela, primeira vez que o senhor foi preso, tinha um fuzil no seu porta-mala que a gente até hoje não sabe a quem pertence. O senhor disse que não pertenceu ao senhor. Nós soltamos o senhor, deixamos o senhor à vontade, para o senhor vir candidato, para o senhor vir candidato a deputado federal, a deputado estadual. E eu acho que o senhor esqueceu que o senhor estava no radar da polícia aí, o seu deputado Márcio Canela. O senhor tem a dizer sobre isso?
2: Eu sou possível. Eu sou muito possível.
0: O que o senhor tem a dizer sobre
2: isso? Pode ver os meus eleitores aí. Muitas pessoas votaram em mim. Eu sou possível demais.
0: É, pode perguntar para eles?
2: Pode perguntar meus eleitores aí como eu sou possível.
0: É, o que o senhor fez de bom para alguém?
2: Eu fiz o bem para todas as pessoas. Eu só faço bem.
0: O senhor faz muito bem nos postos de combustível, né?
2: Sim, muito bem.
0: O senhor distribui combustível para o povo?
2: Para os meus amigos, meus eleitores, sim.
0: Só quando vai fazer carreata, por
2: nas
0: senhor?
2: Carreatas.
0: Por isso que suas carreatas enchem.
2: Carreatas com muitos carros.
0: Eu tô achando que o povo ganha um brinde, né?
2: Eu sou possível. Eu distribuo a gasolina para todos.
0: É, só gasolina que o senhor distribui?
2: Álcool também.
0: Ah, gás também, GNV?
2: GNV.
0: O senhor é bom mesmo.
2: Sou possível.
0: Muito bonzinho.
2: Muito possível.
0: Agora eu tô entendendo porque o senhor teve quase 200 mil votos para a Assembleia Legislativa do Estado.
2: Eu sou possível.
0: O senhor é generoso. Olha, no último dia 4 de outubro, para quem não se lembra, né? Márcio Canela teve precisamente 197.178 votos. Um detalhe, né, gente? ele já tinha sido preso ainda esse ano. Mas ainda assim, ele teve 197.178 votos. E toda a classe política, os bastidores já comentavam que Márcio Canella teria mais de 200 mil votos.
1: Teve uma operação antes das eleições que envolvendo ele.
0: Ele foi preso.
1: Que tinha uma história da arma.
0: Tinha um fuzil no porta-mala dele.
1: Eu não sabia nem de quem era o fuzil. Nunca vi.
0: Alguém
1: deixou cair aí no carro.
0: A gente perguntou, mas o deputado, de quem é esse fuzil?
1: Não caiu, não? Deve ter caído do bolso de algum amigo.
0: Do
1: amigo aí que andou no banco de trás aí, sabe o pessoal que anda no banco do meio?
0: É.
1: Tem mania de botar o pé assim no meio, aí as coisas caem do bolso.
0: Caiu umas moedas.
1: Aí caiu o fuzil também.
0: Ah, caiu.
1: Acontece, né?
0: Mas caiu um fuzil assim?
1: Caiu do bolso do meu amigo aí que tava dando carona pra ele.
0: Pois é, como que pode? Isso tem que fazer uma reflexão.
1: É. E não era só o fuzil, acho que tinha uma pistola também, né?
0: 197 mil eleitores votando no cara que já tinha sido preso.
1: Cara, que doideira isso.
0: Que a Polícia Federal...
1: O segundo mais votado.
0: Já apontava que tinha envolvimento com milícia, com crime organizado, com lavagem de dinheiro. E aí?
2: É possível. Candidato possível.
0: Eu não sei o que a gente espera.
1: As pessoas votam, é. Votam mesmo.
0: Aí depois quer mudar, gente, olha, 2 e 2 sempre vai dar 4.
1: É.
0: Não adianta. Você pode fazer 300 milhões de vezes essa conta.
1: Do PT, né?
0: Não, ele não
1: é. Não é petista, não?
0: Não, ele é do União Brasil.
1: É do União Brasil?
0: É.
1: Que é o, gente?
0: Que é o partido de apoio. Da base.
1: Do PT?
0: Não.
1: Que é isso? Do PDT?
0: Também não.
1: Ué, gente. Então, não consigo entender.
0: É. Partido de apoio da base do Cláudio Castro.
1: Do Cláudio Castro?
0: É.
1: Cláudio Castro, que era o governador do Rio.
0: Que renunciou.
1: Que está sendo investigado também.
0: É.
1: Ele é do PT.
0: Não, o Cláudio Castro é do...
1: Partido, então, daquele cara que estava concorrendo com o Douglas Ruas, o que teve até
0: Eduardo
1: aqui.
0: Eduardo Paes?
1: Do Eduardo Paes. Do partido
0: não,
1: Eduardo
0: esse
1: Paes.
0: É o PSD.
1: Não é do PSD? Não era do...
0: Não.
1: Ué.
0: O Márcio Canella, no caso, é do União Brasil.
1: Do União Brasil.
0: Que União Brasil está na base de apoio de Cláudio Castro, que naturalmente estará na base de apoio agora de Douglas Ruas.
1: Ué, mas Douglas Ruas é do PL.
0: Que é o governador eleito agora. Inclusive, a turma já está deitando e rolando com fotos de Douglas Ruas abraçado com Márcio Canella em
1: caraca.
0: Ato político. Ao lado,
1: vão usar de novo aqueles vídeos seus, hein?
0: Ao lado, inclusive, de Flávio Bolsonaro.
1: Caraca, meu.
0: É, minha gente.
1: Se pegar aquele rolê em Búzios, estava todo mundo também.
0: Olha, a decisão do STF determinou também o sequestro de bens e valores, além da suspensão de atividades econômicas de 112 empresas investigadas, sendo que 96 dessas empresas eram postos de combustíveis apontados pela investigação como instrumentos para camuflar e legalizar recursos de ordem ilícita. A medida faz parte da Força-Tarefa Missão Redentor 2, coordenada pela Polícia Federal no âmbito das diretrizes da ADPF 635, alinhada em reunião entre direção-geral do órgão e o STF em 6 de outubro. Esta etapa da operação é um desdobramento da sexta fase da unha e carne realizada em julho, quando Canella e Amin já haviam sido alvos de mandado de busca e apreensão. Na ocasião, inclusive, o deputado acabou preso em flagrante após agentes encontrarem um fuzil em seu veículo armamento que o político alegou não lhe pertencer. O episódio desencadeou a sétima fase no mês passado, resultando na prisão do vereador do Rio de Janeiro, Jorge Canella, do União, por posse irregular de arma de uso restrito, político que adotou o sobrenome do padrinho sem possuir laço parentesco direto.
1: Caramba, meu.
0: É, minha gente, eu sinceramente...
1: Agora, quem era unha e quem era
0: carne?
1: Agora
0: a gente precisa falar a verdade, tá? Tivemos eleição em outubro e o povo botou 200 mil votos na cumbuca do homem. Tá aí. Então, eu quero que você agora bugue sua cabeça. O que vai acontecer? Ninguém sabe, né? Mas, ele vai ser caçado? Não, por enquanto ele tá preso. Né? Precisaria tomar posse primeiro, para depois ser caçado. Eu não sei nem como é que é o desdobramento disso. Agora é uma vergonha pro estado do Rio de Janeiro, gente. Poxa, o povo tem que entender que esse negócio é sério, minha gente.
1: É,
0: pô, mãe. Com tanto candidato aí, pô, o pessoal tem que entender que a coisa é séria. Sabe, não adianta você querer mudar a realidade votando nas mesmas pessoas, tá?
1: É.
0: fica complicado.
1: Tem rabo de jacaré.
0: Falando nisso, mais um capítulo do Estado do Rio de Janeiro. O PSD entrou com uma ação pedindo que haja segundo turno no Rio de Janeiro. Você ouviu o que eu falei aqui agora?
2: Eu ouvi.
0: Você entendeu o que eu falei aqui agora?
1: Caramba.
0: Ficou claro pra você o que eu disse ou eu preciso esclarecer mais alguma coisa?
1: Que doideira, hein?
0: Ah, o Eduardo Paes não tinha declarado que aceitou o resultado das urnas? Ah, o Eduardo Paes não tinha dito que foi lá pegar um final de semana na Serra, que ia esfriar a cabeça? Pois é, só que ontem nós tivemos essa informação de que o partido de Eduardo Paes decidiu ingressar com uma ação no STF pedindo que aconteça o segundo turno aqui no estado do Rio de Janeiro. Como é que vai ficar essa situação? Ninguém sabe. É mais um dia da política fluminense. É só isso que eu tenho a dizer a vocês. Mais um dia da política fluminense. É um negócio tão curioso, eu vou até... Eu tenho dificuldade de ficar explicando isso aqui para vocês, mas eu vou explicar, tá? O negócio é o seguinte, o PSD acionou o Tribunal Superior Eleitoral para pedir a realização de um segundo turno na eleição para governo do Estado do Rio de Janeiro, mesmo após o Eduardo Paes afirmar que respeitaria a decisão judicial. O partido quer suspender os efeitos da recontagem que declarou Douglas Ruas do PL eleito no primeiro turno. A mudança no resultado ocorreu após os votos de Antony Garotinho do Republicanos, que teve a candidatura impugnada, serem anulados. Com a retotalização, Ruas passou a ter 50,88% dos votos válidos. O PSD argumenta que a eleição deve ser decidida em segundo turno e aguarda a análise do pedido pela Justiça Eleitoral. Bom, agora, meu amor, é aguardar para ver o próximo capítulo dessa novela. Agora, não tem dúvida, tem um outro detalhe nisso tudo aqui, ó. Deixa eu ver o que mais que temos aqui, ó. Deixa eu ver. Bom, agora a gente vai aguardar o que o STF vai dizer. O ministro Zanin já tinha dito que não havia fundamentação naquela alegação de Eduardo Paes lá atrás. Agora, não sei o que mudou de lá para cá. Porém, eu devo admitir que esse cenário da prisão de Márcio Canella hoje no estado do Rio de Janeiro acende o sinal amarelo. Alguma coisa tem de estranho nos bastidores da política. Não acredito que seja coincidência, tá? Esse pedido do PSD e a prisão de Márcio Canella junto com seus homens de confiança, esse bando de policial civil aí. Eu não acredito que seja coincidência. Acho que tem uma movimentação de bastidor aí, tá? E isso pode ser o quê? Uma resposta também a dois pontos que eu quero chamar a atenção, que talvez o ouvinte internauta não acompanhe. Eduardo Bolsonaro, participando de uma festa de gala nos Estados Unidos ontem, fez uma declaração muito inapropriada nesse momento da política.
1: É, o que, que ele falou?
0: Ele declarou que não há perdão e para Alexandre de Moraes, que ele é um ditador, que Flávio, se for eleito, vai tirar ele do STF. Declarou ainda que o STF veio rastejando, porque já sabe que Flávio vai ser eleito, e que não tem perdão para Alexandre de Moraes, porque ele foi questionado se seu irmão vencer as eleições, você retorna para o Brasil. Ele, não vou retornar para ser preso, fiz nada para ser preso. Aliás, enquanto Alexandre de Moraes não for retirado do STF, é um ditador, é isso, é aquilo, o STF agora está rastejando para...
1: Caraca!
0: Para Flávio. Assim, uma fala inapropriada.
1: Uma fala, não é o momento, né?
0: Entendeu? Não é para botar lenha na fogueira. Olha, eu acho que esse negócio ainda vai render, tá? E acho que uma fala dessa inapropriada, Alexandre de Moraes também, que aquela cabeça de ovo dele pega fogo no instantinho, né?
1: É,
0: aquilo ali é estressado.
1: Esquenta.
0: Não pode nem ficar falando muito mal.
1: Não é besteira.
0: Daqui a pouco chega uma citação.

0: eleições. Tá tudo sendo discutido isso em Brasília. Calma, gente.
1: Palma, palma, não priamos cânico.
0: Cuidado que esse salto alto derrubou Eduardo Paes aqui, tá? É. Cuidado, a eleição vai ser vencida na unha, gente.
1: É verdade.
0: A diferença de votos entre Lula e Flávio Bolsonaro...
1: Nenhuma partida está ganha até que ela termine.
0: Olha, pode ser menor do que a diferença da Dilma para Aécio. Lembra daquela eleição que também foi por um pentelho de votos? Eu acredito que
1: inclusive o Aécio já estava dando como vitorioso.
0: Já estava dando, já estava com fé. O Luciano Huck já estava até
1: ganhei,
0: com a taça de
1: ganhei,
0: champanhe na mão, assim. Ficou todo mundo...
1: Pois é. Pô, eu votei nele.
0: Pois é, minha gente. Vou falar um negócio pra você.
1: Eu achava que ele ia ganhar também.
0: Bom, trazendo agora os destaques do nosso portal RC24H, além dessa situação aí do delegado Amin e do deputado Márcio Canella, outras informações também que nós temos é a coluna Boca Miúda, porque ontem, né, quando ninguém sabia dessa nova ação no STF do PSD, Douglas Ruz fez carreata aqui em Cabo Frio, parou Cabo Frio, depois parou São Pedro da Aldeia, depois parou Iguaba Grande, comemorando a vitória como governador e pedindo voto para Flávio Bolsonaro, candidato à presidência da República. Com muito entusiasmo, todo o pessoal do PL demonstrando apoio aqui em Cabo Frio, doutor Serginho, a carreata você acompanhou em tempo real enquanto ela estava acontecendo, a ponta da carreata chegando aqui na Avenida Assunção e o final da carreata ainda lá no espaço de eventos atrás do Açaí. Gigante a carreata aqui em Cabo Frio. Não foi diferente, São Pedro da Aldeia também paralisada, assim como Iguaba Grande, e todo mundo comemorando Douglas Ruz, governador, e pedindo voto para Flávio Bolsonaro. E agora?
1: E agora?
0: Agora eu fiquei... Como é que vai ser? Será que já... Porque a gente não sabe, né? Será
1: tudo
0: que vai
1: pode acontecer.
0: Será que vai tomar posse? Será que... Tem que aguardar agora os próximos passos do STF.
1: É.
0: Agora, com essa prisão de Canella, eu achei que o negócio foi esquisito, tá? Achei que o negócio ficou bem esquisito. Bom, além disso também, além dessas carreatas, doutora Gabriela... Você acredita que a doutora Gabriela, gente? Vou falar aqui um negócio pra você. Essas duas mulheres que vocês botaram voto aqui na nossa região, vocês se preparem que essas duas cabas têm uma disposição do caramba.
1: Vai ser doideira, hein?
0: Doutora Gabriela participou das três carreatas, tava numa animação tremenda. Saiu de Cabo Frio, foi até São Pedro, saiu de São Pedro, foi até Iguaba, saiu de Iguaba, voltou pra casa correndo, trocou a camisa e ainda foi pro Maracanã assistir o jogo.
1: Ah, não, não é possível.
0: Aliás, ô, Davi, como é que foi o resultado do jogo? Não tô sabendo.
1: Bichinho? TDAH, bom, né?
0: Ah, meu filho, isso aí, ó, é só nos hormônios que o doutor Ilo manda, que bota lá, toma vitamina, que a família é toda na vitamina
1: então,
0: do doutor
1: toma,
0: Ilo.
1: Toma,
0: doutor Ilo, manda umas vitaminas dessa pra gente aqui. Eu também quero uma vitamina, eu tenho andado tão cansada, tão preguiçosa, chega na sexta-feira, eu só quero ir pra minha
1: deixa
0: casinha.
1: Pra amanhã, na
0: sexta.
1: Amanhã
0: eu tô, deixa pra amanhã, todo dia eu tô, deixa pra amanhã, sabia? Olha aqui, eu acho que eu tenho que tomar um negócio desse aqui, uma creatina dessa. Bom, trazendo também aqui, pesquisa a Quest, mostrando Flávio com 46% e Lula com 44%, empate técnico, mas que revelou, Vini, que o Lula cresceu, o Flávio
1: cresceu.
0: Se manteve estagnado.
1: É.
0: E isso é uma questão que preocupa o PL. Por quê? Porque o Lula conseguiu ampliar o campo de ação dele, pegando principalmente o eleitor que estava indeciso.
1: É.
0: Já o Flávio, todo mundo apostava que com o anúncio de Augusto Cury, de Zema e de Caiado, ele fosse disparar. E não aconteceu.
1: Não
0: ele
1: aconteceu.
0: Se mantém estável. Acendeu um sinal vermelho na campanha. Vermelho não digo, mas não pode dizer vermelho.
1: Desculpa, não.
0: Acendeu o sinal amarelo.
1: A laranja.
0: Verde e amarelo. Tá? Acendeu o sinal verde e amarelo. Tá bom aí, galera? Aí, mas tem essa preocupação. E outra coisa que eu quero dizer pra você. Ontem eu assisti a propaganda eleitoral do Lula. Ela melhorou bastante.
1: Tá melhorando.
0: Tá? Outra coisa que melhorou absurdamente é o engajamento do Lula nas redes sociais.
1: É verdade.
0: E mais um detalhe curioso. A gente não tá vendo artista nenhum declarar apoio ao Flávio Bolsonaro. Ele chegou aí pra internet apelando que os artistas de direita fizessem apoio.
1: A Jojo Todinho, pô.
0: A Jojo Todinho. O Gustavo Lima declarou apoio?
1: Eu não vi.
0: Não, né? O Zé Neto Cristiano?
1: Também não vi.
0: Até agora não vi ninguém. Zé Maia?
1: É, mas teve aquela...
0: O Casarré?
1: De Barretos, né?
0: O
1: aquele, aquela festival de Barretos.
0: O povo gritou.
1: Pelo menos a organização do festival...
0: O povo... Apoiou ele, Flávio, né? Nosso presidente, né? O povo gritava.
1: É.
0: Né? Mas até agora, pô, não vi o Gustavo Lima?
1: É, também não vi. Eles não estão se posicionando,
0: Zezé
1: né?
0: Zezé de Camargo, Luciano?
1: Será que estão...

0: com receio de,
1: Não
0: sei
1: sei.
0: lá.
1: Zezé Di Camargo, Luciano
0: Também
1: Huck?
0: não vi. Chitãozinho Chororó.
1: Belo?
0: Belo também não vi.
1: Vamos seguindo por aqui também, trazendo informação agora.
0: Legião Urbana. Legião Urbana não.
1: É,
0: Já
1: morreu
0: morreu,
1: já.
0: né? Também não, né?
1: Você tá falando isso aí, Renato Russo vai puxar teu pé de madrugada, hein?
0: Renato Russo não apoia ele, não, né?
1: Ah, rapaz. Tu falar isso também de Cazuza,
0: Cazuza
1: aí tu tá lascado.
0: Cazuza também não.
1: Aqui,
0: né?
1: Deixa eu falar uma coisa pra você. Tava falando da doutora Gabriela.
0: Belchior, quem sabe? Não, Belchior também não.
1: Posso seguir aqui com a minha coluna? Você sai outra mulher também que tá aqui, não tá aguentando pra chegar a tomar posse. Ana Paula Mendes, menino, mas ela não tá aguentando, nem espera, que ela já tá trabalhando, já tá fazendo hora extra.
0: É.
1: Ô, Ana Paula,
0: ela
1: acabou
0: não sai
1: o
0: lá
1: fim
0: da
1: da
0: frente
1: escala,
0: da LERJ.
1: 6 por 1, Ana Paula. Espera, é 5 por 2,
0: Aí,
1: ela não tá
0: toda
1: aguentando.
0: Semana vai lá
1: já
0: no Rio.
1: Já tá fazendo hora extra, menino, tá indo palestra todo dia. Vai lá, senta, eu tomo a
0: Toma
1: pala,
0: café.
1: Já quer aprender e já conhece todas
0: já
1: as meninas.
0: Já sabe o nome
1: do
0: de todos os seguranças.
1: Já sabe o nome dos seguranças, as meninas do cafezinho, já falou com o Luiz Paulo, já falou com os deputados, já tá com tudo. Ela quer saber como é que aperta, como
0: já
1: é que
0: Já pegou as senhas todas.
1: Já quer, qual vai ser meu gabinete, cadê a tia do café, você tem adoçante, e ela tá numa intimidade.
0: É.
1: Todo dia tá lá. Quando ela chega, o pessoal já é deputada.
0: Eu posso ver como é que é o gabinete? Deixa eu conferir aí.
1: Ana Paula, é só no dia 1º de janeiro, meu amor. Ela já tá mandando o povo levantar. Levanta daí que eu quero sentar.
0: Comendo um pão de queijo lá.
1: É, pão de queijo? Por quê?
0: É, porque lá tem Lá tem uma casa de pão de queijo lá dentro, né?
1: Tá, não tava entendendo essa coisa. Agora, vamos seguindo por aqui também, trazendo informações de partidos de esquerda e movimentos sociais, articulações pró-Lula na região do Lago. Domingo vai ter Carnalula. Lucas Miller
0: que
1: tá
0: beleza,
1: vindo aqui,
0: né,
1: falar com a gente daqui a pouquinho, tá? Também uma outra informação, o Elbert Rezende acompanhando o irmão, o deputado Márcio Rezende em Brasília. Outro também, que dia que eu tomo posse? Que dia que eu tomo posse? Ó, o Márcio Rezende tá assim, ó, que dia que eu tomo posse? Tá igual a Ana Paula Mendes, que dia que eu tomo posse? A turma do PSD acelerada,
0: pô,
1: né?
0: O tempo não passa, já só faltam 2 meses ainda.
1: Que dia que eu tomo posse? Ó, rapaz, tá uma doideira.
0: 2 meses e 15 dias.
1: Que dia que
0: 16
1: que
0: dias.
1: Que dia que eu tomo posse? É, rapaz, calma.
0: Palma, não priemos cânico.
1: Acabaram de aprovar o fim da escala 6 por 1, rapaz. Aproveita o final de semana.
0: 5 por 2 agora.
1: Vai viajar, 5 por 2 agora. Vai viajar, pô, relaxa, né? Poxa, não, o pessoal já quer ir trabalhar, já quer ir trabalhar. Levanta daí que eu quero sentar. Olha aqui também, trazendo em destaque a Real do Cap, que terá 3 dias de celebração para Nossa Senhora dos Remédios, padroeira do Arraial. Búzios se prepara para receber uma produção da Netflix.
0: Que isso,
1: São Pedro
0: gente.
1: Da Aldeia criando protocolo para preparar as escolas para o El Niño. Tudo isso você confere na minha coluna Boca Miúda no portal RC24H. Vini, sigo por aqui trazendo outros detalhes do portal. Prolagos promove a ação de Dia das Crianças em Iguaba Grande. Rose Nascimento é confirmada no aniversário de Búzios. Polícia prende 2 homens e apreende 58 pinos de cocaína em Búzios. Raça Negra pode ser atração dos 31 anos de armação dos Búzios. Ó, dig, dig, dig, e...
0: Aí eu dig, gosto. Dig, dig, dig, dig, dig, dig, dig, dig, dig,
1: dig.
0: É bom demais.
1: O Raça Negra declarou apoio ao Flávio Bolsonaro?
0: Porra, eu acho que também não, sabia? Tá, eu tive no show dele lá em Floripa, na virada do ano. Que showzão, hein?
1: É.
0: Arrebentou.
1: Mas não declarou não, né?
0: Não.
1: Tá. Olha, Rio Ostrense de 26 anos morre em acidente e família tá pedindo ajuda, tá? Um carro pegou fogo na rodovia movimentada em São Pedro da Aldeia. Polícia Federal apreende equipamento de internet clandestino em Macaé. PM também apreende mais de 2.000 unidades de drogas em Arraial do Cabo. O povo continua cheirando a dar com pau, hein? Olha, vou te falar. Carreata de Douglas Rua reúne apoiadores e percorre Cabo Frio, hein? Olha que ficou pequena a cidade. Também jovem é resgatado por guarda-vidas após passar mal nas pedras do Canto do Forte em Cabo Frio. Tudo isso você confere no portal RC24H, além de um homem que foi preso pela polícia após efetuar disparos de arma de fogo no Boulevard Canal em Cabo Frio. Deixa eu aproveitar e mandar um beijo pro Júnior, que trabalha ali no passeio de barco de Arraial, aqui do Boulevard Canal. Aquela rapaziada, gente fina, toda vez que eu passo ali pelo canal, faz um carinho tão gostoso em mim, eu adoro, um beijo. Eles ouvem sempre a gente, eles me contaram desse bafuto que o cara tava ali. Falei, ih, Renata, quando chega aqui amanhecendo, às vezes a gente chega às 5 horas da manhã pra começar a trabalhar, tem um povo muito louco aqui por esse canal aqui, bêbado, pra lá de Marrakech, viu? Aí eles ficam fazendo besteira. Aí, ó, me contou cada bafão que eu fiquei, ó. Vini, me ajuda aí, eu quero
0: mandar. Olha, a Agência Nacional de Aviação Civil, a ANAC, registra 60 casos de conduta inadequada de passageiros em um mês. De acordo com a classificação da empresa, 43 casos foram enquadrados como ato de indisciplina, enquanto 15 casos como graves ou como gravíssimo. Esses casos estão em análise até o momento e as multas ainda não foram aplicadas. Essas multas devem ser aplicadas apenas ao final do processo administrativo, com direito ao contraditório da defesa das pessoas. Isso aí é aquela lei nova sobre as condutas inapropriadas nos voos, né?
1: Eu queria saber o seguinte, eu aposto com você que a maioria dessas pessoas que têm conduta inapropriada no voo são os mais metidos a rico, aquela galera classe média. Pô, se acha rica,
0: você,
1: né?
0: Você tá num território ali que você tem que ser respeitador, gente.
1: Na cara, respeite os trabalhadores que estão ali, a aeromoça, né, a comissária de bordo, e o outro passageiro ao seu lado.
0: Exatamente, pô. Todo mundo indo passear ou então trabalhar. Olha, a Gol cortou voos por causa da disparada de combustível da aviação. A companhia aérea confirmou a suspensão de 4 voos internacionais e 3 domésticos por causa das disparadas do preço do QAV, o querosene de aviação, que representa 40% dos custos operacionais. Apenas nesse ano, o combustível disparou 53% nas refinarias da Petrobras, como reflexo da cotação no exterior por causa da guerra no Oriente Médio.
1: Olha aí, e pô, justo agora na nossa hora que vai ter voo aqui para a região dos Lagos, inclusive eu estou ouvindo falar que está tendo uma movimentação de reserva de Airbnb e rede hoteleira já a partir de agora por causa desses voos que estão chegando no aeroporto internacional.
0: Está animado, meu Airbnb está recebendo, eu estou recebendo muitas consultas.
1: Consulta,
0: já.
1: Né?
0: Olha aí. Já fiz algumas reservas, pô, Réveillon já aluguei. Mas estou recebendo muitas consultas a partir de dezembro, olha, janeiro.
1: E lembrando que a partir de 3 de dezembro já começam os primeiros voos vindo de Guarulhos para cá.
0: E
1: tá?
0: Uma coisa que eu tenho observado também é que essas consultas novas que eu tenho recebido são de períodos maiores, né? Até então, o que era normalmente feito eram reservas mais curtas, tipo de 3 dias, 2 dias... 4 dias, agora eu tô recebendo muitas consultas de 8 dias, de 10 dias, olha, 12 dias. Não era
1: pessoal,
0: tão comum
1: pessoal vindo
0: essas
1: de longe,
0: consultas,
1: né?
0: Mais longas.
1: É,
0: né?
1: O pessoal vindo de longe, olha aí. Excelente notícia. Seguindo por aqui agora, trazendo os destaques do Odi, esse parceiro do Grupo RC de Comunicação, que traz aqui na capa, Márcio Canella, eleito deputado estadual como segundo mais votado, é preso. Prisão do parlamentar ocorreu em operação contra grupo suspeito de lavar dinheiro em postos de combustíveis. Marcos Amin também foi detido. Marcos Amin, que foi secretário de Estado da Polícia Civil, tá? Também aqui na Baixada, integrante da milícia de Zin é preso por cobrança de taxas e um intenso tiroteio assusta moradores em Duque de Caxias. Já em Itaboraí, PM prende 8 criminosos após confronto. Uma outra notícia por aqui, motorista sem CNH é preso por morte de entregador. Isso foi em Mesquita, tá? Deixa eu ver aqui. Lula comemorando o fim da escala 6x1, declarando que é vitória dos trabalhadores. E Mega Sena acumulou, hein, Vini?
0: Acumulou?
1: 170 milhões a
0: Caraca,
1: Mega Sena. Caraca,
0: meu.
1: Agora é a nossa vez, Vini.
0: Agora é a hora.
1: Agora a gente joga.
0: Poxa vida. Olha, dá até aí pra dividir o prêmio, hein?
1: Olha,
0: que beleza, hein?
1: Tá, olha aqui.
0: 178 milhões.
1: 170, mas não dá pra pagar nem o chá de bebê.
0: Caramba.
1: Nem o churrasquinho.
0: Mas nem sei o que eu faria com tanto dinheiro.
1: Não dá pra pagar
0: o muito dinheiro.
1: Não dá pra pagar o churrasco de vitória do time do Vorcaro.
0: Caramba, mas dá pra comprar um queijo grandão. Muitos queijos grandões.
1: Até pra comprar 2, hein?
0: Até 2.
1: É. E olha aqui, ó, Banco Master, também destaque no dia. Vorcaro convidou o diretor do Grupo Globo para a festa privada sem celular. Será que ele foi?
0: Será?
1: Será?
0: Será.
1: Tu iria?
0: Eu não sei.
1: Você é um mentiroso. Não deu pra mentir agora? Seguindo por aqui agora, Vini, me ajuda aí que eu preciso molhar a garganta.
0: Calma aí,
1: então eu vou trazer as notícias do Extra, que o nosso ouvinte não pode parar. Olha aqui, no Extra eu trago em destaque também, segundo deputado mais votado do Rio, ex-secretário de Polícia Civil, são presos pela Polícia Federal. E tá aqui a foto de Márcio Canella, Márcio Canela.
0: Márcio Canela.
1: Canela, é sem plural, tá? É uma canela só.
0: É uma canelinha só.
1: Ele aqui, a foto dele dentro da viatura da PF. Ei, que fase, hein? Márcio Canela e Marcos Amin são alvos de novo desdobramento da Operação Unha e Carne. Fim da escala 6x1. Entenda principais pontos da proposta aprovada no Senado. Vai para o Senado, agora é a Câmara que aprova a elevação de teto da MEI e perdão para dívidas tributárias propostas por Lula, tá? Deixa eu ver aqui o que mais que nós temos. Canais, desinformação é 8 vezes mais frequente nos apoiadores de Flávio, diz análise dos posts, segundo matéria do Extra, tá? Alguém duvida disso? Olha, a milícia cobrava taxas de moradores em condomínio com mais de 1000 apartamentos, olha aí. E orçamento para 2027 tem déficit de 13,9 bilhões e aliados de ruas sugerem reduzir investimentos. Vini, é com você por aí.
0: Túnel será construído debaixo do mar com 6 faixas, ciclovia e acesso à BR-101 para viagens de 1 hora ser feita em 5 minutos. Uma das maiores obras de infraestrutura previstas para o Brasil permitirá que carros, caminhões e motocicletas atravessem um canal marítimo por uma passagem construídas no fundo da água. A obra será realizada no litoral de São Paulo, entre Santos e Guarujá.
1: É minha terra.
0: Onde será implantado o primeiro túnel imerso do país. O planejamento estabelece o início das intervenções físicas em 2027 e a abertura da passagem ao tráfego até 2031.
1: Olha, isso aí, para quem não entende, você para ir de Santos a Guarujá, Santos é a cidade mais próxima da capital, São Paulo. 50 minutos você desce de São Paulo, você está em Santos. É a praia mais próxima.
0: Uhum.
1: E para você... E Santos são praias que... Muito poluída, a qualidade da água é duvidosa, tem muito despejo de esgoto, tem o Porto de Santos que polui também muito. Então, quem quer uma praia melhorzinha, vai para o Guarujá, que é uma praia badalada. Que, inclusive, tem a história do triplex do Lula, aquela praia...
0: Triplex, três andares.
1: Você leva mais tempo para fazer a travessia de Santos para o Guarujá do que você vem de São Paulo para Santos. Às vezes você fica o dia inteiro, porque a travessia só é feita através de balsa. Então as pessoas ficam 2-3 horas na fila para fazer uma travessia de 30 minutos de balsa. Você sai de Santos para o Guarujá numa balsa de carros. Então, assim, é uma coisa muito arcaica. Desde que eu sou criança, havia essa promessa de criação de um túnel que permitisse facilitar o tráfego de veículos de Santos ao Guarujá. E agora me parece que essa obra finalmente sai do papel, vai ser uma beleza, principalmente para o turismo, né, para a visitação. Né? Tomara
0: que beleza, né?
1: Tomara, eu quero...
0: Eu nunca fui nessas praias do litoral de São Paulo.
1: Olha,
0: vale a pena?
1: O passeio,
0: é um rolê?
1: O passeio público de Santos é uma coisa linda, tem um jardim maravilhoso, tem um aquário maravilhoso.
0: Parece que tem um bondinho lá também.
1: Né? Tem um Monte Serrat, né? Que é um bondinho, mas não é bondinho de suspenso, não. É aquele tipo de trilho, né?
0: Ah, ele é de trilho.
1: É. E Santos é uma cidade muito agradável, porém a qualidade da água das praias
0: não é muito bom para tomar
1: horrível,
0: banho, né?
1: Horrível, horrível, água escura.
0: Melhor tomar banho no chuveiro.
1: A cor da areia preta, é horrível, horrível. Dá nojo. Para quem tá aqui nessa região, meu amor, que isso?
0: É meio das perduas, né?
1: Eu nasci em Santos, mas nunca mais dei um mergulho na aquela... Por que você veio morar aqui, né? Cidade mais linda do mundo, essa água cristalina, Arraial do Cabo.
0: Não daria mais o... Não mergulharia mais em Santos.
1: Não mostro nem a foto de Santos, com todo respeito,
0: com todo carinho a
1: terra,
0: Santos.
1: Mas não dá, não. Desculpa, Santos, sou mais Arraial, Cabo Frio. Trazendo aqui os destaques do G1, não é traição, não, gente, é verdade, tá? Trazendo aqui os destaques do G1, deputado estadual eleito Márcio Canela e ex-chefe da Polícia Civil do Rio de Janeiro são presos pela Polícia Federal. Canela foi o segundo deputado mais votado no Rio de Janeiro. Preso, o delegado Marcos Amin também comandou o Detran RJ.
0: Eita caramba.
1: Deixa eu ver o que mais que nós temos aqui. Olha aí, aprovada no Senado, fim da escala 6x1, quais profissões serão afetadas e quem fica de fora. Uma outra notícia também, apenas um voto contrário. Veja como os partidos votaram e senadores. Sabe quem foi o único senador que votou contra o fim da escala 6x1?
0: Quem?
1: Mourão, ex-vice de Jair Bolsonaro.
0: Ih, cara.
1: General Mourão. Foi o único
0: que coisa, não?
1: Que votou contra o fim da escala 6x1. Eu vou repetir pra você. O único senador...
0: Só um.
1: Do Brasil que votou contra o fim da escala 6x1 foi Mourão, coronel, general Mourão, que foi vice de Jair Bolsonaro.
0: Nem o Flávio votou contra, mas também não votou a favor, né? Porque não foi votar.
1: Chuva no Ayang, pois é, né? Deu um truque, né? Vou ali, saída pela direita.
0: Calma,
1: que nem, eu, que nem
0: eu
1: o Leão da Montanha.
0: Eu tenho um compromisso,
1: né,
0: ali, mas eu vou chegar. Ó, galera, segura aí, que eu, daqui a pouco eu tô chegando.
1: Saída pela direita. Né? Olha aí, ó, em 40 minutos, chuva no Anhangabaú foi equivalente ao previsto para 11 dias, hein? Ficou debaixo d'água, São Paulo. Enquanto isso, Tarcísio estava lá com o Flávio fazendo campanha em Curitiba. Forte odor. Operação Miragrupo, que enviava drogas escondidas em eletrodomésticos. Isso foi em São Paulo. Vini, me ajuda aí.
0: Ó, inteligência artificial. Mais de 400 cientistas querem reforçar seriamente a vigilância dos modelos de IA mais avançados. Geoffrey Hinton, Joshua Bendio e Stuart Russell estão entre os 406 signatários de uma carta aberta publicada em outubro. Eles exigem um organismo internacional responsável por estabelecer normas de contenção e registrar incidentes de segurança. Sua primeira recomendação é ainda mais concreta: isolar, por padrão da internet, os modelos capazes de conduzir cyberataques.
1: Olha aqui, acabei de receber uma notícia bem curiosa aqui que mandaram para mim no privado.
0: Que
1: um ato de convocação à advocacia. Nosso juramento não permite omissão. Ato em defesa da Constituição está previsto para acontecer amanhã às 10 horas da manhã na porta da OABRJ, que fica na Marechal Câmara, no centro do Rio de Janeiro. A convocação é a advogados e advogadas, inclusive para estudantes, tá? Nosso juramento não permite omissão diante dos ataques à Constituição. Convocamos advogados, advogadas, estudantes de direito para um ato em defesa da democracia, da Constituição Federal e dos direitos de todas as pessoas. A OABRJ precisa se posicionar e a advocacia precisa fazer ouvir sua voz. Defender a Constituição é um compromisso que assumimos e que devemos honrar também nas ruas. Dia 16, às 10 da manhã, na porta da OAB do Rio. Tá aqui, acabei de receber essa convocação. E tô vendo muitas categorias. Eu também tava vendo um ato de convocação a jornalistas em apoio ao Lula, tá? E agora tô vendo que é também um ato em convocação alinhado com o Lula. Vai acontecer amanhã na porta da OAB do Rio de Janeiro, tá? Vamos trazer aqui as informações agora do Metrópolis, Vini. FAB põe até 100 anos de sigilo em lista de passageiros de jato de Vorkaro.
0: Caraca.
1: 100 anos.
0: 100 anos de
1: nós
0: sigilo.
1: Nós vai morrer e não vai saber?
0: Que isso, gente?
1: Mas isso não é justo.
0: Mas qual a intenção disso?
1: Não, eu tava doida pra saber. Será que Yasmin viajou, Yasmin Brunet viajou?
0: Será? Bem provável, né?
1: Será que Flávio Bolsonaro viajou?
0: Ah, é bem provável.
1: Será
0: também,
1: que,
0: né,
1: o Márcio Canella viajou?
0: Bem provável também, né?
1: Ah, será que você viajou?
0: Eu não viajei.
1: Será que eu
0: ninguém
1: viajei?
0: Me chamou.
1: A mim, coitado.
0: Também
1: só
0: não, tô,
1: só
0: tava sabendo, não.
1: Só viajei na classe econômica na minha vida. E olhe lá, minha gente.
0: Eu, imagino que eu também.
1: Alguém vai me chamar pra andar num jatinho desse, cara. Não tem nem pedigree pra isso, gente. Olha,
0: não tem nem roupa pra isso.
1: Não tem nem roupa pra isso, não tem nem amigo pra fazer esse tipo de convite. Ah, vou falar um negócio pra você. Deixa eu ver o que mais. Olha aí, ó. Virgínia e Vini Júnior. Olha aí, parece que tem indício de que eles terminaram o romance. Um pouquinho de fofoca também, né? A gente gosta de saber a vida alheia. Vamos ver aqui. Olha aí, cadê, gente? Vini, veja os indícios de que a relação terminou em briga. Ih, matéria do Lucas Pazin aqui no Metrópolis, tá? Deixa eu ver o que mais temos aqui no Metrópolis. O Unicarne, deputado eleito Márcio Canella e delegado são presos pela Polícia Federal no Rio de Janeiro. Flávio e Lula retornam a Minas para disputar votos decisivos no segundo turno. E queima de arquivo, esposa de cantor foi morta por testemunhar assassinatos e Prefeitura de São Paulo vai contabilizar prejuízos após temporal e caos na cidade. Vini, o que você tem para mim?
0: Nova ponte entre China e Coreia do Norte será inaugurada. É, estrutura de 3 quilômetros sobre o rio Yalu será a principal rota terrestre para o comércio entre os países que buscam ampliar os laços econômicos, apesar da cautela de Pyongyang, com a dependência de Pequim.
1: Olha aqui agora trazendo os destaques do site da Rádio RCFM, que fala aqui que turistas denunciam consumação mínima de R$500 numa barraca na Praia do Forte. Aí tá puxado, hein, gente?
0: Como?
1: R$500?
0: O quê?
1: Uma barraca pra ser consumação mínima na Praia do Forte?
0: Aí é muito, né?
1: Chama a Mônica Bonioli pra ver se ela não acaba com esse negócio, hein? Aliás, falando em Mônica Bonioli, tem que falar aí, ó. Tem que entrar em contato com a Mônica, por favor, hein? Olha aqui, animais silvestres são resgatados e devolvidos à natureza em Cabo Frio. Secretaria da Mulher de Búzios inicia rodas de conversa sobre prevenção e diagnóstico precoce no câncer de mama. Falando nisso, a carreta da mamografia já está estacionada ali no Shopping Parque Lagos, na área de estacionamento. Ontem eu estive por lá e vi a carreta, já está funcionando. Não tem nada a ver com a prefeitura, é um projeto do governo do estado, me parece, ou de uma ONG em parceria com o shopping. Mas para quem está precisando fazer mamografia gratuita, a carreta está lá no Shopping Parque Lagos, tá? Gente, olha aí, ó, 15 de outubro de 2026. É o quê, Vini?
0: Ah, deixa eu ver aqui. Como
1: dia do professor.
0: Dia do professor também, ó.
1: Além do dia do professor,
0: é
1: dia de quê?
0: É dia do consumo consciente. Dia do educador ambiental. Dia do médico neurologista. Dia do normalista. Dia internacional da mulher rural. Dia mundial da bengala branca.
1: Branca. Mas só da branca.
0: Só da branca. As outras cores não é hoje, não. Dia mundial da lavagem das mãos. Tem que lavar a mão hoje.
1: Você sabia que o hábito de lavar a mão foi... absorvido pro comportamento humano só a partir do início do século XX.
0: Que isso, gente?
1: Rapaz, Oswaldo
0: Cruz... Pra que lavar a mão, né?
1: Oswaldo Cruz que ensinou o povo a lavar a mão depois de ir ao banheiro. Não doideira, é piada. Vini, vamos sair por aqui, tomar um cafezinho, esperar o Lucas Milha chegar por aqui, porque ele vai
0: vamos
1: dar a agenda
0: vamos.
1: Completa aí pra quem é comunista, petista, psolista, upista e toda lista de esquerdista.
0: Vamos que vamos. Deixa eu só botar a entrada do break comercial aqui.
1: Então tá bom, enquanto isso a gente vai se preparando pra tomar um cafezinho.
0: Vamos
1: ali.
0: Que vamos.
1: Ah, e você que é aniversariante desse dia 15 de outubro, sinta-se parabenizado. Um beijo. Seu coração,
0: um
1: muita
0: beijo
1: saúde,
0: no
1: paz,
0: seu
1: felicidade.
0: Coração.
1: Olha que a gente nem é Marquinho mesmo.
0: Nem somos.
1: Valeu, galera. Até já.
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1: Olha aí, minha gente, eu tô de volta. Estamos de volta por aqui, agora são 10 horas e 17 minutos, você muito bem parada aqui na 88,7 RCFM. Já estamos aqui nos nossos estúdios com Lucas Miller, ele que vem aqui como porta-voz desse movimento à esquerda, centro-esquerda, o campo progressista, se unindo aqui em Cabo Frio e região dos Lagos para manifestar apoio à reeleição do presidente Lula. A gente que costuma ver sempre esses movimentos muito mais para a direita, foi surpreendente ver que na última semana, pelo menos, tivemos aí 4 atividades potentes, podemos por assim dizer, que mostrou que os eleitores de Lula ainda têm esperança. Não é isso, Lucas Miller? Muito obrigada pela sua presença. Lucas, que é assessor de Flávio Serafim, deputado estadual reeleito, né, pelo PSOL. Você também que foi candidato a vereador pelo PSOL, teve uma votação superior a 1.000 votos na última eleição, não é isso? Seja muito bem-vindo, obrigada pela sua presença.
2: Obrigado, Renata, obrigado a todos os ouvintes que estão acompanhando a rádio agora. A gente vai falar de bastante assunto importante nesse momento atual, né? Essa questão política é uma movimentação nacional para a reeleição do presidente Lula, Luiz Inácio Lula da Silva. E a gente também vai pautar aqui algumas pautas municipais, né? Como a questão da PEC das praias, a questão das defesas dos manguezais, a questão ambiental que a gente tem levado muito a sério na região para que não destruam toda a nossa natureza.
1: Muito bom. Primeiro a gente vai fazer uma intervenção rapidinho com Thalita, que vai trazer para a gente as informações da previsão do tempo. Já está pronto por aí o vídeo da Thalita. Eu também queria trazer aqui um debate. Eu sei que o Flávio Serafim, um deputado da oposição muito atuante na Assembleia Legislativa do Estado do Rio de Janeiro, também estou pedindo aqui para o Lucas, que é assessor dele, fazer um contato com o deputado para ele comentar essa prisão de Márcio Canella hoje pela Polícia Federal. Mas antes, vamos para a Thalita Porto com previsão do tempo.
3: Olá, para quem nos acompanha pela rádio RCFM. E esta quinta-feira, dia 15 de outubro, começa com céu nublado e previsão de mudança nas condições do tempo em toda a região dos Lagos. Moradores e turistas de Cabo Frio, Araruama, Arraial do Cabo, Búzios, Iguaba Grande e São Pedro da Aldeia devem ficar atentos à possibilidade de chuva, principalmente no período da noite. De acordo com as previsões meteorológicas, as temperaturas ficam entre 21 graus e 23 nas mínimas, podendo alcançar máximas entre 26 graus e 29, dependendo do município. Em Cabo Frio, a previsão indica temperaturas entre 23 e 26, com possibilidade de chuva forte durante a noite. Já em Araruama, os termômetros podem chegar aos 29 graus, com previsão de chuva fraca. A probabilidade de chuva varia conforme a cidade e o horário. Em Cabo Frio, a previsão do climatempo aponta 80% de chance de chuva, com volume estimado em 10 milímetros. A umidade relativa do ar pode variar entre 88% e 95%, e os ventos devem soprar, em geral, com intensidade fraca a moderada, embora possam ocorrer rajadas mais fortes. E tem dica para você, ouvinte: leve o guarda-chuva, evite áreas alagadas e não se abrigue debaixo de árvores durante as rajadas de vento. Além de redobrar os cuidados ao dirigir e acompanhar os comunicados da Defesa Civil para toda a região dos Lagos. A previsão pode mudar ao longo do dia, por isso fique atento às atualizações meteorológicas. Eu volto com vocês ao estúdio, Renata.
1: Obrigada, Thalita. Muito obrigada pelas informações. Agora venho direto para os estúdios aqui para a gente falar com o Lucas Miller, que tem feito um papel muito interessante, podemos por assim dizer, no sentido de organizar esses atos que estão acontecendo junto com outros parceiros, né, Lucas?
2: Isso.
1: Não é só você, é importante falar de todo mundo, né? Você representa o PSOL, mas não é só o PSOL que está conseguindo mobilizar essa galera que anteontem parou aqui, Praia do Forte, Centro de Cabo Frio, uma imagem histórica da Praça Porto Rocha lotada. Todo mundo ficou impressionado.
2: Então, Renata, depois da derrota do primeiro turno do presidente Lula...
1: Pode puxar para perto de você.
2: Todo mundo ficou preocupado, né? A nível nacional, isso. E aí houve diversas manifestações e mobilizações no país inteiro. Aqui em Cabo Frio, a gente puxou uma reunião, faz uma semana exatamente isso, com todos os partidos progressistas da cidade, né? Então não é o Lucas, né? São todos os partidos, são movimentos de mulheres, movimentos culturais, movimentos também de sindicais, né? Então são vários movimentos que realmente se integraram. Isso foi uma reunião fechada, ninguém ficou sabendo dessa reunião, a não ser as lideranças e tudo, para a gente realmente ter um norte, né? Porque quando a gente tem reunião muito aberta, muito grande, as pessoas acabam falando, e no final fica pouco deliberativo. Então, no final dessa reunião, a gente já deliberou todos os atos até o próximo dia 25. Tem banquinha todo dia, ou seja, há uma semana em Cabo Frio, tem banquinha de forma voluntária.
1: O que é banquinha?
2: Banquinha onde você pode pegar o seu material do presidente Lula, né?
1: A praguinha,
2: Santinho. De carro também. Agora foram mais de 40 carros no último pra botar perfurado, adesivaço teve também.
1: É a primeira vez que eu vi um adesivaço pro Lula. Olha que eu moro aqui desde 2000... Não, eu moro aqui... Desde, até me esqueci, quanto que eu me lembro, 2000 e, não, me esqueci, 90, né, esqueci, acho que é 90, desde 98, 1998 eu moro aqui, nunca vi uma movimentação, a gente vê sempre à direita, né?
2: E a gente vê também, porque a gente tem muito essa questão dessa pecha, né, que Cabo Frio é uma cidade bolsonarista, Lula teve 40 mil votos, né, o Flávio teve 80 mil, ou seja, não é a diferença...
1: Não, peraí, Lula teve quantos?
2: Em torno de 40 mil votos em Cabo Frio.
1: E Flávio teve quanto?
2: 83.
1: Não teve 83. Mil votos? Ah, mil votos, tá.
2: Mil votos,
1: isso. Desculpa, pensei que era percentual. Não tá fechando essa conta de 100%
2: não, dos percentual votos.
4: Mas ele teve 43 mil votos, Lula.
2: 43, não foi 39 alguma coisa?
4: Não, 39.
2: Coisa, né? Foi quase 40 39. Mil. 39. Enfim, então o que a gente quer dizer com isso? Que a cidade está se modernizando, né? E quando você está se modernizando, você tem mais pessoas progressistas, mais pessoas chegando de fora. Isso não é um movimento... de um partido do PSOL. Era do PSOL, do PDT, da UP, do PCdoB, do PSTU, enfim, tem diversos partidos da própria rede, né? O Rafael Peçanha, o próprio Jânio Mendes, tem várias pessoas que realmente estão ajudando muito, né? A própria Pétala da UP, enfim, então esse movimento é um movimento coletivo. O próprio Bloco Resistência também, que vai estar tocando um carnaval no próximo domingo, que é o nosso próximo ato aqui organizado aqui em Cabo Frio. Que vai ter concentração na Praça da Cidadania às 3 horas da tarde, com saída às 4 horas. Então tem bastante atividade, a gente também está conversando com o trabalhador, né? Porque o que realmente vira voto, o ato é importantíssimo para mostrar a nossa força, né? Para mostrar que a gente está vivo, que a gente é resistência nessa cidade. Agora, em relação ao que vira voto, é conversar com a pessoa. E desarmado também, né? A gente tentar ouvir o outro, dialogar com o outro.
4: Exatamente.
2: No primeiro turno foi o que a gente mais fez, por isso que a gente teve essa votação ótima em Cabo Frio.
1: Ela foi maior em comparação com a última eleição? Você sabe dizer isso? Você tem esses dados? Por exemplo, se o Lula foi mais bem votado agora do que quando ele venceu a eleição há 4 anos atrás, você sabe dizer se houve uma...
2: Cabo Frio teve uma minúscula queda, não sei se foi de 70 ou 60 votos, foi uma diminuição pequena. No entanto, isso foi registrado na maior parte do Brasil, né? Então a gente fica realmente preocupado por essa questão também de mídia, né?
1: Tenho aqui um mapa de percentual. Tá. No primeiro turno, em São Pedro da Aldeia, o Flávio teve 68,04%. Em Casimiro de Abreu, ele teve 65,76%. Em Iguaba Grande, 65% redondo. Araruama, 64,98%. Saquarema, 64,35%. Búzios, 63,26%. Cabo Frio, 63,05%. Rio das Ostras, 60,66%. E Arraial do Cabo, 60,37%. Arraial do Cabo foi a cidade que menos votou em Flávio Bolsonaro nessa última eleição, né? E aí, eu confesso para você que os números normalmente eles estavam sempre na casa dos 70% dos votos válidos, então a gente sabe que houve uma pequena redução em comparação com a última eleição. Mas ainda assim, eu não imaginava que fosse ter esse movimento, essa reação. Eu achava que todo mundo ia sair com a cabecinha baixa, chorando na cama, que é lugar quente.
2: Não, isso não acontece, né? O momento de luto já acabou no primeiro dia que houve a apuração do primeiro turno. Depois disso a gente já começou a se movimentar, a gente vai ter agora também, a gente está fazendo a questão dessas movimentações, né, nos bairros da periferia também, é bem importante isso, né, conversar com o trabalhador, dialogar com o trabalhador, questão das aposentadorias, e tem que falar o que o Flávio Bolsonaro está representando para os direitos trabalhistas, né? Eu acho que o mais importante é falar sobre isso, o que as pessoas vão perder, né?
1: Inclusive ontem tivemos a votação do fim da escala 6x1 e curiosamente o Flávio, que declarou publicamente que ia apoiar, não compareceu à votação, né? Como é que você avalia isso?
2: Dos 10 senadores, 7 são no partido do Flávio Bolsonaro, 7 são no PL. Isso é uma seleção, inclusive ele, né? Isso é uma seleção muito clara. Eles não querem que o trabalhador tenha mais um dia de folga. Eles não querem que o trabalhador passe mais um tempo cuidando da sua família, cuidando da sua própria saúde, descansando. Eu morei em São Paulo como você, Renata. É, na capital, morei durante 6 anos, né? E teve uma cena que me marcou o resto da minha vida. É, a gente foi fazer uma filmagem, que meu trabalho trabalha como documentário. E aí a gente pegou o trem, isso era 4:30 da manhã, uma filmagem bem cedo. E aí você vê aquele trem lotado, ou seja, lá bem de São José, aquela região de, depois de Itaquera. E aí depois a pessoa passou mal, vomitou dentro do ônibus, porque tava super, dentro do trem, porque estava super lotado. Depois a pessoa fazia a baldeação para um ônibus ou dois ônibus, né? E às vezes pegava também essa baldeação de trem. O que eu quero dizer com isso? Muitas pessoas em São Paulo saem de casa 4:30, 5 horas da manhã para chegar em casa 10 horas da noite, 11 horas da noite.
1: Não tem vida.
2: Isso não é vida. Isso é uma escravidão moderna.
4: Verdade.
2: Então quando você fala, ah, Cabo Frio, eu sou contra as calças. Cara, você tem que ver a nível nacional. Entendeu? Tipo assim, a pessoa ter mais um dia de folga é humana, é uma coisa humana. Então não é nem ideológico, é uma coisa de sensibilidade.
1: Mostra
2: com
1: o vídeo
2: outro.
1: Aí que a gente tem mais cedo, que eu acho que é importante a gente repercutir. Eu vi esse vídeo nas redes sociais e me emocionou pra caramba. Porque às vezes a gente fica só olhando pro nosso umbigo.
2: Da trabalhadora saindo com...
1: Olha aqui, ó, vamos mostrar esse vídeo aqui. Dá uma olhadinha ali atrás, olha ali, ó. Trabalhador do Burger King comemorando. Olha aí, ó. Essa galera trabalha 7x0, gente. Então, assim, é uma galera que vai ter tempo, sabe, pra lavar sua roupa no final de semana, pra deitar no seu sofá e ver televisão, porque as pessoas merecem fazer
4: lógico.
1: Nada.
4: Dá uma chegada na
1: Eu
4: praia
1: não vou
4: também.
1: Não fazer nada. Então você tem o direito de não fazer nada.
4: Assistir o Netflix, né?
1: É. Pô. Ah, mas isso vai quebrar o Brasil. Gente, calma, vamos esperar, vamos esperar.
2: Falaram isso durante a escravidão, falaram isso durante vários períodos da nossa história. E você viu que o Brasil não quebrou.
4: Não quebrou, não.
2: E o Brasil ficou ainda cada vez mais forte, né? Então, quem essas pessoas representam? Flávio Bolsonaro, o PL representa? Representa exatamente essa elite que quer escravizar a população brasileira. Isso é muito claro, isso é muito claro.
1: Mas o Flávio tem um projeto que ele diz que é muito melhor que esse fim da escala 6x1. Que é a questão de transformar
2: em horas
1: trabalhadas. Por que que você acha que isso não é vantajoso para o trabalhador? Como convencer esse trabalhador? Porque sim, eu vou falar aqui, fazer uma provocação para você. Você é um jovem bonito, branco, olhos claros, classe média, bem vivido, bem estudado, tomou todinho de manhã. É difícil você chegar ali na comunidade e explicar para ele por que que você, branco, de olhos azuis, classe média, assessor de deputado, tá defendendo os interesses dele, que é trabalhador. Você não se parece nem um pouco com ele.
2: É, vamos lá, Renato, só pontuando, né? Porque esse é o fenótipo, né? Na verdade, eu trabalhei desde os 16 anos de idade, enfim, morei sozinho desde os 18. É, já passei o pão com o diabo amassou, lógico, eu não fico falando isso de uma forma vitimista nem nada. Mas, ou seja, eu conheço o trabalhador, já entreguei inclusive galão de água, né? Muitas pessoas não sabem disso, já fui entregador de galão de água, enfim. Então a gente sabe o que é a escala 6x1. Não, na mão mesmo e com a Kombi, enfim. É, então as pessoas não sabem realmente isso. A gente viveu isso, a gente pega ônibus. A gente pega ônibus direto. Quando eu vou fazer uma pauta em Saquarema, uma pauta em São Pedro do Aldeia, eu vou de ônibus.
1: Você,
2: enfim,
1: não tem carro?
2: Não tenho carro. É, então a gente é trabalhador, a gente sabe, a gente conhece o cotidiano dessas pessoas, né? É, quando a pessoa sai da farmácia agora à noite, quando a pessoa... Onde está o trabalhador de Cabo Frio aqui no centro de Cabo Frio? Da periferia e de outras cidades. Então a gente sabe esse tempo de locomoção, que é o ônibus lotado todo santo dia, essa hora do rush, né, que parece que é infinita, porque nunca tem ônibus suficiente para essas pessoas, né, em relação à salineira. Enfim, então a gente sabe esse cotidiano do trabalhador, porque eu sou trabalhador. Enfim, então como que a gente vai conseguir convencer essas pessoas, né? É uma pergunta muito simples. Você já teve patrão, eu já tive patrão. É, você conseguia conversar com seu patrão sobre seus direitos trabalhistas?
1: É ruim,
4: tá doido, menino.
1: Você é maluco? Você tem petulância de vir propor uma conversa com o patrão? Você tem a petulância? Você tá maluco?
4: Nem pedido pra sair mais cedo é delírio.
1: Agora,
4: até
1: você quer o quê? Falar comigo?
4: Ô, doido!
2: Exatamente. E na cabeça dessas pessoas, que tipo assim, tem uma roda infinita, né? Tipo assim, você é só uma peça, você é só mais um número, eu posso te demitir amanhã. Isso que acontece na maior parte das vezes, infelizmente, né? Um microempresário se sente multimilionário. Quando você fala que a questão da taxação dos grandes fortunas, ele acha que vai ser taxado também. É nesse nível. E é o que eu tô falando. A questão das horas é realmente preocupante. salário mínimo é ruim? É ruim, no sentido de valor. Lógico que tem que ter o salário mínimo, não tô falando isso. O salário mínimo tem que aumentar. E agora, quando você bota o banco de horas, é muito provável que muitos desses trabalhadores não alcançarão nem o salário mínimo.
4: É.
2: E às vezes pode acontecer até a metade do que ela já ganhava, entendeu? Questão de 13º, das férias. Imagina você reduzir tudo isso. É a escravidão moderna, entendeu?
1: É,
2: você dá um pulo na Argentina, o que tá acontecendo na Argentina hoje em dia, de Milei, as pessoas passando fome. Ah, o Milei aumentou.
4: Comendo carne de burro, de lhama.
2: A economia em 4%, 4,4%. No entanto, a pobreza aumentou em mais de 60% na Argentina, ou seja, ele já tem uma rejeição histórica. As pessoas estão passando fome. Muitos direitistas, né, que voltaram... Direitistas não, é de extrema-direita que voltaram no Milei, estão atravessando a fronteira para comprar no Brasil.
4: Olha aí, ó.
2: Direto. Isso você pode pegar diversas matérias na internet sobre isso. Ou seja, quando você aumentar o PIB, não quer dizer que você aumente a qualidade de vida. Hoje em Cabo Frio, se eu destruir todas as questões ambientais de Cabo Frio, eu vou aumentar o PIB da cidade. Vai melhorar a qualidade de vida da população?
1: Negativo.
4: De forma alguma.
1: Pelo contrário, a tendência é piorar a qualidade de vida da população, até porque a população explora, de certa maneira, né, os atrativos naturais dessa cidade para poder ganhar o seu sustento. É o cara que vende as coisas na praia, é o cara que tem uma barraca, é o cara que tem um restaurante, é o cara que tem um bar, é o cara que tem uma lanchonete. E só tem aqui porque aqui tem atrativos naturais, porque tem um meio ambiente que chama atenção, né?
2: Foi o que a gente falou, né? Um turista de fora, ele não vai vir em Cabo Frio para ver asfalto, para ver prédio, né? Que é o novo plano diretor da cidade, que é quase que dobrar o tamanho dos prédios da cidade. Essa é a verdade, né? Que tá em votação, agora voltou para o executivo.
1: Vai ter uma audiência pública, né?
2: Vai ter uma audiência pública dia 9 de novembro, a gente convoca toda a população.
4: Eu fiquei sabendo.
2: É bem preocupante essa lei de uso e ocupação do solo de Cabo Frio. E aí você pegando esse gancho da questão da PEC, a gente queria falar um pouco, né? Que a Praia das Conchas, se o Flávio Bolsonaro foi eleito, a primeira praia em Cabo Frio, e eu já vou falar isso pra vocês, que muita gente não percebeu quando o Flávio Bolsonaro esteve aqui, né? A matéria que saiu no G1, tô trazendo até aqui agora. A única pauta do Flávio. Flávio Bolsonaro critica a legislação ambiental de Cabo Frio e defende grandes empreendimentos na cidade. Dando pra você aqui a questão do G1. O que a gente quer dizer com
4: tanta
2: isso, né?
4: Tanta coisa pra ver.
1: Matéria da Ludmilla Lopes, inclusive, que esteve lá no dia. E ele, no seu discurso, realmente falou sobre isso, que ele tem interesse, ele acha que o INEA, o IBAMA, precisava ser mais flexível na sua legislação ambiental. Isso é uma questão que preocupa, porque aqui em Cabo Frio nós tínhamos aí uma empresa que queria fazer um parque aquático aqui na Boca da Barra, né?
2: As denúncias foram nossas, inclusive a empresa foi obrigada a sair do espaço, né? É, a gente pode falar com absoluta certeza. Pelo mandato do deputado estadual Flávio Serafini, a gente tem acompanhado quase todas, né? Se não a maior parte... das questões das denúncias ambientais em processo judicial, em denúncia no Ministério Público Federal, em denúncia no Ministério Público Estadual. E o que a gente está dizendo com isso? Em 2014, já tentaram privatizar, entre aspas, né? Porque você não pode fechar o caminho para a praia, mas você pode fazer grandes empreendimentos e dificultar ao máximo o acesso das pessoas na praia.
1: Isso aconteceu.
2: Tentaram fazer um Alphaville em 2014. A gente tem esse projeto. Quem quiser pode me pedir a documentação, já tem vários posts no Twitter lá também. Quem quiser dar uma olhada, a gente tem toda essa documentação. Aí depois foi um tentaram...
1: Peraí, calma, garoto. Uhum, vai devagar, mal, ele é devagar. Acelerado.
4: Palma, okay. Não priamos cânico.
1: Onde era esse Alphaville?
2: Na praia das Conchas, naquela região da Praia das Conchas, né? O parque aquático é um pouco mais pra baixo, perto da Ilha do Japonês, né? Que eles tentaram fazer. Então vamos voltar só no tempo, na linha do tempo, para as pessoas conseguirem se organizar um pouco. Né? Em 2014 tentaram fazer um Alphaville. Foi rejeitado pelo SECA do INEA. Não conseguiram fazer esse Alphaville. Depois, tentaram fazer um empreendimento espanhol, também não conseguiram. Recentemente, tentaram fazer 3 empreendimentos naquela região, entre a Ilha do Japonês e a Praia das Conchas, né? Perto da Ilha do Japonês, tentaram fazer um parque aquático, que a gente conseguiu, contrário com isso, a gente entrou com 6 denúncias no Ministério Público Federal e virou uma ação civil pública para que isso não fosse realizado, e também queriam fazer um resort ali. Agora, você imagina um empreendimento desse porte naquela região, ia destruir tudo. Ia destruir toda aquela biodiversidade, ia acabar com a vida silvestre ali, e a fauna e a flora. Depois também na questão da praia, Praia das Conchas, queriam fazer um parque de aventuras ali.
1: É.
2: Uma tirolesa saindo daquela pedra, atravessando o mar, indo até o Morro do Vigia.
1: E eu quero dizer para vocês, aqui só abrindo um parênteses, eu recebi esse empresário no meu escritório e eu fiquei um pouco assustada porque ele abriu um mapa na minha frente. E ele disse pra mim, olha, eu sou dono disso tudo aqui. Eu digo, como assim?
2: Uma área de 4 milhões de metros quadrados.
1: Aí eu falei, mas prazer, Deus, muito prazer. Porque eu achava que Deus que era dono da praia, que era dono do planeta, que era dono disso tudo. Não, eu sou dono. Aí eu fiquei me assustando, mas como? Eu moro aqui desde 1998, nunca soube que você é dono da Praia das Conchas, da Praia do Peró, e que você ainda faz a gentileza de deixar a gente usar um pedacinho da praia. Eu fiquei meio confusa, assim, não entendi direito. Aí fui acompanhar de perto as audiências públicas.

0: ora em Cabo Frio e você quer realmente votar no Flávio Bolsonaro para acontecer isso, a primeira praia que será privatizada em Cabo Frio será a Praia das Conchas. Não. Depois, aquele caminho que a gente estava no Parque Aquático, provavelmente vai bloquear a entrada da Praia Brava e também da Praia Fofa, né? Que
1: o
0: é a Praia do Lado.
1: O empresário tá apoiando esse empresário envolvido nessa situação, que ele vive tentando, né? Porque a justiça diz que ele não é dono daquilo, mandou ele pegar, juntar os papeizinhos dele e voltar para São Paulo, né?
0: Isso.
1: Será que ele tá apoiando, Flávio?
0: É, realmente eu não sei, porque eu não tenho contato com ele, né?
1: Inclusive te protesto.
2: Mas ele vai fazer o programa jet ski pra todos.
0: É, nós vencemos. Foi até bom.
2: Aí todo mundo vai poder pegar um jet ski e ir nas praias mesmo.
1: Sem imposto, né?
2: Sem imposto.
0: Se a pessoa quiser ir à praia, ela vai ter que fazer uma aventura, né? Vai ter que ir pelo mar, porque a entrada de terra vai estar com bastante bloqueio, enfim. E a gente sabe a humilhação que é, né? A revista, né? Tem algumas praias, enfim, da Marinha que acontecem essa questão de você... É bem complicado você ter acesso a elas.
2: Sem a proibição, já tem muitos lugares... É, na Costa Verde, que você tem praias ali que não são oficialmente privatizadas, mas são. Porque o acesso é muito complexo sem o acesso do condomínio, né? Tem vários condomínios ali na região da Costa Verde que você só consegue o acesso pelo condomínio. Para você conseguir acessar pelo condomínio,
1: pobre,
2: é complexo.
1: Não molha nem o pezinho.
2: Até aqui em Maricá, né? Maricá também tem um condomínio ali que... toma praticamente a praia toda.
0: Não precisa ir muito, você vai em Tamoios, aquela região toda ali, pra você acessar a praia, você tem que ir nos condomínios, tem que pedir liberação nos condomínios pra acessar a praia.
1: É verdade.
0: Então, o Ministério Público Federal, inclusive, tem que investir nisso.
2: Obrigatoriamente, ele não é obrigado a dar o acesso, né? Ainda tem esse detalhe.
1: Mas tá errado, não pode ser dono da praia, a praia é do povo, a praia é de Deus, gente. Que isso? A natureza é Deus, é a natureza, é tudo nosso. O negócio de pegar e privatizar, botar roleta...
2: Só pra quem tem dinheiro?
1: Mas a pessoa se vira moda em Arraial do Cabo?
2: Já pensou?
1: Não, peraí, gente. A gente tem que ter responsabilidade. As coisas têm que ser bem esclarecidas. Isso é preocupante.
0: Isso, a gente pede depois para as pessoas...
1: E estou vendo aqui também que o candidato afirmou que pretende criar o programa Minha Primeira Empresa para incentivar o empreendedorismo entre os jovens. Enfim, o que te faz ter certeza que esse tipo de projeto vai ser aprovado logo de cara?
0: Cara, são negócios, né? A revista Piauí, que eu estava dizendo para vocês, tem uma matéria bem importante lá, depois que você puder acessar, porque não vai dar tempo de a gente falar tudo aqui, né? PEC das praias, relatada por Flávio Bolsonaro, beneficia amigo de Flávio Bolsonaro. Ou seja, na Costa Verde, você acabou de falar isso, em Angra. É um projeto de milhões de reais, né? Que uma área de, acho que 40, 50 mil metros quadrados. Ou seja, o que a gente está falando disso? Negócios. Quando você vem com essa matéria aqui, né? Que o Flávio Bolsonaro fala sobre grandes empreendimentos em Cabo Frio, essas pessoas não vêm em Cabo Frio para fazer só palanque. Elas vêm para fazer negócios. E o Flávio Bolsonaro é um negociador. Então, essa questão que a gente está falando da população, a população tem que ficar muito ligada. Se ela quer perder as praias, se ela quer perder direitos trabalhistas, vote no Flávio Bolsonaro. É isso, entendeu? Ou seja, a questão reversa, né?
1: Mas por outro lado, aí eu vou fazer o papel do advogado capiroto. Por outro lado, o prefeito alega que ele... é irmão, amigo de Flávio Bolsonaro. E que se o presidente for eleito, ele vai ter acesso livre a Brasília, ao gabinete do presidente da República, e com isso ele vai poder trazer um hospital federal, aumentar o número de leitos de internação, trazer empresas que vão gerar emprego e renda. Você está colocando um ponto. Então, tudo no campo da suposição. O prefeito também está colocando um contraponto. E aí, como é que você se contrapõe a essa argumentação do Serginho, que, por sinal, acho que teve mais efeito, porque, segundo pesquisa aqui, segundo balanço, 63% da população estão com ele. E aí?
0: Isso, na verdade, é fácil de responder, né? Na verdade, essa questão de 63% é uma questão histórica. É uma questão do curso, uma questão das famílias tradicionais de Cabo Frio. Se não fosse Flávio Bolsonaro, fosse um poste hoje do PL, as pessoas votariam no PL.
2: Independente de quem fosse.
0: Assim como foi o Ruas. Quem conhecia o Ruas da população? Ninguém. Qual proposta ele apresentou e quantas pessoas que votaram no Ruas conheciam alguma proposta dela? Nenhuma.
2: Não.
0: Então isso é muito fácil, né? Então não é êxito do prefeito, infelizmente, Renato, falando isso bem de forma sincera com você, né? E o Serginho não é só um amigo do Flávio Bolsonaro, ele é apadrinhado do Flávio Bolsonaro. A primeira eleição dele de 2018, que ele teve 22 mil votos, quem foi o padrinho político dele foi o Flávio Bolsonaro. Inclusive, muitas questões têm ficado a esmo, né? Recentemente, agora no Dia das Crianças, a gente foi numa região que o prefeito de Cabo Frio nunca tinha pisado lá em 2 anos e pouco, no Garguá. E aí o prefeito foi para lá, pela primeira vez na vida, talvez,

0: para pedir voto para a irmã dele. E essa mulher foi me apresentar, me abriu a... Falou assim, Lucas, vem cá, por favor. Aí abriu, me convidou para entrar na casa dela. E aí quando abriu o armário, tinha um pacote de macarrão. O que eu tô dizendo com isso? Quando o Serginho acaba com essa questão da moeda Itajuru, lógico que outras pessoas têm que ser, recadastradas, têm que fazer um recadastramento, não tô falando que tá errado. Mas, no entanto, muitas pessoas em Cabo Frio hoje estão passando fome. Então não tem como o prefeito prometer várias coisas se ele não está fazendo o mínimo. Tem muitas coisas que estão acontecendo em Cabo Frio que não, a gente queria respostas, né? A questão lá da FAETEC, aquele elefante branco em Tamoios. Aquilo foi feito do período que ele era secretário de Ciência e Tecnologia, né? E depois ele indicou o próximo secretário de Ciência e Tecnologia. Então a gente tem que parar de acreditar em tudo promessa. Ele está falando que o Flávio Bolsonaro e Cabo Frio vai virar uma cidade de primeiro mundo. É isso que você quer dizer, mais ou menos. Isso não vai acontecer, pessoal.
1: Você não acredita? A nova Dubai.
0: Não acredito. Qual plano de governo a gente. Qual plano de turismo a gente tem para Cabo Frio, Renato? Me fala, tem algum plano de governo hoje? Não tem. Eu acho até que o Serginho faz uma espécie de meta-governo. Ele faz um governo para aparecer na rede social. Você for ver lá nos comentários dele, o próprio prefeito fala assim: prefeito, vai trabalhar, sai do TikTok. Prefeito, tem que ter rede social para mostrar o trabalho? Lógico que tem que ter. A gente vive disso. Rede social é uma ferramenta importantíssima. Mas eu acho que tá faltando plano de governo. Se você for hoje no Forte São Mateus, Forte São Mateus é um dos monumentos turísticos mais visitados do estado do Rio de Janeiro. Talvez seja mais da região dos lagos. Não tem
2: de Cabo Frio, com certeza, é o mais visitado.
0: Não tem uma placa no Forte São Mateus. Eu fui levar uma amiga minha de São Paulo. Não tem uma placa no Forte São Mateus dizendo o que é o Forte São Mateus.
1: Não tem.
0: Você vai, não tem. Você vai no Morro da Guia. Não tem um guia de turismo. Meu amigo, não precisa ir longe. Você pode se basear no Nordeste. Você já percorreu a cidade do Nordeste, turismo lá é excelente. Ou seja, você é bem tratado, as pessoas sabem sobre a história política da sua cidade, sabem sobre a cultura. Ninguém
1: então você não acredita que... você acha que esse argumento é o suficiente para convencer o eleitor? Porque o que a gente tem visto...
0: Eu acho que o Serginho fala muito, promete muito e cumpre pouco. É isso que eu acho.
1: Porque, assim, independente... Eu sei que seu papel também é fazer oposição. O Serginho não quer entrar nesse mérito, mas... Uma coisa que tem me chamado muito a atenção, e a gente trouxe aqui essa semana o professor Moisés e o professor Ascioli, isso está cada vez mais comprovado. Não sei se você, não acredito que você siga o Carlinhos Maia, que é o influencer digital, que tem feito uma pesquisa muito interessante. Ele conversa com a classe trabalhadora e a classe trabalhadora declara apoio a Flávio. E ele conversa com a classe média declara apoio ao Lula. Mas não era para ser o contrário? O que explica, então, o povo mais pobre, mais humilde, esse que... Eu vou, de novo, provocando você.
0: Pode provocar.
1: Vocês, que eu sei que vocês estão ali no ponto de ônibus, que nem Pétala veio aqui, que fica no ponto de ônibus conversando com o trabalhador, com a trabalhadora, que entra dentro das comunidades para conversar com o trabalhador, mas por que essas pessoas estão mais atraídas pelo candidato Flávio do que pelo Lula? Que deu isenção do imposto de renda para quem ganha 5 mil, que deu pé de meia, que aumentou o Bolsa Família, que aumentou, agora está criando um benefício para micro e pequenos empreendedores, estava lutando pelo fim da escala 6x1.
2: Farmácia popular?
1: Farmácia popular. Quer dizer, sei, me parece que o Lula pode entregar o que ele quiser, que o povo não quer votar nele. Como é que você... vai convencer disso? É isso? E você mesmo falou. Basta botar 22 que o povo aperta e não quer nem saber a proposta.
0: O que a gente tem visto é uma questão global, né? Da questão da extrema-direita. Não é uma questão só do Brasil. Quando a gente foca só no Brasil, a gente pode ver em outros países do mundo. O que está acontecendo? Na rede social hoje a gente está consumindo bolhas, né? Eu conheço várias pessoas idosas que recebem conteúdo diariamente, ou seja, elas são envenenadas diariamente com esse conteúdo de extrema-direita, com mentira, com fake news. Enfim, elas estão se alimentando disso. Então está acontecendo muito isso. Quando você falou exatamente isso. Se a gente for aqui nos trabalhadores da cidade de Cabo Frio, principalmente aqui no centro da cidade também, você vai pegar que a maior parte é Flávio Bolsonaro. Não quer te ouvir. Não quer te ouvir, não quer ouvir a argumentação, não quer saber se ela vai perder o próprio direito trabalhista, não quer saber se a aposentadoria ela vai ter que trabalhar mais 5, 10 anos para conseguir se aposentar finalmente, não quer saber que ela pode perder o salário mínimo. Então são questões realmente muito preocupantes, né? Ou seja, está tendo hoje essa questão digital da comunicação que está massiva entre essas pessoas, né? E realmente está muito complicado... É muito complicado você conversar com a pessoa, dialogar com a pessoa para essa pessoa refletir. Parece que já é um bloqueio natural. O que acontece muito é a questão muito de arquétipo, né? Se você for hoje... Eu sou evangélico. Saí da igreja evangélica.
1: É verdade?
0: Verdade.
1: Eu não sabia.
0: É, eu fui da metodista aqui no centro, fui da Ceifa ali no Jardim Flamboyant. Enfim, então se você pensar isso, a maior parte dos evangélicos hoje são de extrema direita. O que aconteceu? Você fala que vem para Cabo Frio desde a década de 80 e nunca viu essa questão do Lula de adesivaço. O Lula, para essas pessoas, se tornou um arquétipo. Ele se tornou a própria encarnação do demônio. Então, quando você pega assim, tipo assim, e quem combate o demônio? O opositor dele. Flávio Bolsonaro agora. Acabou de vários indícios na internet, né? Na internet não, da Polícia Federal. A questão da orgia, ou seja, como um pai de família, a questão
1: a
0: lá...
1: A orgia até o de menos, que ele faz o que ele quiser com o corpo dele, né?
0: Sim, sim, sim.
1: Porque eu acho que
0: não,
1: isso
0: mas
1: aí...
0: Como que um cara...
2: O público evangélico, né?
0: Não, como que o cara... Há dois meses atrás ele gravou um vídeo falando que o Brasil seria do Senhor Jesus Cristo. Ele tá manipulando a fé. E essas pessoas caem nisso. Então se o Lula é o próprio demônio, o próprio diabo, a gente tem que ter um herói. E esse herói, pessoal, não é o Flávio Bolsonaro. Entende o que eu tô falando? É. Essa visão do bem não é o Flávio Bolsonaro. E essa questão de estigma que foi posta no Lula é esse bloqueio. Então, tipo assim, você pega duas coisas, né? Essa mentirada o tempo todo, sendo consumido na rede social, pessoa vendo no TikTok, no WhatsApp, no Instagram, esse
2: uma
0: conteúdo.
2: Uma fábrica
0: Facebook,
2: de fake news isso. Enorme.
0: Essas pessoas mais velhas acessam muito mais o Facebook, inclusive, que o Instagram.
2: Até a manifestação lá do Rio botou um vídeo de uma menina
1: cheirando cocaína
2: que não foi na manifestação.
0: Várias pessoas que eu conheço de direita
2: repostaram
0: isso.
2: Depois que
0: o pessoal
2: já
0: não
2: tinha
0: sabe
2: sido
0: se
2: desmentido.
0: Foi há 3 anos no Chile, repostaram várias. Uma imagem de uma senhora negra limpando a Paulista, ou seja, criado.
2: Essa eu vi de cara, eu falei, isso aqui é IA, pô.
0: Então, o tempo todo essa mentira, entendeu? Então, é muito complicado. A gente não faz isso, sacou? A gente jamais compraria voto na cidade. A gente jamais faria fake news pra diminuir o opositor. Jamais chegaria e inventaria mentira sobre o prefeito. Não faria isso. Agora, do outro lado, tô dizendo o prefeito, mas do outro lado, eles fazem tudo isso, entendeu? Então, é muito complicado, é uma desonestidade o tempo todo. A nossa política agora, o Flávio Serafini, teve quase 100 mil votos. Ele não comprou um voto. Será que essas pessoas que estão do outro lado sabem o que é isso? Que é convencer as pessoas, que é trabalhar, que é ter proposta.
2: Voto.
0: Flávio teve 219 leis aprovadas nos três
1: Quantos
0: mandatos dele.
1: Quantos votos que ele fez no total? 100 e...
0: Foi 96 mil, cerca de 96 mil, quase 100 mil votos.
1: Que
2: relevante,
1: foi muito bem votada, foi... É Dani Balbi, do PCdoB, Renata Souza, do pessoal também, que são, tenho certeza, que três deputados que, com certeza, têm aquele voto orgânico, né? Aquele voto de protesto. O nosso chat tá bombando aqui, tá? Que as pessoas votam na bolha tóxica que recebe pela internet. A maioria das pessoas está recebendo fake news e discurso de ódio, distorcendo a realidade desde que acordam e vão dormir. Deixa eu ver. Essa rede de fake news bolsonarista é ótima em doutrinação e domínio mental, falou o professor Gui Pinto. E quem comentou aqui foi o Ianesca Genaro, que falou que as pessoas votam numa bolha tóxica, tá? A Stupen disse aí, quando cheguei, as pessoas que moram ali e tiveram as entradas alternativas esburacadas para impedir a passagem. Ela deve estar falando do acesso à praia. Vamos levar a sério a ameaça de privatização das nossas praias da região, falou a Cap Ianesca Genaro. O... Lucas, eu vi outro dia um questionamento. Tô tentando entender a cabeça das pessoas. Eu acho que essa simplificação desse conflito social, com base no que teoriza o Gessé Souza quando ele cunha aquela expressão pobre de direita, eu não cheguei a ler esse livro dele, mas eu já ouvi teorizando sobre isso. Acho interessante, mas acho que não é suficiente para explicar o que está acontecendo. E eu também, de certa maneira, percebo que está muito incutido no discurso dessas pessoas que votam com o Flávio, que é experimentar algo novo. Ah, eu tô cansada. E na cabeça delas, as conquistas do governo Lula dos últimos anos, que envolve Bolsa Família, farmácia popular, isenção de imposto de renda, pé de meia, sei lá, tudo aí que tem sido feito, isso são direitos adquiridos e que vão embora daqui para frente. Se não der certo, a gente vai para a rua e tira ele. E aí, como é que você contrapõe esse tipo de argumento que eu tenho ouvido sistematicamente na rua?
0: São duas coisas, né? A primeira, a ideia é sedutora, porque hoje ninguém quer nascer pobre, ninguém quer ter um emprego ruim. Eu acho que a gente parte desse ponto, né? Quando você começa a falar assim, ah, sua vida vai melhorar, você vai ser um empresário, você vai sair dessa, então são ideias sedutoras. As pessoas hoje estão mais preocupadas em ter um iPhone do que com a própria saúde da família, entendeu? O SUS. Estados Unidos hoje a pessoa tem vários iPhones, mas a pessoa pobre nos Estados Unidos ela tem que vender o rim para conseguir pagar o plano de saúde. Ou seja, a saúde nos Estados Unidos é decadente. Na pandemia, o país mais rico do mundo foi onde morreu mais pessoas na pandemia, pessoal. Porque não tinha um sistema único de saúde. O SUS tem várias coisas que têm que ser melhoradas. Sistema, lógico.
1: É importante pontuar o seguinte, não tem saúde gratuita nos Estados Unidos. Isso. Quando a gente fala sistema único de saúde, às vezes o ouvinte não entende o que significa isso. Porque a saúde nos Estados Unidos é paga, qualquer coisa. Você
2: pode quebrou a perna, pedir uma tá aspirina, enrolado.
1: Botou a cara no hospital, só de entrar na recepção você já tá pagando.
2: É.
1: Desculpa te interromper, mas continua.
0: Verdade. Pessoal, a comida tá cara? Tá cara ainda. É verdade isso. Você vai no mercado, realmente tá muito cara. Mas diminuiu bastante em relação ao governo anterior.
2: Sim.
0: A gente tem uma ONG de combate à fome, né? Um movimento apartidário, que não tem nada a ver com partido, com parlamentar, com nada. Que a cesta básica chegou na pandemia, era 40 em 2020, foi para R$106 e hoje diminuiu para 89. Está muito caro ainda. Está o dobro do que era em 2020.
1: Olha, isso é um dado
0: interessante. No entanto, de R$106 para R$89 a mesma cesta básica, teve uma diminuição. Então, quando você pega essa reclamação da população brasileira e mais pobre, você vê que tem muita coisa que tem que ser feita ainda. É lógico, mas o Lula também não é Deus, ele não pode fazer tudo ao mesmo tempo. Esses últimos 4 anos dele, ele fez bastante pelo povo. Então as pessoas têm que parar de consumir esse veneno tóxico o tempo todo, principalmente midiático que ela recebe no próprio celular. Hoje o celular vai com você 24 horas por dia. É muito mais que a televisão. Muita gente hoje está ouvindo mais a rádio pelo celular hoje do que na própria televisão. Entende? Então, tipo assim, então é difícil até dialogar. Você me perguntou quando a gente vai dialogar com o próprio trabalhador aqui da cidade de Cabo Frio, né? Esse bloqueio, ou seja, eu sou um estranho para ela.
1: Exatamente.
0: Como que eu vou convencer a pessoa em algumas horas, né? Exatamente. Ou em vários dias? A gente teve 50 dias de campanha contra uma rede de desinformação. E essa rede de desinformação é bancada por quem? A gente pega aí o Brasil Paralelo, Aure Verde, Jovem Pan, próprio SBT, que estão muito mais à extrema-direita do que qualquer coisa. Se a democracia acabar, e a gente tem essa chance, ficar mudando a Constituição o tempo todo, essas pessoas não terão mais voz.
1: Você acredita que se um eventual governo Flávio Bolsonaro, as pessoas não vão conseguir manter seus direitos, porque o povo é livre para ir para a rua protestar, do mesmo jeito que protestou para tirar a Dilma.
0: A maior parte dos senadores foi eleito agora de extrema-direita. A maior parte dos deputados e governadores foram de extrema-direita. O que a gente está dizendo isso? Se o Flávio entrar, Flávio Bolsonaro, mais uma dúvida que eu vou colocar na cabeça das pessoas, se o Flávio Bolsonaro entrar, ele terá muito poder. Muito poder. O Lula não. Então o Flávio vai querer fazer o que ele quiser. Ele já deu declaração agora, o próprio irmão dele, né, o Eduardo Bolsonaro, que foi pra lá, que fez a questão de taxação contra o próprio país, todo mundo viu isso, que vai tirar agora ministros do Supremo Tribunal. Ou seja, o que é isso?
2: Causando um prejuízo absurdo
0: isso
2: com essa,
0: vai ser a força? Né? Como que vai ser isso? Então é preocupante. Se o Flávio Bolsonaro agora entrar, pessoal, por isso que a gente pede todo mundo que se mobilize urgentemente, eu acredito que eles não vão sair do poder tão breve. Entendeu? Fazendo o que for necessário para eles para não sair do poder. Agora, se você falar assim, Lucas, vai se transformar numa ditadura de extrema-direita agora, não acredito nisso agora. Mas o projeto deles é para que isso aconteça. Aí as pessoas podem se manifestar, podem, mas quando começar a prender as pessoas, como Estados Unidos, pessoal, a maior democracia do mundo, entre aspas, imigrante está sendo preso o tempo todo. Trabalhadores.
1: Americanos estão sendo presos nos protestos também.
0: Então, o que eu estou falando? Falando que a maior potência econômica do mundo hoje, você não tem saúde pública, as pessoas estão morrendo. É, você tá tendo prisão o tempo todo. E eu sou da área da literatura, né? Eu amo literatura. Inclusive, estou fazendo letras na UF também. É, vários livros são proibidos nos Estados Unidos.
1: Olha aí. Programas também de pesquisa estão sendo proibidos porque os pesquisadores são considerados de esquerdistas. Olha que nem tem partido de esquerda lá, né? Tem um outro detalhe. Eu quero chamar a atenção aí que tivemos uma mulher americana que foi assassinada porque defendeu ou criticou a ação do ICE, que é aquela polícia contra a imigração, né? É, Lucas, também tem um outro ponto que eu queria entender para a população, de maneira geral, ela tem a impressão de que pessoas como você e dos partidos de esquerda que são os radicais. Vocês é que querem implantar uma ditadura. Que, inclusive, nós vivemos uma ditadura, que o Lula... que estamos numa ditadura de esquerda, que, enfim, o Lula é contra a família, que... Como é que você chega ali na ponta para virar o voto? Porque a gente está falando de você virar o voto, né?
0: Vamos lá.
1: O papel hoje, você mesmo diz. Não basta eu sair na rua fazendo mobilização, que isso chama atenção, mostra a nossa força. Você precisa conversar com cada um para virar esse voto. Que é essa virada de voto que é o ponto-chave.
0: O vira-voto num diálogo. É sem ódio, sem dizer quem está certo e tá errado. Você tem que ouvir o outro. No primeiro turno, o que a gente mais fez foi isso. A gente não estava para entregar panfleto. A gente sempre falava, né? Todos nós, quem trabalham na campanha, eram militantes. Então, pessoas dialogar. A questão do voto qualitativo, né? Que você tem que virar realmente... com outro. Então, a questão da perda dos direitos trabalhistas. Você quer trabalhar mais tempo para se aposentar? Você quer perder o seu salário? Quer perder o 13º? Então, são pontos que são fundamentais. Você quer perder seu lazer nas praias de Cabo Frio? Aqui a gente está falando da questão ambiental, né? Eu vou dar só uma volta para depois chegar nisso. Recentemente, em 2024, o vice-prefeito, quer dizer que hoje é vice-prefeito, era presidente da Câmara, Miguel Alencar, fez uma lei de 3 ou 4 parques municipais para a proteção desses parques. E você pensa em sua sã consciência, que ótimo. Todo mundo está vendo na cidade a questão da especulação imobiliária devastando a cidade, né? Então, se você faz leis para proteção desses lugares, perfeito. Ali atrás do shopping tem um manguezal ali, que é o mangue do canal da boneca. Ele fez uma lei, que o perímetro dessa lei protege aquela região. E agora foi pautado semana passada, para o próprio Vaguinho, né, que é presidente da Câmara, né, que foi aliado do Serginho, já foi secretário quando o Serginho era secretário de Ciência e Tecnologia, para revogar essa lei, ou seja, destruir essa lei do Parque Municipal das Palmeiras. Se você faz isso, o que a gente vai acontecer ali realmente? Vai ter novos empreendimentos. Nessa lei de uso e ocupação do solo que eu falei do plano diretor de Cabo Frio, tem uma região ali que eu acho que é a área 81, já colocaram 2 a 3 pavimentos comerciais. O que quer dizer ali? Será que algum parente do prefeito, alguma pessoa do grupo político dele tem algum envolvimento para ter algum empreendimento ali? Porque não tem sentido nenhum você destruir uma lei que protege o meio ambiente. A gente está perdendo todas as nossas belezas naturais. E se o Flávio Bolsonaro entrar, eu vou ser muito sincero contigo, Renata, vai ser muito difícil defender. O maior bastião hoje de defesa da questão ambiental no território, na região dos lagos, é o Ministério Público Federal. As nossas denúncias têm repercutido e têm ajudado muito, muito. E o Ministério Público Estadual também. E o próprio INEA, né? Eu tenho bastante desavença, tenho bastante problema, mas o INEA minimamente tem feito muito o próprio trabalho.
1: Agora, você acha que o povo, da parte de baixo da pirâmide social, entende esse discurso de meio ambiente?
0: Cara, eu acho que entende sim o meio ambiente, porque o meio ambiente é saúde. No momento que a pessoa perder a praia dela, perder o momento de lazer... A natureza, cientificamente, faz bem pra gente. E essas pessoas sabem disso. Às vezes a pessoa tem uma vida massacrante. E eu sei o que é isso, porque eu já passei isso na pele. A pessoa tem uma vida massacrante no comércio local. Aí quando ela vai pra praia com as crianças e tudo, ou seja, é um momento de lazer. Então isso é muito preocupante. Quando a pessoa vai pra natureza, faz bem. Quando você tá cansado de tudo, você vai pra onde? Vai pra natureza. Entende? Então, aqui a gente também tem o Parque Municipal do Mico Leão Dourado. Enfim, a gente tem tantos lugares bonitos O que traz as pessoas? O que as pessoas moram em Cabo Frio? É por causa do comércio? É por causa do shopping? Não, não é por causa disso. É por causa da natureza. Por causa da praia.
1: Sem dúvida.
0: Por causa dos monumentos naturais.
1: Pelo menos pra mim é o que me convenceu vir morar em Cabo Frio, conhecer Cabo Frio, foram as belezas naturais. E chegando aqui, fiquei encantado.
0: Você pergunta pra todo mundo que vem morar em Cabo Frio que mudou de tempo de vida. A qualidade de vida aqui. Você sai do trabalho e você pode ir andando. Hoje eu vim andando pra cá, Renato. Em São Paulo jamais teria isso. Em São Paulo teria que me programar 2-3 horas antes pra conseguir chegar em qualquer lugar. Entende? O trânsito é caótico, a distância é sempre grande. Então não tem comparativo. Então, se você quer ter realmente, continuar tendo uma qualidade de vida em Cabo Frio, não vote no Flávio Bolsonaro.
1: Deixa eu ver que eu acho que o Davi foi pra rua, ouviu o pessoal com relação à escala 6x1. Vamos ver se ele conseguiu trazer alguma coisa pra gente. Se puder até alguém avisar o Davi, se ele tiver alguma coisa, tiver conseguido ouvir alguém, pra gente aproveitar aqui também, que já estamos chegando na reta final do nosso bate-papo com o Lucas. Lucas, eu queria que você reforçasse.
0: Eu queria só falar com você, que você falou a questão do Partido Radical, né? As pessoas sempre taxam o outro como inimigo, né? No nosso partido, a gente tem várias pessoas evangélicas, tem várias pessoas de diferentes.
1: Inclusive, o pastor Henrique Vieira, que é maravilhoso.
0: Foi reeleito novamente. Tem várias pessoas de várias questões políticas, né? Seja ateu, seja da Umbanda, seja do Candomblé, seja evangélico, seja católico, ou seja, há uma pluralidade muito grande dentro do nosso partido. E quando a pessoa chega e fala assim, ah, porque vocês são uns partidos radicais, um partido nanico, ou seja, sempre aquela questão de adjetivar da forma pejorativa, né? Quem pautou a 6x1 foi o pessoal. Foi através da movimentação do Rick com a Erika Hilton, foi pautado.
1: Foi a Erika que levou essa pauta.
0: E a nossa bancada que puxou isso. Ou seja, ontem foi aprovado no Senado, né? Na Câmara dos Deputados. E depois foi votado no Senado. Ontem acabou a escala 6x1. Então o que a gente está falando? Um partido que vocês veem como radical está fazendo sempre bem para o trabalhador brasileiro. Quantas emendas a gente traz para Cabo Frio o tempo todo? Ontem eu estava remando para uma emenda ambiental que a Thalíria trouxe, né? Para 5 regiões do Estado. E jovens secundaristas que nunca tinham conhecido diversos habitats de Cabo Frio e também nunca tinham remado. Então são coisas tipo assim, que é sempre bom. A questão do mapeamento de manguezais que o Flávio trouxe, mapeamento de manguezais de Cabo Frio, Búzios e Arraial do Cabo, uma coisa pioneira e inédita no estado do Rio de Janeiro, para proteger esses mangues. Ou seja, a gente está fazendo tudo que é possível. Tem projetos de educação no Jardim Esperança. Então tem tanta coisa, e já passaram 30 jovens, sabia disso, Renata? Para faculdades estaduais e federais. Inclusive
1: do cursinho de
0: vocês? Do nosso cursinho em 3 anos. A última também passou...
1: Onde que esse cursinho acontece?
0: No CIEP 458, no Jardim Esperança, é público.
1: Olha,
0: então você pode ir lá se inscrever, que é gratuito. Tem 12 professores de alto nível, tem a coordenação, inclusive tem 40 bolsistas também. Então, ou seja, o que a gente está falando? Política pública. A gente faz um bem danado para Cabo Frio. Então tem que parar de taxar o pessoal como se fosse novamente como o Lula, né? Como uma coisa contra a sociedade, fosse o demônio. Enfim, então, essa questão caricata, nós somos o quê? Trabalhadores.
1: Eu vi o Renan Santos, o candidato da missão, ele dizendo uma coisa engraçada. Enquanto o trabalhador e a população ficou distraída com a polêmica do banheiro unissex, hipoteticamente um travesti ou uma travesti vai ou não usar o banheiro?
2: Quantas vezes você foi no banheiro e encontrou... Não, eu que estava mudo aqui, porque eu estava vendo o som aqui do... Eu deixei o meu mudo. Uhum. Quantas vezes você foi no banheiro... E tinha um travesti no banheiro.
1: Ou uma travesti. Pois é, quantas e aí vezes? O Renan, ele foi muito provocativo quando ele disse o seguinte, né? Enquanto foi jogada essa questão do banheiro unissex, da travesti ou do travesti no banheiro, os outros assuntos não eram discutidos.
2: É?
0: A extrema-direita não tem proposta, pessoal. E muito menos propostas para melhorar a qualidade de vida do trabalhador brasileiro. Ela tem proposta para o empresariado, que é a banca. Porque é muito dinheiro. Então, você pega o próprio Lula, que tem a máquina pública, né? Você fala a nível nacional. Quem teve mais dinheiro nessa campanha não foi o Lula. Foi o Flávio Bolsonaro, através de vários empreendimentos. Se você pegar o mapa do agronegócio no Brasil, e você vai ter a questão da votação, você vai ver que é praticamente idêntica.
1: Inclusive,
0: a maior parte da eleição do Flávio Bolsonaro.
1: O agronegócio, que leva boa parte do recurso público, do orçamento público brasileiro, e vota contra o Lula. Entretanto, o governo federal subsidia o agronegócio espetacularmente, né? A gente precisa também falar dos erros que o PT comete, né? Por exemplo, você quer ver uma questão? Eu me lembro que durante o primeiro turno, o PT não tinha um comitê aqui na cidade. O pessoal tinha. O pessoal tem um comitê ali no Boulevard Canal, recebeu seus candidatos, a gente passava lá em frente, vocês estavam sempre se reunindo. Não dá para ganhar uma eleição se não tem um comitê na cidade distribuindo uma praguinha, uma bandeirinha para o seu eleitor. Então, você quer ver uma outra crítica que eu faço? O orçamento público também destinado 98% para as grandes emissoras de TV. Aí eu vou falar do meu assunto, uma questão que aperta o meu calo, né? Eu já quase apanhei na Praça Porto Rocha chamada de petista. Nunca me filiei ao PT, nunca participei de atividade política do PT. Mas quando o Jair Bolsonaro esteve aqui na Praça Porto Rocha, aí eu passava, as pessoas gritavam para mim: Lula ladrão, seu lugar é na prisão, olha aí a petista, lá vai a petista. Me atacaram dizendo que eu sou petista. E eu nunca nem sequer... Ontem mesmo eu estava ali no restaurante. O cara, você come com o PT? Coitada de mim, eu como com o PT. Então, assim, 98% do orçamento público vai para a Rede Globo. Estou falando de publicidade, verba de publicidade. Né? Existem... os principais... As emissoras...
2: Rede Globo que muitas das vezes acaba até... jogando bem contra, né?
1: Sempre joga contra, né? Todas as grandes, as principais emissoras de rádio, TV e jornais impressos, se é que ainda tem, tudo tá na mão de milionários de direita, pessoas que são apoiadores dos governos de direita. Cadê? Então isso é uma questão que tá. Eu já falei muito sobre isso, mas não muda. Aí quando aperta o calo, que chega no segundo turno, sobra para a militância ir para a rua tentar virar o voto. A gente tem que falar sobre isso, não podemos também... Não é momento para a gente fazer essa lavagem. É onde dá espaço. É onde você entrevista um varredor de rua e ele diz que vai votar em Flávio porque o Lula é ladrão.
0: Eu acho que tem que pontuar duas coisas, né? O PT tem um comitê, sim, na Rua Alemanha, já tem uns 5 anos ali. Só que o nosso comitê teve mais visibilidade porque foi no Boulevard Canal, né? Porque tá tendo várias lojas em Cabo Frio, estão alugando, que tá tendo esse desmonte. E é uma tendência global isso, tá, Renata? Eu tava vendo isso, no mundo todo, cada vez mais, as pessoas estão vendendo pela internet. Por isso que o Mercado Livre tá gigante, a Amazon tá gigante. Então a tendência, infelizmente,
2: tá
0: a
2: mais
0: nível
2: online, né?
0: Mundial, é que o mercado seja cada vez mais online e que... feche mais lojas, né? A gente conseguiu alugar ali porque estava metade ou um terço do valor do que estava na última eleição. Ou seja, há 4 anos atrás estava 3 vezes mais, agora está 3 vezes menos, né? O que eu quero dizer com isso? Você perguntar em relação a erros, tiveram diversos erros, né, na campanha do Lula. A campanha no estado do Rio de Janeiro do Lula praticamente não existiu, essa é a verdade. Então teve diversos erros. Ele falou sobre muitos projetos, mas nunca do futuro. Esse trabalhador quer saber do futuro dele. Entende? Então, eu acho que esses erros estão sendo consertados. Espero que dê tempo e vai dar tempo.
1: Eu tô vendo que a propaganda tá melhor.
0: Bem melhor, né? Mas é todo um sistema que a gente está lutando contra. E a gente é a favor do trabalhador brasileiro, porque somos trabalhadores. Entende? Então, tipo assim, quando a pessoa tá ouvindo a gente agora na rádio, eu peço muito que ela reflita. Quem luta pelo seu direito? Quem sempre tá votando ao seu favor e não contra você? Se você pegar diversos candidatos do PL, votaram contra, inclusive, a questão da cesta básica. Votam direto contra os direitos trabalhistas. Aí você fala assim, a questão...
1: O único deputado que votou contra a lei das empregadas domésticas, sabe quem foi?
2: Quem?
1: Você sabe que a lei das empregadas domésticas, para quem não sabe, foi uma lei criada por Benedita da Silva, que dá direito à empregada doméstica de ter 13º, férias, fundo de garantia, tratado como
2: empregada
1: trabalhador.
2: Empregada doméstica é um trabalhador também, né? Não é um escravo.
1: Não é uma escrava, né? E o único deputado que votou contra foi Jair Bolsonaro.
2: Que coisa, né?
0: Cabo Frio, agora, na Grisa, 67
2: nunca
0: pessoas
2: ia esperar isso.
0: Em situação à escravidão. Aí você vai perguntar, essa pessoa que fez isso, ela vota em quem? Flávio Bolsonaro ou Lula? Então, trabalhador de Cabo Frio, vou fazer um questionamento para você. Teve quase 70 pessoas em situação de análoga à escravidão aqui na Grisa, no segundo distrito em Cabo Frio.
2: Aqui do lado.
0: Você acha que a pessoa que mantinha essas pessoas vota em Flávio Bolsonaro ou vota no Lula? Então, uma pergunta que fica para esse trabalhador.
1: O Vorcaro saiu para votar.
2: Votou em quem, Fernando?
0: A gente tá falando tanto de prisão, né?
2: E, foi no Renan Santos, talvez.
0: E questão de ladrão. É engraçado isso, porque a gente tem que trazer dados, dados, né, para as pessoas. É, quantas pessoas do PT foram presas esse ano no estado do Rio de Janeiro? Nenhum parlamentar. E olha que eu sou do PSOL, não sou do PT. Quantos da extrema-direita? 5 deputados só na Alerj esse ano. Hoje foi preso mais um, que foi que você acabou de noticiar.
2: União Brasil, que também é de direita.
0: Extrema-direita.
2: Também é ligada ao PL.
0: Isso. Aí o presidente da Alerj, que era o Rodrigo Barcelar, aí a PF...
2: Esse era do PT, pô. Não era do PT, não? Não era, não?
0: União Brasil também. Enfim, então
2: ligado
0: você pega...
2: Comando Vermelho.
0: Ligado com o Comando Vermelho. Você pega esses deputados do PL que foram presos, tudo com esquema de superfaturada de educação. Podemos falar uma coisa aqui inédita também na rádio, ô Renata? Eu fui visitar cerca de 40 escolas estaduais pelo mandato do Flávio Serafini. Eu vou aqui em Cabo Frio. Se você for hoje no Tangará, no CEP do Tangará e no CEP de Tamoios, tem dois espaços da FITEC Fantasmas. Novos... que nunca foram inaugurados. Você pega prédios fantasmas feitos pelo governo do estado, na época do Cláudio Castro, ou seja, prédios que são prédios fantasmas, nunca
2: não
0: foram
2: tá
0: inaugurados.
2: Usando pra nada.
0: Então, o eleitor fluminense tem que ser estudado.
2: A estrutura,
0: né?
2: Sendo
0: e
2: perdida.
0: Você tirou uma máfia, teve esse Ricardo Couto agora, que foi um ótimo governador.
1: Coitado, o homem fez, passou pente
2: rapaz.
1: Fino, ele desembaraçou cada contrato, cada...
2: Pra devolver pra
0: bilhões.
2: Mesma galera.
1: Botou pra fora 30 mil.
0: E agora vai voltar pro mesmo
2: mesma
0: grupo,
2: galera,
0: pro mesmo grupo mafioso político.
1: Ainda vai deixar um superávit de 5 bi.
0: Não, impressionante, tem que ser estudado. Ou seja, a questão do poste do PL que eu falei no início. As pessoas trabalham... Você, trabalhador brasileiro que tá nos ouvindo agora, você tem que parar de votar em poste do PL. PL hoje é partido de ladrão. É isso que está acontecendo. Então a gente tem que ter muita ciência do que a gente está fazendo. Busque o histórico do seu candidato.
1: Olha esse depoimento. A Laís Rodrigues virou e falou assim: meu ex-marido, que atualmente é Uber, me disse hoje de manhã que nós precisamos pensar nos empresários.
2: A gente tem que cuidar dos empresários.
1: Né? É, eu sou empresário e eu agradeço a sua preocupação e a do seu marido. É, acho que é importante também a gente pensar nos empresários, né? Mas eu acho que também...
0: Pessoal, o PIB brasileiro nunca teve tão alto, tá melhorando. A questão
2: do desemprego...
0: O empresário
2: não tá ruim pra ele, não.
1: Não, mas o desemprego... Brasil tá endividado, Lucas! O Brasil
0: shopping agora
1: gasta
0: é das crianças.
1: 80% do seu orçamento público em dívida.
0: Todos os países do mundo têm isso. Os Estados Unidos têm uma dívida maior, 3 vezes maior que o PIB. Isso aí é falácia. É. Você vai no shopping aqui de Cabo Frio no Dia das Crianças, estava lotado. É,
1: bateu
0: o
1: recorde de emplacamento.
0: Você
1: de
0: vai
1: carro
0: na praia
1: zero.
0: O tempo todo. Tá... Ou seja, que crise é essa? Eu acho que ninguém está vendo essa crise.
2: O recorde,
0: né,
2: de emplacamento de carro é um grande sinal. Também.
0: Isso é uma narrativa para eleger uma pessoa que destruirá os direitos do trabalhador. Você que é trabalhador, a gente está conversando com você agora. Não vote em quem é contra você. Reflita, porque você recebe diariamente veneno pela essa extrema-direita, essa rede deles que é imensa, enorme, e você tem que parar para pensar e parar para refletir quem está lutando por você.
2: É aquela história de cortar o galho que você está em cima dele, né?
0: Exatamente.
2: Exatamente aquilo.
1: Olha, minha gente, bom, é isso. Passa a agenda aí pra galera, a banquinha tá onde, quem quiser levar material, quem quiser acompanhar o Carnalula, vai ter mais alguma coisa até sábado, até domingo, além do Carnalula?
0: Vai ter bastante coisa, vamos lá. Pessoal, eu ia pedir pra vocês seguirem na página, que a programação é tão intensa, que a gente tá botando toda a programação lá, né? Tem banquinha diariamente pra você pegar o seu material, tem grupos de trabalho, inclusive no WhatsApp, pra você participar, né? Nesse vira-voto, em conversar com as pessoas... Os atos estão sendo diariamente. É, vai ter Guaringuaba dia 17. Vai ter o Carnalula em Cabo Frio no dia 18, que sai 15 horas na Praça da Cidadania. Vai ter evento também em Erral do Cabo. Todas as pessoas podem dar uma olhada lá. Cabo Frio com Lula ou Região dos Lagos com Lula. Então essas páginas, tanto no Instagram quanto no Facebook, a pessoa pode estar acompanhando essa programação direto. Hoje a gente vai ter uma banquinha em frente aos Correios ali de 2 da tarde até 6 da noite. Enfim, então...
1: Galera no voluntariado mesmo ali?
0: Todo mundo voluntário, pessoal. Isso eu posso dizer porque a gente que organizou essa reunião. Então... vários nomes foram ventilados aí, mas a verdade é que os militantes de todos os partidos progressistas, dos movimentos de mulheres, movimentos de cultura, movimentos estudantis que estão fazendo isso de forma voluntária. Ninguém está recebendo R$1 para estar aqui.
1: Oh, ninguém recebeu nem um trocadinho de Márcio Canella aqui.
0: Nem do Vorcaro, né? Porque do Vorcaro só quem recebe é o Flávio Bolsonaro.
2: Porra, foram bilhões nessa história.
0: Rimou, hein?
2: Caraca,
1: do Vorcaro, poxa vida.
0: Pediu 134 milhões e recebeu 61 milhões de dinheiro público, né? Porque o dinheiro falou, ah, mas é dinheiro privado. Pessoal, de onde que veio o dinheiro do Banco Master? Dos pensionistas.
2: Dos aposentados.
0: Qual foi o maior aporte do Banco Master?
1: Estado do Rio de Janeiro, 3,7 bi.
0: Exatamente.
2: Inclusive o governador
0: Cláudio Castro, né? Do PL. Pessoal, PL, parte dos ladrões, né? Então a gente tem que começar a tirar esse grupo do poder que só ferra a vida do trabalhador brasileiro.
1: E o Lula? E o PT? E o Lulinha? E a Ferrari de ouro?
2: É, dono da JBS.
0: Tem até um meme na internet que tem um papagaio que aprendeu a falar assim, fora Lula, fora PT, seria eleito.
1: Eu quero que você olhe naquela câmera, Lucas. Vamos dar o like e dislike aqui, é o momento, tá? A Laís está aqui inconformada, é meu ex-marido, querendo que eu pense nos empresários.
2: Que absurdo.
1: Agora entendi porque que ele é seu ex-marido, né? O professor Gui Pinto está falando, material no Jardim Esperança tem?
0: Tem no Jardim Esperança, tem em Tamoios, tem em todas as regiões. Inclusive, o Jardim Esperança vai ter esse sábado agora, a gente vai fazer uma caminhada, vai ter banquinha lá agora, dia 17, pela manhã, 10 horas, né? Então, se a pessoa entrar nessas páginas, pode estar entrando em contato comigo também, meu nome é Lucas Miller, né? Só olhar lá no Facebook e no Instagram também, e eu vou estar respondendo essas pessoas diariamente. Vai ter, em Tamoios está tendo também, teve banquinha ontem, vai ter hoje, vai ter ato em Tamoios também, provavelmente dia 24. Enfim, a gente está soltando aos poucos, porque senão as pessoas ficam perdidas também, mas lá tem um calendário.
1: Beleza, então. Vini, solta a vinheta. Sim, aí, que bora. Eu tô doida pra ver esse like e dislike aqui de Lucas Miller.
3: Like e dislike.
1: Lucas Miller, diz pra mim, para quem vai o seu like nesta quinta-feira, dia 15 de outubro, dia do professor?
0: O meu like vai pra uma coisa que foi histórico, né? Ontem a gente viu até vários senadores chorando também, que foi o fim da escala 6x1. O trabalhador brasileiro sabe o que é isso. A gente foi panfletar aqui na feira do artesanato ali, várias pessoas, inclusive que votam na direita, falam assim, eu não aguento mais essa escala. Várias pessoas que trabalham escala às vezes 7x0, parece que não, mas existe ainda, que estavam loucas para isso acontecer, e finalmente foi aprovado, graças à bancada do PSOL, graças ao presidente Lula, graças aos partidos progressistas, enfim, que foi realmente pautado isso. E aí depois a direita se acovardou, porque sabia que ia perder voto em relação a isso e disse também que era favorável, né? Mas a gente sabe quem luta com o trabalhador e contra o trabalhador brasileiro. Então, meu like vai pro fim da escala 6x1, que é histórico isso.
1: Muito bom. Agora eu quero ver. E o dislike?
0: O meu dislike vai pro Flávio Bolsonaro, que usa a fé das pessoas para se eleger, que mente o tempo todo, é um mitomaníaco, né? Ele mente sem parar o tempo todo, fala que não recebeu o dinheiro do Vorcaro, depois recebeu o dinheiro do Vorcaro, fala que nunca andou com o Vorcaro, depois andou com o Vorcaro, fala que nunca andou no jatinho do Vorcaro, depois andou com o Vorcaro, que vai acabar com a questão das nossas praias também, pode ter certeza, para negócios, né? Como diz a revista Piauí e tudo, Cabo Frio, Praia das Conchas, Praia Brava, e Ilha do Japonês e a Praia Fofa estão no bloco dessa galera, né? Como eu falei, né? Grandes empreendimentos, entre aspas, em Cabo Frio. Então, meu dislike vai pro Flávio Bolsonaro, que significa o maior retrocesso da política brasileira, no mínimo nos últimos 30 anos, né? A gente teve a ditadura militar, que foi o pior colapso da história política do Brasil. E o Flávio Bolsonaro significa exatamente essa perpetuação da ditadura militar, né? Recentemente todo mundo viu quem eles adoram, né? Ou seja, o Ustra, ou seja, torturadores. A gente pega o Trump, né? O Trump é um péssimo presidente. O nível de índice dele de rejeição já é altíssimo. A gente pega o Benjamin Netanyahu, né? A gente tá falando ali afora, né? Hoje, aí eu não tô falando do lado político, né? Falando em relação a crianças, que nem não votam e nem tem nem a maior parte das vezes consciência. Foram mortos nessa guerra de Gaza, nesse genocídio, 20 mil crianças, poderia ser os seus filhos, e 40 mil crianças amputadas e feridas. O que eu estou falando disso? 60 mil crianças diretamente atingidas pela guerra. Isso é um infanticídio. E parece que o Ocidente se cala diante disso. Então, quem esse cara gravou vídeo de apoio? Quem o Benjamin Netanyahu, o primeiro-ministro de Israel, gravou apoio? Ao Flávio Bolsonaro. Então, isso diz muito de qual lado da história a gente está e para onde a gente quer chegar, né? Quem a gente quer eleger e quem a gente vai perder direitos trabalhistas, direito ao nosso lazer, direito tudo que você possa imaginar se esse cara for eleito, né? E com esse extremo poder que ele vai ter, se ele entrar, ele vai fazer o que ele quiser. Então, a gente está, na verdade, em um período histórico, que é antes da eleição, até o dia 25, que pode definir os próximos 20, 30 anos da política brasileira. É isso.
1: Tá certo, então. Esse é Lucas Miller, ele que é da executiva do PSOL de Cabo Frio, também porta-voz aí do movimento de apoio ao presidente Lula para essa reeleição. Tá aqui a Laís Rodrigues falando, foi lindo, vitória dos trabalhadores, estou emocionada até agora. A Mariana Machado, brilha Lucas, falou muito bem. E a Juliette está dizendo, parabéns Lucas, sempre brilhante.
2: Para aumentar a coleção de mentira, teve agora da escala 6x1, né? Que ele disse que ia votar
0: nem
2: a
0: foi
2: favor
0: votar.
2: Do fim da escala 6x1 e nem foi votar.
0: Né? Dos 10 senadores, 7 são no Partido dos Ladrões, do PL, né? Que não foram votar. Renata, meu agradecimento mais uma vez, né? Por dar voz ao movimento, principalmente, né? Dar voz às pessoas que realmente lutam pela natureza contra as pessoas mais ricas e poderosas dessa cidade. Pessoas muito mais influentes, muito mais ricas, inclusive, que o prefeito, né? Que estão por trás, nos bastidores sempre. Muito obrigado também, meu amigo, muito obrigado. E todas as pessoas que não nos ouviram, que comentaram no chat, participaram. E vamos virar esse jogo, vamos eleger Lula presidente no próximo dia 25. É isso aí, é pelo Brasil, pelo povo trabalhador.
1: Isso aí, a gente vai sair rapidinho pro intervalo para se despedir do Lucas, mas a gente já volta já. Até já.
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1: Opa, estamos de volta, 11 horas e 30 minutos. Você muito bem parado aqui na 88,7 RCFM. Fazer um recado, a região dos lagos tem mais praias com reconhecimento internacional de qualidade ambiental. E nessa temporada de 2026-2027, 12 das 19 praias com selo bandeira azul no estado do Rio de Janeiro ficam nos municípios atendidos pela Prolagos. A temporada anterior eram 11. As novidades são Caravelas em Búzios e Pontal, no trecho da Vila Industrial, em Arraial do Cabo. Em Búzios também estão na lista Azeda e Azedinha, Forno, José Gonçalves e Tucuns, no trecho do Parque das Dunas. Em Cabo Frio, foram reconhecidos Peró e Foguete, no trecho em frente à Lagoa das Garças. A Lagoa de Araruma tem 4 praias certificadas: Caiçara, em Arraial do Cabo, Cidade Nova e Ubás, em Iguaba Grande, e Pedras de Sapiatiba, em São Pedro da Aldeia. O saneamento ajuda a proteger a Lagoa de Araruama. A Prolagos vem ampliando rede que recolhe o esgoto ao redor da lagoa e leva para o tratamento, evitando que ele chegue à água. O BAS é um exemplo. Em 2023, a Prolagos ampliou a rede para recolher o esgoto que chegava à lagoa pelo valão de Ubás e levá-lo para tratamento. E naquele mesmo ano, o BAS se tornou a primeira praia da lagoa do Brasil, praia de lagoa do Brasil, a receber a bandeira azul. O selo fortalece a economia azul, como turismo, pesca e lazer, que dependem de mares e lagoas preservados para gerar trabalho e renda. O programa é coordenado pela Fundação para a Educação Ambiental e, no Brasil, pelo Instituto Ambientes em Rede. Nesse ano, completa 20 anos no país. A entrega nacional da premiação está prevista para 6 de novembro em Florianópolis. Parabéns a Prolagos e à população da região dos lagos por essa importante conquista. Vini, vamos trazer aqui os nossos repórteres. Aqui, vamos aqui conversar com o professor. Hoje é dia do professor, né, minha
2: Exatamente.
1: Gente? Então vamos ver com quem, qual foi o professor que o João Vitor Campos escolheu para bater um papo com a gente. Solta daí.
3: Oi, Renata, bom dia para você, um ótimo dia a todos que estão aqui nos acompanhando no programa Renata Cristiane Online. Renata, hoje é um dia muito importante. Por quê? Porque hoje é o dia de quem forma profissões. Mas, João, como assim? É o dia do professor, aquele que nos ensina, o nosso primeiro contato com o mundo, com o conhecimento. E eu vou bater um papo muito especial hoje com o Pedro Ivo, que é professor de Educação Física aqui em Cabo Frio, trabalha pela rede estadual. Pedro, bom dia para você, parabéns pelo seu dia. Eu queria dizer, queria te perguntar, na verdade, como que você se sente hoje em dia trabalhando numa sala de aula? É uma profissão tão importante, né? Você ajuda eles a poderem entender qual rumo tomar na vida, o primeiro contato ali da criança com o mundo, com o universo. Como que você se sente dando aula hoje em dia?
4: Bom, João, bom dia a todos. Em primeiro lugar, queria agradecer a vocês pela oportunidade de falar um pouco sobre educação nesse dia simbólico, né? Isso é muito importante. Bom, eu sou professor de educação física há 14 anos e, sim, eu me sinto ainda valorizado. Me sinto reconhecido pela comunidade escolar, pelos alunos, pelos pais de alunos. De uma maneira geral, pela comunidade de uma maneira geral, me sinto ainda reconhecido e valorizado. Infelizmente, esse reconhecimento ainda não é o mesmo por quem gera a educação, de uma maneira geral, né? Não estou falando de um governo específico. Há muitos anos, a luta do professor são reivindicações antigas, né, de melhores condições de trabalho, investimento em infraestrutura, salários, né, então são reivindicações, são brigas, né, antigas da nossa classe, e a gente vem lutando com isso. A vida do professor é isso, é essa luta diária. Mas me sinto reconhecido e tenho prazer de ser professor. Esse é o nosso papel. Como sou professor de educação física, quero ressaltar aqui a dificuldade que os alunos têm hoje em dia, principalmente os menores, por conta da influência de celular e tudo, a dificuldade de estar lidando com o esporte, a dificuldade de controle motor mesmo. Então, o nosso papel é colocar a sementinha ali desde criança, a trabalhar o corpo, reconhecer o corpo, noção de lateralidade, cima, baixo, frente, trás, coisas assim básicas que foram se perdendo muito por conta do uso do celular hoje em dia por parte das crianças.
3: Agora é muito importante, principalmente essa questão que você falou, né? Porque vai além de você chegar, escrever uma matéria na lousa ou então passar uma atividade física. Tem todo esse acompanhamento que envolve a rotina do aluno, coordenação motora, preocupação com o tempo de tela, com o celular. Se você pudesse dar uma dica para os futuros professores, qual seria a dica que você daria?
4: Bom, eu acho que ainda vale a pena ser professor. A gente sabe de muitos estudos aí que apontam que cada vez menos as pessoas procuram cursos de licenciatura, né? Por conta de toda essa dificuldade que eu já apontei. Mas eu queria dizer que vale a pena você, quando você recebe esse reconhecimento e quando você vê que o aluno absorveu alguma coisa, extraiu para a vida dele pessoal, né? Ensinamentos que foram passados ali, com toda a dificuldade, com toda a luta. Mas vale a pena quando você se sente reconhecido, quando você vê o seu trabalho aplicado na vida pessoal ali do aluno. Isso é muito gratificante.
3: Então é isso aí, Renata. Muito obrigado, Pedro Ivo. Lembrando, vocês alunos, tratem os seus professores com carinho, porque eles estão ali dando o melhor deles para poder ensinar vocês. Eu, não posso deixar de mandar um beijo especial para as professoras que marcaram a minha vida, a Juliana Schaefer, a Aline Mansur, também a Lidiane, minhas professoras que eu amo no meu fundo do meu coração, que viraram minhas amigas hoje. E é isso, Renato. Feliz dia a elas, a eles, a quem nos ensina a conhecer o mundo e nos ensina a viver, né, praticamente. Vai daí, Renato.
1: Obrigada, João. Professor é a profissão das profissões, né?
2: É verdade.
1: Antes de qualquer
2: Sem professor não existe nenhuma outra profissão.
1: Exatamente. Agora vamos seguindo por aqui, deixa eu ver também, nós falamos em professores e também vamos falar de Festa Literária de São Pedro da Aldeia. Thalita Porto foi acompanhar por lá, que começou ontem, não é isso, Thalita? Ou é hoje que começa? Eu agora me fiquei perdida, mas solta daí, Thalita.
5: A Feira Literária de São Pedro da Aldeia, a FLISPA, começou nesta quarta-feira, dia 14 de outubro, na Casa de Cultura Gabriel Joaquim. A abertura reuniu artistas locais e marcou o início de uma programação dedicada à literatura, à arte e à valorização da cultura do município. Durante a abertura da FLISPA, nossa equipe conversou com o idealizador do evento, que destacou a importância da iniciativa para a cultura local.
6: Renato Fugoni, sou organizador.

0: aqui, ó, recebendo um grande público na Casa de Cultura, a Casa de Cultura lotada. E eu vou falar para vocês, a Flispa vai do dia 14, que é hoje o lançamento, até o dia 30, de segunda a sexta, de 9 até às 17 horas.
1: O presidente da Academia de Letras de São Pedro da Aldeia falou sobre o incentivo à leitura, a valorização dos escritores e o fortalecimento da literatura na região dos lagos.
2: É um prazer poder fazer parte disso. Eu sou um dos homenageados esse ano, eu estou ali na placa de homenageados, sou presidente fundador da Academia de São Pedro, Kátia Regina da Academia de Guaba também está, a Jaqueline Brum da Academia de Cabo Frio. Somos honrados em ser homenageados esse ano. E eu convido todos vocês a virem aqui na nossa feira, que é um momento muito importante, raro, não temos muitas feiras em São Pedro, não em São Pedro, na região. Essa conexão entre os leitores e autores é muito importante, que seja acontecido dentro das prefeituras, pelo sistema privado, e que a gente possa finalmente ter o desejo de todo escritor, que é ser lido, ser visto pelo seu público.
1: Muito além da literatura, a Flispa reúne arte e cultura aqui em São Pedro da Aldeia, além de valorizar os artistas e escritores locais. A equipe da RCFM conversou com um dos escritores homenageados na noite, que falou sobre a honra de receber o reconhecimento pela sua trajetória literária e contribuição à cultura.
3: É mais do que alegria, é uma honra, assim, é um prazer enorme. A gente quando, né, produz arte, a gente produz para o mundo, né? Você não produz bastante para a prateleira, né? Então, assim, você ter um reconhecimento, né, do teu trabalho, você poder, né, mostrar esse trabalho para o público, né, e para essa cidade tão simpática, né, tão querida que é São Pedro da Aldeia, para mim foi muito gratificante, muito mesmo.
1: A Flispa segue até 30 de outubro na Casa de Cultura Gabriel Joaquim, com uma programação voltada à valorização da cultura e dos talentos locais, ampliando o acesso à literatura e à arte.
4: E a Casa de Cultura, a Secretaria, está de portas abertas aqui para receber e para fortalecer aí todos os segmentos.
5: Muito bom, obrigada Thalita Porto, obrigada pelas informações. Flispa, que começou ontem e segue até esse final de semana, hein? Programação completa, você confere no nosso portal. Deixa eu ver o que mais que nós temos por aqui. Vini, olha, tem ontem uma matéria, rapaz, que o povo chorou de rir, né, cara? A gente vai ter que trazer essa matéria aqui para falar um pouquinho, porque, coitado, pô, gente... Me deu uma dozinha do homem que saiu lá do Maranhão pra encontrar a gatinha.
6: Foi do Maranhão? Gente!
5: E a gatinha era inteligência artificial.
6: Que babado, foi pra BH.
5: Aí chegou lá que a mulher chamou ele e falou, vem morar aqui em casa, eu banco você, eu dou tudo pra você.
6: Eita, gente. E que ele... a proposta era boa,
5: mas,
6: né?
5: Pô, mas pô, faltou um... E aí largou mulher, largou filho, largou
6: meu
5: família,
6: Deus,
5: ih,
6: ferrou,
5: tudo.
6: Voltou a mulher, agora não vai mais querer
5: aí
6: ele.
5: Aí virou piada, né? E foi parar até na Globo News,
6: ih,
5: gente.
6: Caraca.
5: Que situação, né? A gente
6: pô,
5: pensa
6: que injustiça,
5: que isso não
6: hein,
5: existe,
6: gente.
5: Existe assim. Solta essa matéria pra gente rir um bocado, por favor. Olha aí, eu quero ver essa história, gente. O homem veio lá do Maranhão para encontrar com a mulher que era inteligência artificial. Solta daí.
7: Que tem coisa pior do que uma solidão, né?
8: Eu quero muito sustentar você. Eu quero que você venha para minha fazenda e nunca mais trabalhe na sua vida. Porque eu aqui vou te sustentar.
5: Ele foi, filho. Olha aí, ele chegando com a mala.
6: Tadinho.
7: É por isso que eu vim aqui me conhecer,
6: tadinho.
7: Pra ver se encontrar a felicidade, né?
5: Olha a gata que chamou ele, ó.
8: Mas eu quero você mesmo pra mim. Tô querendo um rapaz macho.
7: Não venha, não saia de sua cidade onde você estiver pra vir nem aqui em Minas Gerais, nem em outro lugar. É isso que eu deixo alerta, viu? Não vá. E um aplicativo desse aí, isso aí não era nem pra existir, isso aí era pra ter uma lei, pra cortar um aplicativo desse aí. Aí cai o idoso, aí cai, qualquer um cai. Nessas lábias aí, qualquer um cai. Qualquer um.
5: Meu Deus do céu.
7: Então, eu tô deixando aqui o alerta. Eu cheguei aqui em Minas Gerais, saí de Imperatriz sexta-feira, cheguei aqui no domingo, rodei, foi muito aqui atrás aí de...
5: Meu Deus, ele rodou atrás da mulher.
7: Até pra rádio, botei anúncio na rádio, não apareceu ninguém.
5: Botou anúncio.
6: Não achou a mulher de jeito nenhum.
5: Pô, conheceu a mulher no aplicativo, que trollagem.
6: Que mulherão, hein?
5: Que trollar. Pô, a mulher ainda falou que sustentava ele. Eu tenho uma fazenda, vem pra
6: meu
5: cá.
6: Meu Deus do
5: eu
6: céu.
5: Eu banco tudo pra você. Deu muito
6: que
5: ruim, né?
6: Que fase boa, hein?
5: Deu muito ruim, né? Coitado, não deu certo.

0: Não. Vamos seguindo por aqui, deixa eu ver o que mais.
1: Tem a matéria do João aqui.
0: Ah, tem outra matéria do João. Então chega aqui, João. Deixa eu ver o que mais que você traz aí.
2: Gente, interrompendo a programação aí da Rádio RCFM, dos nossos ouvintes, porque eu esqueci de parabenizar ela, a nossa chefe, a Renata Cristiane, que também é professora de História, conhecida, todo mundo elogia ela como professora, queria ter tido a honra de ter ela numa sala de aula, mas olha, a vida me presenteou por tê-la como chefe, por me ensinar tanto, desde novinho, desde meus 15 anos, então é claro, Renata Cristiane, parabéns pelo seu dia, você não parou de lesionar não, tá? Você continua aqui ensinando a sua equipe, a dando essas aulas de jornalismo, de ética, de qualidade em conteúdo. É isso, gente. Um beijo. Vai daí, Renata.
3: Obrigada, olha, Renata, João. Eu passo essa parte aí do lesionar, deixa só pro João. Você continua lesionando, João. Eu prefiro que você lecione pra mim. Acho que a Chloe concorda com isso aí também. Né? Nada de lesionar nem a Samira.
0: Olha o bullying! Olha
3: nem
0: o bullying!
3: Nem a Chloe.
0: Olha o bullying!
3: Lesiona só o João, Renato.
0: Ah, meu Deus, olha o bullying! É o bullying! Ele confundiu, é lesionar, não é lesionar, cara. É o bullying, é o bullying.
3: Tá bom, é.
0: Deixa eu ver aqui, ó. Peraí, tem mais alguma coisa por aqui que faltou? Não, tem mais a matéria. Cadê a matéria do 6x1? A gente não conseguiu ouvir ninguém, não?
3: Ele tinha mandado. Aqui,
0: Davi,
3: ó. Chegou.
0: Ah, vamos lá ouvir a escala 6x1, a repercussão disso aí nas ruas. Afinal de contas, o trabalhador...
4: Olá, Renato. Olá para você que acompanha a Rádio RCFM. O Senado Federal aprovou ontem a PEC sobre o fim da escala 6x1, reduzindo assim a carga horária de trabalho. Agora, com os trabalhadores podendo ter até 2 dias de folga por semana, sem redução de salário. E a gente veio aqui às ruas de Cabo Frio perguntar justamente para os trabalhadores daqui o que, que eles acharam sobre isso. Vamos acompanhar.
5: Ah, eu achei bom, né? Porque, por exemplo, o trabalhador vai estar mais descansado para se dedicar mais ainda, né? E vir mais leve para a empresa, né? Para desenvolver melhor o seu atendimento, né? Porque ele vai ter mais tempo e mais credibilidade para estar mais à vontade.
6: Eu achei muito bom, porque 5x2 está ótimo. Aí, folgar 2 dias para as pessoas poderem ver sua família, poderem ter mais dia para cuidar dos seus filhos, porque tinha pessoas que trabalhavam na escala 6x1, que folgavam só 1 dia e mal praticamente não viam seus filhos. Aí tinha 1 dia só para lavar roupa, para limpar a casa, para lavar a louça. Então, eu achei isso muito bom.
7: Para o lado dos empregados, é uma coisa boa, positiva. Mas só que tem que ver o lado dos empregadores. Eu tenho um cliente que ele tem um restaurante. E a gente comentou isso agora. Né? Eu vim de lá agora. E ele falou, Gleide, eu não sei o que é que vai acontecer. Entendeu? Porque eu vou ter que demitir, reduzir a carga, ou demitir, ou então mandar o pessoal embora. Porque não vou ter como segurar empregado desse jeito.
8: Cara, eu trabalho como jovem aprendiz. Eu achei que foi uma pauta bem interessante, porque vamos concordar que tem várias empresas que já tem uma escala diferenciada da 6x1. Isso aí acaba ficando mais justo, porque tem bastante empresas que usa já a 5x2, que é a nova escala, né? Não, é a 5x2. Então, isso aí ficou bem interessante, porque além de tudo ficou bem justo, porque não vai ser só algumas empresas que vão ter essa escala, e sim todas as empresas vão ter essa escala. Então ficou um trem justo, como o Juan falou, vai ser um trem que vai ter mais tempo para aproveitar final de semana, família, fazer um rolezinho, ter mais tempo para cuidar da sua vida pessoal, das suas contas, da sua casa. Então achei que ficou um trem bem justo.
4: Olha, pessoal, lembrando que o fim da escala 6x1 acontece após 60 dias da promulgação da PEC. E as empresas terão 14 meses para se adaptarem a essas novas regras. Davi Ceia, de Cabo Frio, para a Rádio RCFM.
0: Muito, muito bom, adorei ouvir a opinião dessas pessoas, interessante. Você viu que tinha uma ali, inclusive, lembrando o lado do empregador, né? Do empresário. Ela manifestou a preocupação, apesar dela, né, ser uma trabalhadora, que você via que ela estava segurando umas coisas ali. Então, parece ser uma pessoa, uma vendedora ambulante. É. Mas achei legal que ela tinha uma preocupação pela classe dos empresários.
1: Exatamente.
0: Não, uma pessoa falando em defesa os empresários. Olha que pesquisa, Palver, nunca tinha ouvido falar dessa pesquisa, eu acho engraçado que na época de eleição aparece cada pesquisa doida, né? E essa pesquisa Palver, Flávio Bolsonaro tem 50% e Lula tem 49% no segundo turno, tá? Pesquisa Palver, divulgada hoje, dia 15, mostra o cenário da disputa presidencial no segundo turno com Lula, do PT, e Flávio Bolsonaro tecnicamente empatados dentro da margem de erro. A margem de erro é de 2,3 pontos percentuais para mais ou para menos. O levantamento entrevistou 5 mil eleitores por questionário online entre os dias 10 e 13 de outubro. Olha aí, hein? Online é interessante. O nível de confiança é de 95% e o número de identificação do TSE é o 08028/26. Bom, segundo os votos totais, Flávio vai a 50%, Lula 49%, branco e nulo 1% e indecisos não tiveram, tá? Então, essa pesquisa aqui tá no UOL, acaba de ser publicada no UOL, tem pouco mais de uma hora que ela foi publicada no UOL, pesquisa Palver. Está um pouco parecido com a pesquisa Quest, que também colocou Lula e Flávio tecnicamente empatados, e também outras pesquisas aí, como a gente acompanhou no início da semana, né? Vai ser uma disputa muito, muito apertada, não tenha dúvida disso, não vai ser fácil para ninguém. Aproveitando, deixa eu seguir por aqui, olha aí, ó. A informação, tá? Um internauta perguntando, quer saber melhor sobre essa polêmica envolvendo o governo do estado do Rio de Janeiro, né? Eu vou explicar para você. O Diretório Nacional do PSD, Partido Social Democrático, protocolou ontem, quarta-feira, uma arguição de descumprimento de preceito fundamental, uma DPF, no Supremo Tribunal Federal, para tentar restabelecer o segundo turno entre Douglas Ruas, do PL, e Eduardo Paes, do PSD, na disputa pelo governo do estado do Rio de Janeiro, mesmo após Eduardo Paes afirmar que respeitaria a decisão judicial. Segundo o partido, a intenção é obter uma decisão urgente para que nova votação ocorra em 25 de outubro, garantindo a realização do pleito e a participação de dos dois candidatos mais bem colocados. A medida busca reverter o cenário definido após a anulação dos votos na primeira etapa, situação que atinge diretamente a definição da gestão estadual e do eleitorado fluminense. A ação, de acordo com o documento apresentado, a legenda contesta a exclusão de 274.408 votos dados a Antony Garotinho do Republicanos do cálculo que define a necessidade da segunda fase. A legenda defende a contabilização dos votos atribuídos a candidato que, mesmo inelegível, tenha participado regularmente do processo eleitoral, excluído da base de cálculos apenas os votos brancos e nulos. A anulação dos votos de Garotinho fez com que Ruas atingisse a metade dos votos válidos e garantisse a vitória no primeiro turno. O pedido do PSD busca suspender os efeitos da decisão do Tribunal Superior Eleitoral emitida em 8 de outubro até o julgamento definitivo do caso. Com isso, o partido quer que o TRE retome os preparativos para o confronto das urnas entre Ruas e Paes. Caso o pleito não possa ser realizado no dia 25 de outubro, a sigla solicita como alternativa que a Justiça Eleitoral marque a data antes da diplomação dos eleitos, prevista para janeiro de 2027. É confusão que vocês querem?
3: É babado que vocês queriam? Fofoca?
0: Então toma, tá? A Thalita Porto foi lá pro shopping de Cabo Frio para ver a carreta que tá oferecendo exame gratuito de mamografia para as mulheres. Thalita, é
3: que
0: com
3: beleza,
0: você.
3: Que beleza, né? Vamos lá. Eita.
1: Oi, Renata. Eu falo aqui do estacionamento do shopping Parque Lagos. E a campanha Outubro Rosa ganha reforço em Cabo Frio com a chegada da carreta Cuidado em Movimento da Fundação Laço Rosa ao Shopping Parque Lagos. A unidade móvel está aqui no local a partir de hoje, dia 15, até o dia 17 de outubro. No sábado, das 10 da manhã às 6 da tarde, na Avenida Henrique Terra, número 1700, no bairro Portinho. A previsão é realizar cerca de 210 mamografias gratuitas. O atendimento é voltado principalmente a mulheres a partir dos 40 anos que não fizeram exame nos últimos 12 meses. Mulheres com menos de 40 anos também podem participar mediante indicação clínica. É necessário realizar o agendamento pelo site cuidadoemmovimento.com.br. A iniciativa busca ampliar o acesso à prevenção e ao diagnóstico precoce do câncer de mama. Nós conversamos com Marcele, que é presidente da ONG Laço Rosa. Vamos acompanhar a seguir.
9: Estamos em Cabo Frio, no estacionamento do Parque Lagos, hoje, amanhã e sábado, fazendo atendimento para mulheres que têm a partir de 40 anos, que não tenham feito exame de mamografia nos últimos 12 meses e que sejam usuárias SUS. Para se inscrever, é só acessar o site www.cuidadoemmovimento.com.br, selecionar o dia e o período que você gostaria de fazer o exame e aguardar a confirmação. Lembrando que a inscrição não garante a vaga. A vaga ela é destinada a partir de critérios que estão lá escritos no site e quando você recebe a confirmação do seu exame, isso é feito via WhatsApp para que você possa confirmar o agendamento ou não. Não é uma carreta de mutirão, é um serviço agendado, então tem toda uma experiência do paciente, uma experiência do cliente. As mulheres chegam, fazem o seu exame na faixa de horário agendada e já saem com a imagem do exame. E o laudo, ele sai via QR Code a partir de 7 dias. Então, esse é um serviço de utilidade pública. Essa carreta é uma carreta da instituição não governamental Fundação Laço Rosa, com recurso da iniciativa privada. E óbvio que a gente pactua com todas as secretarias aonde a carreta chega. A carreta está no estacionamento do Shopping Parque Lagos, em Cabo Frio. O funcionamento é de 10 às 17. O agendamento, faixa de horário, está tudo escrito no site www.cuidadoemmovimento.com.br.
1: Ativa muito importante porque identifica a doença no início, aumentando assim as possibilidades de tratamento. A orientação é manter os exames em dia e procurar o atendimento médico diante de alterações nas mamas. Eu volto com vocês ao estúdio, Renata.
0: Valeu, Thalita, muito obrigada por essa dica, minha amiga. Você corre lá no Shopping Parque Lagos, a carreta paradinha ali te aguardando. Vini, eu tava vendo aqui um vídeo da operação no grupo da Polícia Federal que mandou aqui pra gente, rapaz, lá na casa do Márcio Canella. Abriram uma adeguita de vinho.
3: Ih.
0: Olha aqui, mostra aí esse vídeo aqui.
3: Beleza.
0: Ainda tem aqui uns minutinhos antes da gente chamar a propaganda eleitoral. Olha ali, ó. Mostra o esconderijo aí. Ó, o agente da Polícia Federal. Mete a mão. Mete a mão nesse barzinho. Vai achar um vinho?
3: Vamos ver os vinhos.
0: Ai, meu Deus. Olha que vinho,
3: rapaz,
0: bonito. Olha os pacotinhos de 200 reais.
3: Eu não conhecia esse vinho, não.
0: Olha, nota de 20 reais.
3: Ah, pô, mas, gente.
0: Nota de 10 reais. Ih, rapaz. Dinheiro trocado aberto.
3: Caraca, hein? É sempre bom ter um dinheirinho trocado em casa,
0: dinheiro,
3: né?
0: Dinheiro trocado a beça, hein? Foi a operação da Polícia
3: Caramba,
0: Federal.
3: Caramba, rapaz. É, ó, os vinhos tão bonitos também.
0: Tão bonito, né? Também tem um outro vídeo aqui que eu não sei se vai dar tempo da gente mostrar por aqui. Ainda tem 4 minutinhos, eu consigo mostrar, que eu pedi para baixar. Mostra esse aqui, que eu acho que é um dado curioso.
10: Um que indicador gente... que eu diria que é central para entender 2026.
0: A disputa.
10: Que é o medo. Né? A gente tá
0: Olha
10: falando
0: isso,
10: de uma
0: que interessante.
10: Eleição...
0: Pesquisa Quest.
10: De dois candidatos, né? Que nesse momento tem altos níveis de conhecimento. Mas como é que está evoluindo o medo em relação a eles? Eu vou mostrar para vocês aqui agora. Olha, na véspera da eleição, ou seja, no dia 3 de outubro, quando a Quest publicou o seu último resultado, a gente via que o medo em relação a Lula era de 43% e o medo da família Bolsonaro, 40 pontos. O que vale chamar a atenção aqui? Olha a série histórica. O melhor resultado de Flávio Bolsonaro, o melhor de toda a série histórica, foi exatamente na véspera do primeiro turno. O medo da família Bolsonaro nunca teve tão baixo quanto no dia 3 de outubro, olhando para toda a série histórica. O que aconteceu agora, nessa pesquisa, há 11 dias da eleição? A gente viu uma oscilação de 40 para 43, o medo da família Bolsonaro, e o Lula mantendo ali os seus 43%, ou seja, o eleitor está mais interessado na eleição e ele também, do ponto de vista da rejeição a esses dois grupos políticos, né, lulismo e bolsonarismo, ele mostra hoje também um empate. Nesse caso, o empate é numérico, 43 a 43.
0: Impressionante que até na hora do eleitor dizer qual o candidato que você tem medo que vença a eleição, Flávio Bolsonaro e Lula estão empatados. É, meu amigo, não vai ser fácil essa eleição, não. Mas você que está naquela luta, você que é do PL, corra atrás para conquistar o voto. Você que é do PT, corra atrás para conquistar o voto, porque ainda temos um número de indecisos. Vim 11 horas e 58 minutos, dá tempo de mostrar mais alguma coisa? Rapaz, tá dando o que falar esse vídeo aí dos pacotinhos de dinheiro saindo lá do buraco.
3: Caramba,
0: de garrafa de vinho. O povo adora ver um dinheirinho, né?
3: Não é, aquele dinheiro ali é um dinheiro reservado para comprar vinho, provavelmente.
0: Céu. Prefeito de Arraial do Cabo, Marcelo Magno, dando os parabéns para o professor. Solta aí rapidinho lá do secretário de Educação, o Diego Silva. Vera. Vamos lá? Solta daí.
11: Perfeito. Dia 15 de outubro, dia do professor, né? Deixar aqui a nossa mensagem para profissão das profissões, aquela que forma as profissões, não é isso?
12: Verdade. Agradecer por tudo que vocês têm feito na nossa cidade. Na verdade, tudo que vocês têm feito no planeta, né?
11: Exatamente.
12: Se não fosse vocês, a gente não estaria aqui, né, Diego?
11: Com certeza.
12: Falando da forma que a gente fala, estudar do jeito que a gente estudou, trabalhar do jeito que a gente trabalha. Assim, a gente tem uma coisa importante, sabe, Diego? Assim, eu lembro que eu tô aqui. Eu chego e me arrepio, tá, gente? Me arrepio de verdade. Eu estudei aqui no Francisco Porto, né? Isso aqui foi a minha infância, é onde eu comecei a galgar a minha vida profissional. Uhum. Agradecer por tudo que vocês têm feito. Não é isso, Diego?
11: É isso. E lembrar que o professor não
0: é aquele... É, prefeito Marcelo Magno, ao lado de Diego Silveira, vice-prefeito e secretário de Educação, dando parabéns ao dia do professor. Parabéns, professor. Um beijo grande. Bom dia pra vocês. Amanhã, a partir das 9, estamos de volta. Deixo com vocês aí a propaganda eleitoral gratuita. Valeu, galera!

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28: Direto da redação.
29: Atenção, motociclistas de Cabo Frio. Neste sábado, dia 17, as ruas da cidade vão se vestir de rosa com a motociata Outubro Rosa sobre Rodas, promovido pela Prefeitura de Cabo Frio. A concentração começa às 9 da manhã na base da Patrulha Maria da Penha, na Praça Gentil de Farias, no bairro da Passagem. O destino final será a Praia do Siqueira, no quiosque Nosso Quintal, onde haverá palestras de prevenção ao câncer de mama com a Oncossol, além de sorteios de brindes, flash tattoos e músicas ao vivo. Uma iniciativa da Secretaria de Políticas Públicas para as Mulheres, em parceria com o Motoclube Lúcidos. Essa e outras matérias acesse rádio rcfm.com e portal RC24H. Thalita Porto, direto da redação.
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1: Na hora, 1:06. Sim, tá na hora. Uma ótima tarde a todos, sejam muito bem-vindos a mais uma edição dos clássicos da RC em 88,7 no dial e na internet, no player do site radiorcfm.com, além do nosso aplicativo. Muita gente já sabe, muita gente já tem, quem não tem tá perdendo tempo. Pode baixar, está disponível, aliás, na Play Store e também na Apple Store. Levinho, gratuito. E a nossa programação 24 horas na palma da mão, em qualidade digital. Papo por aqui, muita música bacana até as 4 da tarde. Clássicos da RC, uma viagem no tempo com o melhor do som nacional e internacional também. Começar a edição de hoje, começa do Kid Abelha. Vai matar saudades com Pintura Íntima. Tudo de bom para você, os clássicos já estão no ar.

0: som aí é de 1979, literalmente do fundo do baú, Chic Good Times. Toquei Gilberto Gil, Andar com Fé, Brian Adams com Somebody e comecei a edição dos clássicos de hoje com Kid Abelha, Pintura Íntima. Agora 1h22, uma ótima tarde para você que está aí ligado com a RCFM em 88,7.
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0: Essa ficou imortalizada com a banda Brilho e o Cláudio Zoli. O ano era 1983. Se lembra? É clássico. É a noite do prazer.

você andava quando essa música estava estourada, hein? Você lembra? Creed, My Sacrifice. Bons tempos, hein? Clássicos da RC, é isso, até as 4 da tarde. Melhor dos melhores tempos, trouxe Dalto Muito Estranho, Sing Lauper All Through the Night. E ainda nesta sequência dos clássicos da RC, teve Cláudio Zoli, Noite do Prazer, com a banda Brilho. Agora 1h42, até as 4 da tarde, clássicos da RC. Agora vou rolar um som da Legião Urbana, bem bacana, chamado Gisse.

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1: Agora duas em ponto na RCFM, clássicos da RC até às 16h. Às 16h tem Cícero Márcio a caminho de casa. Última sequência trouxe Dire Straits, trouxe Léo Jaime, Desi Reles, teve ainda a Legião Urbana. Aliás, muita música boa para rolar ainda até às 16h nesta edição dos clássicos da RC. Hora do primeiro drops de informações aqui nos clássicos.
2: Anunciado pelo presidente Luiz Inácio Lula da Silva, o pacote de medidas para socorrer MEIs, microempreendedores individuais e empresas do Simples Nacional, ainda depende de etapas diferentes para sair do papel. A proposta inclui o perdão de débitos tributários, a compra de dívidas bancárias com descontos, a ampliação do limite de faturamento do MEI e a concessão de recursos para investimentos por meio do chamado Pix MEI, que prevê a transferência de até R$5.000 para investimentos em negócios de pequeno porte. Os empreendedores contemplados não precisarão devolver o dinheiro. Pesquisas divulgadas no dia 13 mediram o segundo turno da eleição presidencial de 2026 entre Lula e Flávio Bolsonaro, com margens de erro de 2 pontos e 1,8 ponto percentual, respectivamente. BTG Nexus apontou Flávio numericamente à frente nos votos válidos. O senador registrou 52%, enquanto Lula teve 48%, o resultado dentro da margem de erro de 2 pontos percentuais. A rejeição medida pelo BTG Nexus foi alta para os dois candidatos. Lula teve 51% de rejeição e Flávio 47%. Na pesquisa espontânea, quando os nomes não foram apresentados, Flávio ficou numericamente à frente. Ele registrou 46% e Lula 44%. Nenhum branco nulo marcou 5% e 4% não souberam responder ou não responderam. Um incidente grave envolvendo um casal terminou com a prisão de Victor Hugo dos Santos, de 26 anos, no Rio. Ele foi detido por tentativa de feminicídio após câmeras de segurança capturarem o momento em que ele acelerou seu carro e arrastou sua ex-companheira. Relacionamento entre eles havia terminado há cerca de um ano. O episódio ocorreu quando a mulher entrou inesperadamente na casa do ex-parceiro e tentou impedir sua saída ao se jogar sobre o capô do veículo. No entanto, ela caiu e foi atropelada pelo automóvel. A polícia afirmou que ele assumiu o risco ao não parar ou recuar para evitar ferimentos graves à vítima. A polícia prendeu Matheus, de 22 anos, na casa de um familiar em Taboão da Serra. Ele é o principal suspeito do homicídio da ex-namorada Ana Clara de Oliveira, de 19 anos. Familiares relataram que o relacionamento era marcado por ciúmes e ameaças. A polícia informou que ele confessou o crime e descartou a arma no Rio. A polícia segue investigando o caso. Carolina Castro, direto da redação.
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0: Direto da redação.
1: Cabo Frio retirou mais de 700 toneladas de lixo domiciliar e cerca de 229 toneladas de resíduos das praias nos três primeiros dias do feriado prolongado de Nossa Senhora Aparecida. Os dados são da Concercaf e correspondem ao período de sábado, dia 10, segunda-feira, dia 12 e durante a semana do saco cheio. Ao todo, foram recolhidos 790 toneladas de lixo domiciliar nos dois distritos do município. Já nas praias, o volume chegou a cerca de 69 toneladas no sábado e aproximadamente 80 toneladas por dia no domingo e na segunda-feira. Segundo a prefeitura, o efetivo de limpeza nas praias foi ampliado em 50% para atender o aumento da demanda. A operação especial de coleta domiciliar e limpeza das praias segue até domingo, dia 18. Da redação do portal RC24H, João Victor Campos para a Rádio RCFM.
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3: Trazendo um som de 1987 nesta edição dos Clássicos da RC. Agora 2:09, Ego Trip. Viagem ao fundo do ego.

0: Relax musical, esse som de Double, The Captain of Her Heart. 1985, quanto tempo, hein? Engenheiros do Havaí, Muros e Grades, Donna Summer, On the Radio e ainda Ego Trip, Viagem ao Fundo do Ego. Clássicos da RC, agora 2h26, fala um pouquinho de esportes.
1: O lutador brasileiro Ismael Marreta Bonfim, após perder no último sábado para o argentino Francisco Prado, foi demitido do UFC. Foram 4 derrotas consecutivas, 3 por nocaute e 1 por finalização. Ele estreou no UFC em 2023. Lembrando que ele é o irmão mais velho de Gabriel Marretinha Bonfim. Nessa terça-feira, o técnico português José Mourinho disse que o brasileiro Endrick não precisa ser emprestado e terá mais oportunidades no Real Madrid. Lembrando que Endrick está se recuperando de uma lesão e, por enquanto, vem jogando pouco. Antes do início da atual temporada, o brasileiro estava na mira de clubes ingleses e italianos. A Inter de Limeira conquistou uma vaga no Brasileirão Série B após terminar na segunda posição de seu grupo na rodada do último final de semana. Lembrando que o time pertence a uma SAF que tem como sócios Roberto Carlos, Ronaldo Fenômeno e um príncipe saudita. O principal objetivo

0: ano que vem. Sob seu comando, o time chegou à final da Premier League após 22 anos de espera, mas ficou com o vice-campeonato.
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11: Canção Noturna do Skank.

0: clássico, né? Gary Moore, Still Got the Blues. Marina Lima, Eu Te Amo Você. Europe Carey e ainda o Skank, Canção Noturna. 13 minutos, faltando para as 3 da tarde. Clássicos da RC, trazendo informações.
1: O índice de confiança do empresário industrial subiu 1,3 ponto em outubro para 46,2 pontos, segundo pesquisa divulgada pela Confederação Nacional da Indústria, a CNI. Apesar da melhora, o indicador permanece abaixo dos 50 pontos, faixa que separa a confiança da falta de confiança. Com isso, a indústria brasileira completa 22 meses consecutivos sem confiança. O avanço foi impulsionado pela melhora nas expectativas dos empresários para os próximos 6 meses. O Ministério do Trabalho e Emprego começa a pagar hoje um lote complementar do abono salarial referente ao ano base 2024. Ao todo, 1.030.899 trabalhadores vão receber 804 milhões de reais. Os valores variam de R$ 136 a R$ 1.621, conforme o número de meses trabalhados em 2024. A revisão dos dados permitiu identificar pessoas que tinham direito ao benefício, mas não haviam sido incluídas nos pagamentos anteriores, além de corrigir valores de trabalhadores que já estavam habilitados. A Agência Nacional de Vigilância Sanitária, a Anvisa, determinou nesta quarta-feira a apreensão de produtos sujeitos à vigilância sanitária à venda em sites, incluindo a retatrutida, a TIRS hepatida, popularmente conhecidas como canetas emagrecedoras. Em nota, a Anvisa informou que os produtos não podem ser fabricados, importados, distribuídos, divulgados nem utilizados. A resolução da Anvisa também proíbe produtos anunciados e vendidos por empresas de origem desconhecida. Ninguém acertou as 6 dezenas da Mega Sena do concurso 3070, que foram sorteados nesta quarta-feira no Espaço da Sorte, em São Paulo. O prêmio acumulou e está estimado em R$ 170 milhões de reais para o próximo sorteio. Os números são 19, 27, 29, 43, 54 e 60. 91 apostas acertaram 5 dezenas e vão receber R$ 52.767 cada. 7.384 apostas acertaram 4 dezenas e vão receber R$ 1.071,93 centavos cada uma. Kleber Ramos, direto da redação.
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0: 11 minutos faltando para as 3. Guilherme Arantes.

0: som da Gal Costa, Baby, Man at Work, Who Can It Be Now, Guilherme Arantes, Loucas Horas, 3 em ponto na RCFM, clássicos da RC até as 4 da tarde. Aliás, às 4 eu passo o bastão para o Cícero Márcio e o programa A Caminho de Casa, aqui na RCFM. Uma ótima tarde para você.
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0: Direto da redação.
1: A Prefeitura de Cabo Frio intensificou as ações de fiscalização e preparo em áreas ambientalmente protegidas durante a Semana do Saco Cheio. Desde sexta-feira, dia 9, equipes da Secretaria de Meio Ambiente identificaram casos de vandalismo e estacionamento irregular e descarte indevido de resíduos. Na Ilha do Japonês foram encontradas placas danificadas ou retiradas e murões arrancados. As estruturas de sinalização e delimitação foram recolocadas para reforçar a área de proteção ambiental. Na Praia das Palmeiras, equipes reinstalaram cerca de 15 placas e 10 murões. Já na Lagoa do Meio, no bairro Foguete, foi identificado dano à estrutura de drenagem em uma intervenção irregular que favorecia o escoamento da água da lagoa para o mar. Segundo a Prefeitura, a fiscalização vai continuar durante o feriado, com monitoramento das áreas protegidas e orientações a moradores e turistas sobre preservação das áreas ambientais na cidade. João Victor Campos, da redação do portal RC24H, para a Rádio RCFM.
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3: Alegria de ter a sua companhia nessa tarde de quinta-feira aqui na RCFM em 88,7, 15 de outubro. Aliás, uma tarde espetacular aqui na região dos Lagos, hein? 3:07, tudo de bom pra você na RCFM. Clássicos até as 4, trazendo Jota Quest. Fácil.

Michael Jackson nos clássicos da RC, Billy, Lulu Santos, De Repente Califórnia. E ainda Metallica, nos clássicos da RC, Nothing Else Matters, além do Jota Quest Fácil. Clássicos da RC vai até às 4, a bola fica com o Cícero Márcio, a caminho de casa.

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6: 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Agora 3h23 da RCFM. Djavan, os clássicos. Lilás.

6h38, Pet Shop Boys, dos clássicos da RC. Soul Hard, Engenheiros do Havaí, o Papa é Pop, Mr. Big, To Be With You, e ainda Djavan, melhor da MPB, Lilás, clássicos da RC, até às 4 da tarde, em 88,7, também no player do site rádio rcfm.com. Lembrando que daqui a pouquinho tem Cícero Márcio com o programa Caminho de Casa. Falando em internet, bom lembrar também que nosso aplicativo está disponível na Play Store ou na Apple Store. Levinho, e você pode ter a nossa programação 24 horas na palma da mão. Soma do Barão Vermelho, 3h39 da RC, Flores do Mal.

3 minutos faltando para as 4, encerrando Clássicos da RC desta quinta-feira, dia 15 de outubro. Já já tem Cícero Márcio com o programa A Caminho de Casa. Eu volto amanhã a partir da 1 da tarde com os Clássicos da RC na sexta-feira. Terminei a edição de hoje ao som do Queen, Radio Gaga, Biquíni Cavadão Impossível, Pink Floyd Time e ainda o Barão Vermelho com Flores do Mal. E a minha última é com Caetano, Podres Poderes. Uma ótima tarde e até amanhã. Fiquem com a RCFM. Fica meio estranho, né? Porque ela visualiza, não fala nada.

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21: Sempre com a RCFM, o caminho de volta fica bem melhor, mais relaxante, mais simpático, mais agradável, menos estressante com a RCFM. Aqui só toca música boa, todo instante traz sempre para você informação relevante. O papo a partir de agora é esse, música e informação para o seu fim de tarde e início de noite, mas a melhor parte da programação, claro, fica por conta das músicas. São músicas selecionadas de maneira peculiar para que uma se encaixe com a outra e deixe você sempre cada vez mais tranquilo, mais leve. Até às 7, a gente conta com sua audiência, seja pelo aplicativo, pelo site da RC, pelo portal RC24H ou por sua plataforma de streaming favorita. Também, da maneira tradicional da Dial 88,7, você ouve uma programação que tem tudo a ver com seu estilo na RCFM. A gente começa com Bruno Mars, Lady Gaga, Dial with a Smile.

0: música naquela estação foi composta por João Donato, Caetano Veloso e Ronaldo Bastos, mas ganhou notoriedade nacional na voz de Adriana Calcanhoto. Foi a que você acabou de ouvir aqui na programação da RCFM, música que inclusive foi lançada em 1989 e integrou a faixa da trilha sonora, foi faixa da trilha sonora da novela Rainha da Sucata em 1990. Você ouviu também nesta sequência o som de John Mayer com Still Feel Like Your Man, Shivers com Ed Sheeran, Bruno Mars e Lady Gaga, Die With A Smile, na RCFM, 4 horas, 25 minutos.
1: Direto da redação.
2: Neste sábado, às 18 horas, o Cáritas recebe uma apresentação internacional imperdível em Cabo Frio, da série Jovens Pianistas, que traz ao Brasil o prestigiado duo português formado por Antônio Luiz Silva e Inês Felipe. Vindo direto de Portugal com patrocínio, o duo vai apresentar um repertório sofisticado que vai do clássico ao contemporâneo e um recital único de piano a quatro mãos. A entrada é totalmente gratuita, mas chegue cedo, são apenas 50 lugares disponíveis. Essa e outras matérias acesse rádio rcfm.com e portal RC24H. Thalita Porto, direto da redação.
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0: São 5 horas e 26 minutos. A caminho de casa você ouve na RCFM Linda News.

Essa música foi lançada em 1991 no álbum de Civilização, Vento Ventania, um dos grandes sucessos do Biquíni Cavadão. Virou hino do rock nacional, mas foi desacreditada. Calma que eu vou chegar lá. Ela foi escrita em conjunto pelos integrantes da banda Bruno Gouveia, Birita, Carlos Coelho, Álvaro Flores e Sheik. Só que teve também a pitada aí do produtor musical Carlos Bene. O produtor, que havia acabado de voltar de Londres com influências novas, ele sugeriu diminuir bastante o andamento, a velocidade da música para valorizar a melodia. O motivo que ela quase ficou...

0: Você ouviu também Olivia Newton-John, saudosa, Olivia Newton-John com Hopelessly Devoted to You, trilha sonora do filme Grease nos tempos da brilhantina, Maroon 5, I Don't Wanna Know, This Time I'll Be Sweeter com Linda Lewis, RCFM 18, faltando para as 5.
1: Direto da redação.
2: O Teatro Municipal Dr. Átila Costa, em São Pedro da Aldeia, recebe nesta sexta-feira, dia 16 de outubro, às 20 horas, o espetáculo de dança e teatro Passos da Liberdade. A produção aborda e propõe reflexões profundas sobre as permanências culturais e o trabalho contemporâneo. Com coreografia de Iris Borba, o elenco reúne 10 bailarinos da região dos Lagos. O fim de semana cultural segue no sábado com a orquestra Sons da Aldeia. Essa e outras matérias acesse rádio rcfm.com e portal RC24H. Thalita Porto, direto da redação.
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0: 17 minutos faltando para as 5, a caminho de casa, a gente ouve agora Gary Rafferty.

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0: A Dois Passos do Paraíso foi composta por Evandro Mesquita e Ricardo Barreto. Foi lançada na década de 80, no ano de 1983. Integrava aí o álbum Radioatividade. A inspiração da música veio enquanto viam o pôr do sol e tocavam instrumentos longe de casa. Evandro e Barreto assim criaram a base da música. Agora, quanto à cidade de Miracema do Norte, Evandro Mesquita criou o nome Miracema do Norte de forma fictícia, inspirando-se em placas que via para Friburgo. Anos depois, ele descobriu que a cidade realmente existe, atual Miracema do Tocantins, e fica bem próximo a uma cidade chamada Paraíso, Paraíso do Tocantins. A letra traz elementos do universo dos caminhoneiros dos anos 80, citando figuras como Mariposa Apaixonada de Guadalupe e o caminhoneiro Arlindo Orlando. Você ouviu também nesta sequência Vivir Sinaire com Maná, Gary Rafferty com Baker Street. 2 minutos faltando para as 5 aqui na RCFM.
1: Direto da redação.
2: A cidade de Búzios realiza nesse domingo a prova escrita do processo seletivo para o curso de formação de aquaviários, com 150 vagas para habilitações de marinheiro auxiliar de convés e marinheiro auxiliar de máquinas. O exame será aplicado na Escola Municipal Professor Darcy Ribeiro, no bairro Village de Búzios. Os portões fecham às 9h20 da manhã e a prova acontece das 10 da manhã até 1 hora da tarde, com questões de matemática e língua portuguesa. O curso é gratuito e está previsto para acontecer de 3 a 19 de novembro. A seleção também inclui teste de suficiência física e análise documental. Não haverá segunda chamada para a prova escrita. Para mais detalhes, você pode conferir no site rcfm.com. Davi Ceia, direto da redação para a Rádio RCFM.
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0: Daqui a pouquinho, a segunda hora do programa com os destaques da página principal do portal RC24H. 1 minuto faltando para as 5.

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16: São 5 horas e 5 minutos. Vamos para a segunda hora do nosso programa, onde a gente traz o que é destaque na página principal do portal RC24H. Que você lê no portal, você ouve a partir de agora aqui na RCFM no programa Caminho de Casa. Motociclista é atingido por caminhão em Cabo Frio. Tremor de magnitude 1.7 é registrado em Armação dos Búzios após relatos de abalos. Homem é preso em Iguaba Grande após agredir companheira e fugir com o filho de apenas um ano. Idosa é encontrada morta dentro de piscina em pousada da terceira idade em Cabo Frio. São os destaques da segunda hora do nosso programa.
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16: E a sequência especial começa com Elton John, só que não é essa, é a música que foi indicada pelo nosso ouvinte, nosso querido músico de nossa região dos Lagos, chamado Rafael Senna, e a música do Elton John que ele sugeriu, um clássico, Your Song.

Paralamas do Sucesso com Tendo a Lua, Rescue You com Ryan Leslie, McFadden Whitehead com Ain't No Stopping Us Now, Pensando Nela com Papas da Língua, Bluebird do Paul McCartney, Megatrainor e John Legend, Like I'm Gonna Lose You, Your Song com Elton John, abrindo a segunda hora do nosso A Caminho de Casa, 5 horas 33 minutos. O motociclista foi atingido por um caminhão na tarde desta quinta-feira no cruzamento da Avenida América Central com a Avenida Joaquim Nogueira, em frente ao supermercado Açaí, no bairro São Cristóvão, em Cabo Frio. Segundo informações de testemunhas, a colisão aconteceu quando os veículos passavam pelo cruzamento. As imagens do acidente mostram o motociclista caído após o impacto. O acidente chamou a atenção de pessoas que passavam pelo local. Até o momento não foram divulgadas informações oficiais sobre a dinâmica da colisão e não há confirmação sobre as circunstâncias que levaram o choque entre os veículos. As imagens registradas após o acidente mostram uma lesão na perna do motociclista que aparenta ser grave. Bom, no entanto, não há confirmação oficial sobre a extensão dos ferimentos nem informações detalhadas sobre o atendimento prestado à vítima. Um homem foi preso em flagrante na manhã de quarta-feira em Iguaba Grande, suspeito de agredir a companheira com uma faca e fugir, levando o filho do casal de apenas 1 ano de idade. Segundo a Polícia Civil, a mulher procurou a 129 DP, acompanhada por agentes da Patrulha Maria da Penha, da Guarda Municipal, e relatou as agressões e a fuga do companheiro com a criança. De acordo com a ocorrência, o suspeito foi identificado pelas iniciais FCD. Após receber a denúncia, policiais civis iniciaram buscas sob a coordenação da delegada titular da unidade, Janaína Peregrino. O homem foi localizado e preso nas proximidades da residência onde a agressão teria ocorrido. A vítima apresentava ferimentos na mão e foi encaminhada para o atendimento médico para a realização do exame de corpo de delito. Conforme a Polícia Civil, o homem foi autuado em flagrante por crimes relacionados à violência doméstica, incluindo ameaça, violência psicológica e lesão corporal, conforme a legislação brasileira. A caminho de casa, agora são 5 horas 35 minutos. Você segue ao som de Ahá!

0: Você ouviu Ana Carolina com Ruas de Outono, Baby Comeback, Player, Seal, For the Love of You. Desculpe o Aue, Rita Lee, Ariana Grande, No Tears Left to Cry. Thank You com Simply Red, Aha, The Sun Always Shines on TV. São 6:02, fechando mais uma hora de música boa e trazendo informação para você. Obrigado pela carona que você dá à RCFM. A você, motorista de aplicativo como Peter, está circulando por aí, dando carona para a RCFM. Nosso muito obrigado por sua companhia. Uma idosa com idade estimada em 84 anos foi encontrada morta dentro da piscina de uma pousada voltada para a terceira idade. Foi na manhã desta quinta-feira em Cabo Frio. O caso aconteceu na pousada da terceira idade Sonho Meu, que fica na Avenida Excelsior, no Jardim Excelsior. De acordo com as primeiras informações, a idosa teria caído na piscina durante a madrugada. As cuidadoras só perceberam a situação pela manhã, quando a encontraram boiando na água. O Instituto Médico Legal esteve no local para fazer a remoção do corpo e, até o momento, não foram divulgados detalhes oficiais sobre as circunstâncias da morte, nem sobre a identidade da vítima e a idade exata. Moradores de Armação dos Búzios relataram tremores consecutivos na manhã de quarta-feira, por volta de 6:30. Aconteceu no bairro José Gonçalves e também no bairro Caravelas. A origem dos abalos ainda está sendo investigada e, segundo informações divulgadas, o Centro de Sismologia da Universidade de São Paulo registrou um tremor de magnitude 1.7 no município, às 9:33. A Defesa Civil realizou uma vistoria na região e não identificou sinais de deslizamentos ou queda de rochas nas áreas inspecionadas. Os primeiros relatos partiram de moradores que perceberam vibrações em suas residências durante a manhã. Em José Gonçalves, uma moradora contou que sentiu 4 abalos em um curto intervalo de tempo. Vizinhos de diferentes pontos do bairro também relataram ter percebido o fenômeno. Segundo os relatos, a vibração chegou a ser sentida na varanda de vidro de uma residência. E moradores já do bairro Caravelas também teriam percebido os tremores, ampliando a área de ocorrência das manifestações registradas pela população. São 6:05, daqui a pouquinho a terceira e última hora do A Caminho de Casa com a atualização da página principal do portal RC.
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4: Vamos então para a terceira e última hora do programa, 6 horas 11 minutos. Ótima noite de quinta-feira para você, circulando por nossa região dos Lagos. Com a trilha sonora do seu fim de dia e início de noite, que é o A Caminho de Casa da RCFM. Nosso muito obrigado por seu carinho. Bom, nesta terceira e última hora você vai ficar sabendo com mais detalhes que Xamã é confirmado na parada do orgulho LGBTQIAPN+, de Arraial do Cabo. Em meio à crise na educação, Ramon Gidalt não cumpre lei do PCCV em Casimiro de Abreu. Operação que prendeu o deputado Márcio Canela cumpre mandados de prisão e busca em Armação dos Búzios. Ainda falando de Búzios, polícia prende 2 homens e apreende 58 pinos de cocaína. Rose Nascimento é confirmada no aniversário de Búzios. Estes são os assuntos da última hora do programa.
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4: Phil Collins e Philip Bailey.

Isabela Taviani, dois babies e uma casa no campo. Raindrops Keep Falling on My Head com BJ Thomas. Guilherme Arantes, um dia, um adeus. Always Something There to Remind Me com Naked Eyes. Mr. Big Wild World. Phil Collins e Philip Bailey com Easy Lover. Uma sequência recheada de clássicos nacionais e internacionais aqui na RCFM 6h33. Dois homens foram presos em flagrante por suspeita de tráfico de drogas na última terça-feira na Rua da Tartaruga, nas proximidades de uma barbearia em Armação dos Búzios. A ação foi realizada por policiais civis da 127DP após um trabalho de inteligência e monitoramento. Segundo a Polícia Civil, foram apreendidos 58 pinos de cocaína, além de R$ 45,00 em espécie. A oitava fase da Operação Unha e Carne, deflagrada pela Polícia Federal nesta quinta-feira, teve desdobramentos no município de Armação dos Búzios e em outras seis cidades do estado do Rio. A ação resultou na prisão do deputado estadual Márcio Canella e do ex-secretário de Polícia Civil Marcos Amin, alvos de uma investigação que apura a atuação de uma organização criminosa armada envolvida em lavagem de dinheiro, corrupção e cartel. O avanço das buscas na região dos lagos e no interior mostra a capilaridade de um esquema de grande alcance territorial e financeiro. Ainda falando de Armação dos Búzios, a cantora gospel Rose Nascimento está confirmada na programação dos 31 anos de emancipação político-administrativa de Búzios. A apresentação será realizada no dia 13 de novembro na Praça do INEF, no bairro da Rasa, como parte das comemorações do aniversário da cidade. O show integra a agenda musical prevista para celebrar a data com moradores e visitantes. A participação da artista amplia a programação cultural do evento, que marca mais um ano de história do município. RCFM, 6h35, a caminho de casa, o saudoso Al Jarreau.

Maneva com Garotos 2, Stevie Wonder e You Will Know, A Cruz e a Espada com RPM, Sade, Nothing Can Come Between Us, Rock With You do Michael Jackson, ao Jarro After All. Para as 7 faltam apenas 2 minutos na RC. A Rede Municipal de Ensino de Casimiro de Abreu enfrenta um cenário de paralisações e protestos motivados pelo descumprimento do novo Plano de Cargos, Carreiras e Vencimentos, o PCCV, dos profissionais da educação. No Dia do Professor, celebrado hoje, a categoria aponta o não pagamento de férias, a ausência de portarias do período probatório e a defasagem salarial como os principais motivos da crise entre os servidores e o Poder Executivo. O PCCV foi instituído pela Lei Ordinária nº 2.368, de 4 de outubro de 2023. A proposta foi aprovada pela Câmara Municipal de Casimiro de Abreu e sancionada pelo prefeito do município, Ramon Dias Gidalti, do PL, que também participou das articulações do projeto de lei durante o período em que exerceu o mandato de vereador na Casa Legislativa. Entre as garantias estabelecidas na legislação municipal está a concessão da portaria de confirmação do estágio probatório após 3 anos de efetivo exercício do cargo público. No entanto, professores concursados que atuam na rede pública municipal há mais de 3 anos relatam que ainda não tiveram a estabilidade e o enquadramento funcional regularizados pelo governo municipal. A matéria completa em rc24h.com.br. A Parada do Orgulho LGBTQIAPN+, de Arraial do Cabo, já tem uma atração de peso confirmada, o rapper Xamã. O artista vai subir ao palco do evento no dia 1º de novembro, prometendo movimentar a cidade e animar o público com um show no município. A programação está prevista para começar às 3 da tarde no estádio municipal Hermenegildo Barcelos, conhecido como Barcelão. A expectativa é reunir moradores e visitantes em um dia dedicado à celebração da diversidade, ao respeito e à luta pelos direitos da população LGBTQIAPN+. E assim estamos encerrando mais uma edição do A Caminho de Casa, agradecendo sempre a você pela companhia, pela atenção, pelo carinho, pela audiência. Você que é responsável pelo crescimento da audiência da RCFM. Mas continue sintonizado em 88,7, porque está chegando 88 minutos sem parar. 1h30 com o melhor da programação da RCFM. 10 da noite tem Jazz and Blues. E amanhã, 9 da manhã, Renata Cristiane online, com seus convidados e a co-apresentação do Vini Marques. A todos um ótimo final de semana, tudo dando certo, segunda-feira, 4 da tarde, nova edição do A Caminho de Casa. Tudo de bom para você e até lá! RCFM, 7 horas, 1 minuto, boa noite!

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1: Está no ar a Voz do Brasil. As notícias do governo federal que movimentaram o país no dia de hoje.
2: Olá, boa noite.
3: Boa noite para você que nos acompanha em todo o país.
2: Quinta-feira, 15 de outubro de 2026.
3: Vamos aos destaques do dia.
2: Combate aos incêndios na Amazônia.
3: Reforço de pessoal e investigação criminal são algumas das iniciativas para conter o fogo na região. Graziele Bezerra.
4: O Ministério da Justiça vai enviar ao Amazonas bombeiros e viaturas para reforçar a equipe da Força Nacional de Segurança Pública que trabalha no enfrentamento aos incêndios florestais no estado.
2: Conectividade em rodovias federais e estaduais.
3: Lançada a política para reduzir áreas sem cobertura de celular. Luana Karen.
5: Para viabilizar a ampliação da conectividade nas estradas, está o compartilhamento de sinal entre as operadoras.
2: Hoje é dia do professor.
3: Brasil tem mais de 2 milhões e 400 mil docentes na educação básica.
2: E o que é ser professor no país? Ouvimos docentes e alunos que destacam a importância da profissão.
6: Quero desejar um feliz dia dos professores a todos os mestres que nos ensinam e nos inspiram todos os dias. Parabéns pelo seu dia.
3: Na apresentação da Voz do Brasil, Luciano Seixas e Mariana Jungmann.
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3: A segurança nas rodovias é um dos pontos da Política Nacional de Conectividade em Rodovias, lançada hoje.
2: O projeto prevê dobrar a cobertura de telefonia móvel nas estradas federais.
3: A iniciativa busca reduzir áreas sem sinal, aumentando a segurança dos motoristas.
5: Lançada na sede da Bolsa de Valores em São Paulo, a Política Nacional de Conectividade em Rodovias. A medida prevê a conexão de internet em toda a extensão das BR-101, 116, 135, 163, 242 e 364. De acordo com o ministro das Comunicações, Frederico Filho, entre as ações para viabilizar a ampliação da conectividade nas estradas, está o compartilhamento de sinal entre as operadoras.
7: As operadoras vão abrir o sinal entre si, onde uma operadora ao longo da rodovia, não necessariamente a própria operadora vai ter a cobertura completa, tá? Então isso já vai ter um acordo entre as operadoras, que representa 13 mil quilômetros essa iniciativa.
5: O ministro dos Transportes, Jorge Santoro, acredita que com a conectividade será possível reforçar a prevenção de acidentes, melhorar a logística e aumentar a segurança das cargas que transitam nas rodovias do país.
8: E isso vai gerar um mecanismo de segurança pública muito eficiente para a gente poder avançar no controle das nossas cargas pelo país.
5: Com conectividade, motoristas e passageiros também terão melhores condições de pedir ajuda em emergências, comunicar acidentes e acionar serviços de socorro, como o SAMU e os bombeiros, além de facilitar a comunicação durante os deslocamentos. Reportagem Luana Karen.
2: O governo federal, em ação conjunta com vários órgãos, atua para combater os incêndios florestais no estado do Amazonas.
3: O Ministério da Justiça e Segurança Pública vai enviar até a semana que vem bombeiros da Força Nacional para reforçar a operação por conta dos efeitos do El Niño.
2: A Polícia Federal abriu investigação para apurar possível ação humana na origem dos incêndios.
4: Até 21 de outubro, o Ministério da Justiça e Segurança Pública vai enviar ao Amazonas 29 bombeiros e 9 viaturas para reforçar a equipe da Força Nacional de Segurança Pública que trabalha no enfrentamento aos incêndios florestais no estado.